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0: seguinte, ó, manda ver aí no WhatsApp. Continua mandando, né? Tá valendo aqui, ó, um carregador por indução da Energia 97. Tá bom? Mas, ó, tem que mandar o print do aplicativo, tá bom? A foto aí, mandar no WhatsApp. 11 9 6650 7997, tá bom? Tira a foto aí do aplicativo e manda pelo WhatsApp. Combinado? 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

0: Labo, Check in Energia 97, Be My Lover, ainda One Number Public, também Disclosure, No Latch. A ordem não altera, né? A ordem dos fatores não altera o produto, né? Labute, Disclosure, também One Number Public, Need Your Love. Ó, depois do intervalo tem muito mais música pra você, tá bom? Uma paradinha rápida aqui e já volto com muito mais som, tá bom? Vem cá, é. Vai embora não, hein?
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10: Valendo aqui um carregador por indução da Energia 97 para celular, tá bom? Manda um print aí do aplicativo aí da Energia 97 no 11 96650 7997.

Snake e Justin Bieber aqui no Energia 97, Let Me Love You, ainda Duran Duran, rolou também Jennifer Lutz e ainda a Capital Inicial com Fogo. Seguinte, ó, pra você que tá afim de acessar nosso site, corre pra lá, tá bom? 97fm.com.br e também aí nosso aplicativo do Fundo Azul, aliás, tira a foto e manda o print aqui pra mim, tá bom? Manda no WhatsApp, tá valendo aqui um carregador de indução aqui da Energia 97, mas só vale pra quem mandar a foto aí do aplicativo, combinado? Vai lá, do fundo azul, tá bom? Ó, tem também a Alexa, tá certo? Pede pra acessar a Energia 97, sintonizar aí, tá bom? Ou então pelo bom e velho Dial 97,7, beleza? E continua a sonzeira aqui, ó.

Queen com David Bowie aqui na Energia 97. Under Pressure. Teve ainda LP, rola também Ted Swims, ainda J Quest. E também Deep Dish com Steve Nicks, Dreams. Última chamada para faturar aqui é um carregador por indução da Energia 97. Mas para isso, ó, você vai fazer o seguinte: vai tirar uma foto aí do aplicativo da Energia 97, tá bom? Tira uma foto e manda aqui para mim pelo WhatsApp, tá bom? 11 966507997. Não tem ainda? Então vai lá na sua loja online e baixa o nosso aplicativo do fundo azul, combinado? Então vai lá, 11 966507997. Agora tem o Justin Timberlake, What Goes Around.

Simple Minds, Alive and Kicking, fechado. Teve ainda No Mercy. Falou também o Drake, ainda Sabrina Carpenter, mandando um Espresso. Parabéns pra você aqui, ó. Quem tá levando um carregador de indução aqui da Energia 97, mandou aí o print pra gente no 11966507997. É você, Anderson Felício dos Santos. Anderson Felício dos Santos, final do telefone 3118. Anderson, parabéns, tá bom? 5 dias úteis pra colar aqui e retirar, tá bom? A equipe de produção vai entrar em contato aí com você, tá legal? Fique esperto aí, parabéns! Invadindo a madrugada de sexta-feira, semana boa, hein, cara? Tá louco, hein? Aumenta o som, tem muita música pra você aqui, ó, dá um gás! Agora tem a Rihanna!

Michael Jackson, Man in the Mirror, aqui na Energia, ainda em Smash Mouth, Black Eyed Peas, rolou também Rihanna com Umbrella. A gente segue aqui com uma sonzeira do Coldplay, agora meia-noite, 18, uma ótima madrugada pra você, e tá aqui na Energia 90.

0: Monster aqui na Energia 97, ainda Miley Cyrus. Rola também EMF Pitbull com I Know You Want Me. Continua a sonzeira.
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4: Chegou o novo Hyundai i20. 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
5: A picape da Kia, que foi exposta no Salão do Automóvel do ano passado, chegou ao nosso mercado. Ela é a Kia Taisman, uma picape média com motor a diesel. O foco dela é roubar clientes da Hilux, Ranger e S10. Vem importada da Coreia do Sul e custa R$250 mil. O design dela é bem marcante e controverso. Ela é maior que a Ranger e a Hilux e tem entre-eixos igual a Ranger e maior que a Hilux. A capacidade de carga dela é de 1.007 kg, com capacidade de imersão de 80 cm. O motor é o mesmo do Kia Sorento, um 4 cilindros 2.2 turbo diesel de 210 cavalos de potência e 45 kgfm de torque. Acoplado esse motor, tem uma transmissão automática de 8 marchas com tração 4x4 e reduzida. O interior tem painel de instrumentos e central multimídia digitais e botões físicos para as funções essenciais. O consumo, de acordo com o Inmetro, é 9,5 km por litro na cidade e 10,9 na estrada. Me segue no Instagram, @claucarsugi.
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0: Muito bem, senhoras e senhores. Muito bem, respeitável público. Estamos começando a edição deste piquenique minúsculo programa. Bom dia, bom dia, bom dia.
1: O senhor me parece feliz.
2: Bom dia.
0: Eu todo dia tô feliz, senhor Bernardo. Eu todos os dias.
1: Hoje
0: tô feliz. Muito mais.
1: Por que essa felicidade?
0: Porque estamos vivos.
1: Isso é um bom motivo. Porque... Mas tem mais motivo, eu diria.
0: Porque o dia está um sol lindo.
2: Lindo.
1: Bom motivo.
0: Um dia bonito.
2: Esquentou, né? Esquentou hoje.
0: Não é verdade?
2: É.
0: É por isso. E por outras coisas mais, né?
1: Ou posso falar sobre as outras coisas mais?
0: Eu tô nojento, cara.
1: Posso falar sobre as outras coisas mais? Deixa eu falar.
2: Mas que atropelo, hein? Que atropelo,
0: cara. Do que você tá falando?
2: Não ia falar mais.
0: Essas outras coisas
2: mais.
0: Não ia falar, mas o que é?
2: Eu vou te falar. Foi um atropelo como eu não vi há tempos em um clássico, viu?
1: E ontem eu fiquei com medo.
2: É?
1: Ontem eu fiquei com medo.
0: Medo de quê?
1: Eu vou explicar pra vocês. Outras coisas mais. Ontem, além da vitória e do jogo do Palmeiras, existiu toda uma história também com o Lito. Teve homenagem no telão.
0: Cara, posso falar?
1: Teve homenagem no telão. Muito teve legal. Vídeo.
0: Não, homenagem não. Ele deu um recado, mandou um recado. Porque isso. O Palmeiras fazia aniversário ontem, né?
1: Exatamente.
0: E eu vou falar pra você, Bernardo. Foi muito emocionante.
2: Sim, foi muito legal.
0: Eu quase que fui às lágrimas.
1: Muito legal. Imagino. Eu fui vendo. Eu achei que fosse lá tivesse ido. Eu fui vendo. Eu fui assistindo. Só que o Palmeiras subiu um post em collab com o Lito.
2: Sim.
1: Aí eu vou lá e comento, de forma despretensiosa. Coloco o coraçãozinho e escrevo: porra, Lito, me fez curtir com o coração o post do Palmeiras. Até ontem à noite começou a me dar um desespero, porque o meu comentário era o mais curtido no post do Palmeiras. Aí começou a vir ouvinte do Corinthians, torcedor, falou: ô, Bernardo, que caramba é essa, velho?
0: Deixa o Bernardo.
2: Não tem nada a ver.
0: Ele quer mudar.
2: Isso é muito maior.
0: A mulher dele já é, ele quer mudar já faz tempo. Ele já falou
2: ele já aqui,
0: jogou com a camisa do Palmeiras, que eu sei.
1: Nunca joguei.
0: Então, jogou sim, você falou. Não vem mentir, não.
1: Esse foi meio fake que você recebeu.
0: Tá, então, o Bernardo tá vindo. Já. Ele vem devagarzinho, vai chegar aqui. Vai vir.
2: Ele é conhecido como Arboleda da rádio, né?
0: Isso
2: porque
0: mesmo,
2: ele apareceu com a camisa do Palmeiras, dando futebol com os amigos.
1: O fato é que eu fiquei com medo de ter um comentário mais curtido na página do Palmeiras.
2: Muito
1: mas bom. O fato é que a homenagem toda foi muito linda.
2: Muito agora, bonita mesmo. É incrível. Cara, o Lito, ele é um cara de tirar o chapéu e a cada dia que passa ele prova mais isso, né? Que mensagem bacana que ele passou.
0: Linda.
2: Que astral que ele conseguiu passar, né? Na mensagem, mesmo dentro de... com todas as dificuldades que ele tá enfrentando, né?
1: Vocês assistiram o vídeo que eles soltaram ontem no canal
2: Aviões de Músicas? Assisti.
1: Que vídeo triste.
2: Nossa,
1: e que vídeo de... Tem muita coisa dentro daquele vídeo, né?
2: Você sabe que o vídeo foi gravado exatamente no dia que ele recebeu o diagnóstico.
1: A esposa dele, ela fala, né? A Mila, ela conta antes de... Ela faz uma introdução. E tem muita lição dentro daquele vídeo, tem muita coisa. Desde força a... Cara, é muita coisa, velho. É muito forte.
2: Ele é diferente.
1: É muito forte mesmo.
2: Ele é diferente.
1: Um dos vídeos mais impactantes que eu assisti na vida por todo o contexto, né?
2: Tem sombra de dúvida.
1: A gente conhece o cara e tem toda a história que tá envolvendo. É uma pancada.
3: A esposa dele tava ontem.
2: Lá. Ela foi. Ele insistiu, inclusive, pra ela ir no jogo. Ela participou.
1: Tava com a Leila.
2: Deu entrevista, várias entrevistas também.
1: Depois do jogo, o Abel citou o Lito na entrevista.
2: Citou. Que legal, né?
1: Foi, mesmo.
2: E, cara, o Lito, ele é tão, assim, diferente que nesse vídeo do Palmeiras, o mais impressionante, pra mim, pelo menos, é a hora que ele movimenta as mãos.
1: A mão que já tava travada.
2: Ele movimenta e ele fala assim, ó, quando eu fiz isso, ninguém acreditou, porque estavam os médicos em volta, né? E aí ele até brincou, ele falou, aqui é Palmeiras.
1: Falou que é Palmeiras quando ele movimentou a mão que tava travada, a mão esquerda.
2: É, porque o Palmeiras não desiste, ele até citou aquele jogo, né, diante do Botafogo, que saiu do 3-0 pro 4-3, e aí o Endrick deitou e rolou, e o Palmeiras depois seria campeão brasileiro, né? Muito legal mesmo.
1: Quando
0: passando
1: diz...
0: algumas imagens
1: a frase é clichê, mas não é só
0: Lito
1: sobre futebol.
0: Aqui no
1: né?
0: programa, ó o Lito no
1: Não é sobre futebol.
0: O Lito no programa, vamos ver. Tem som? Vamos ver aqui, ó. Foi uma das entrevistas.
2: Ele participou várias vezes.
0: Algumas vezes aqui.
1: O Lito foi durante um tempo meu melhor reserva.
0: É, o reserva de luxo.
1: Exato.
0: Tá duas coisas aí.
1: Tá entrando música.
3: O áudio, tá tocando tudo.
0: Não faz mal.
1: Mas bom, é só pra ilustrar. Mas a história do reserva de luxo, no começo do Mord, quando a gente tinha garimpar os convidados, nós tínhamos alguns convidados que eles eram de prontidão. O cara falava, ó, se tiver algum problema, me liga que eu venho e cubro o convidado que faltou. E o Lito se colocava à disposição disso. Tanto é que chegou a ter situações de ligar pro Lito 11h30 numa terça-feira, numa quarta-feira.
2: 11h30 da noite?
1: Da noite. Lito, consegue estar no maior de amanhã às 10? O Lito tava aqui às 10. Teve uma vez que eu saí de férias, não sei se você lembra, que eu, a gente tava sem convidado. Eu falei, Lito, consegue?
2: É.
1: Então, a gente tinha até essa brincadeira, e o Lito, a gente se zoava com isso.
2: E ele até...
1: Se zoava, não, se zoa com isso.
2: No vídeo, né, inclusive, ele fala assim que... E acho que isso que é uma coisa muito bacana do Lito, que quando ele tinha 1.500 seguidores, né, ali tava começando, ele fizeram um grupo. E que esse grupo, sempre falava pra ele, pô, é muito louco que você tem hoje, sei lá, 3.600.000 inscritos no seu canal e você interage com a gente da mesma forma, eles viraram amigos. Eu acho que ele até considera, assim, o grupo mais próximo dele é esse grupo de pessoas que começaram a seguir ele bem no início, né? No início da caminhada nas redes sociais.
1: Não perdeu essa relação com a galera.
0: É, vamos ver um trechinho? Vamos ver um trechinho, vai.
4: Vamos rezar um Pai
0: aquela,
4: Nosso
0: aquela aqui. Ladeirinha que ele dá...
2: Tamir,
0: dá uma decidona.
4: Mas o que acontece?
5: Numa dessas turbulências, uma vez,
4: assim.
5: Eu agarrei no braço do cara que tava do lado e o cara tava com as duas mãos na cabeça. Eu fiquei assustado. Depois eu... Deixa pra lá.
0: Piada gráfica isso aí, né?
4: Desceu
0: então, agora, Lito, o que acontece, Tamir? Se o cara não tiver com cinto nessa hora, ele vai no teto.
2: Isso. Isso é a grande mensagem que eu sempre falo. Cara, enquanto você tiver com o seu cinto afivelado, você não vai se machucar dentro de um avião. A menos que caia uma mala na sua cabeça, né? Tipo, caiu palhaço na sua cabeça, que é um mala.
0: Nossa, pegou muito bom, um trecho muito perfeito. Bom, trecho bacana.
1: Ele sente a vontade aqui, Lito, né? Lito. Ele sente a vontade aqui, ele é de casa.
0: Lito. E eu vou falar pra vocês, hein? Ele vai ainda estar aqui recuperado, nós vamos trazer ele aqui.
2: Pô, já pensou dar uma entrevista?
0: Você vai ver, nós vamos trazer ele aqui recuperado, tenho certeza. Tenho certeza.
2: Vai sim.
0: Tenho fé em Deus.
1: Amém.
0: Tenho fé em Deus, tá? Mas vamos ao que interessa, assunto do dia também hoje, né, Bernardo Veloso?
1: Exatamente. Dudu Palhaço, Rani e ouvinte. Você julga as pessoas pela forma que elas se vestem? Essa é a pergunta de hoje. Aliás, essa pergunta vale até para um primeiro momento.
2: Tá.
1: A primeira vista, quando você bate o olho numa pessoa, a roupa, até onde a roupa que essa pessoa tá vestindo, a forma que ela se veste, até onde isso influencia no seu julgamento com essa pessoa? A pergunta de hoje tá lá no nosso WhatsApp para você responder. Sim. Áudio de até 30 segundos, você manda lá no 9-6650-7997.
0: Repita.
1: 9-6650-7997. Pra quem tá fora de São Paulo aí pelo YouTube, é 11 prefixo. Vocês julgam?
2: Cara, eu não julgo. O que acontece é que eu acho legal. Quem sabe se vestir, e eu não tô falando nem de roupa de marca, de isso aí pra mim é indiferente. Mas sabe, tem pessoas que você vê assim e fala, pô, essa pessoa sabe se vestir, ela sabe fazer uma combinação, ela tem estilo, uma pessoa estilosa mesmo. Eu acho bem bacana. Agora, quando a pessoa não tem estilo nenhum, por exemplo, que é o caso de todos os integrantes da equipe de esportes...
1: E do Morde a Sopra.
2: Da equipe de esporte aqui da rádio e também do Morde a Sopra. Então, quando a pessoa não tem muito estilo, pra mim é indiferente, isso é normal. Mas agora, quando a pessoa é estilosa, eu falo, pô, que legal, queria ser estiloso assim
1: na
2: também.
1: Na equipe de esportes tem um cara que tenta usar de estilo.
2: Quem?
1: O Dudu sabe, Cláudio Mota.
0: Ah, o Motinha?
1: É. Cláudio Mota às vezes inventa uns looks e, looks e a galera ma acaba com ele.
2: Às vezes ele chega com um look meio Will Smith, né? Um maluco no pedaço.
1: Às vezes assim. Agostinho Carrara.
2: Às vezes Agostinho Carrara também. Ele dá
1: variadas.
2: É, ele veste um personagem. Mas eu acho legal, acho bacana quem tem estilo. Gostaria de ter, mas...
0: Mas cara, a pergunta é, você julga?
1: Essa é a pergunta.
0: Essa é a pergunta. Julga.
5: Não é que se eu acho legal.
1: Você julga?
0: É. Você julga as pessoas que se formem e se vestem mal, capa? Por exemplo?
5: Julga o livro pela capa, você olha ali e já fala...
2: E aí? Eu acho que num primeiro momento você pega aquelas informações e você tenta imaginar como a pessoa é. Então, você conhece pessoas que se vestem mais ou menos daquela forma. Então, você já sabe um pouquinho da personalidade dela. Então, você vai montando o que a pessoa é. Com o tempo, pode ser que isso mude. A pessoa não tem nada a ver com aquilo que você imaginou.
1: Eu acho que quando a pessoa tá neutra... Tipo, um look básico, é calça jeans e camiseta, a gente não julga. Eu acho, pelo menos digo por mim. Quando a pessoa tá vestida de forma diferente, realmente ela tá muito bem vestida ou muito mal vestida. Eu digo, não é nem mal vestida de roupa velha, é realmente que não combina. Tem gente que usa roupa de marca e não sabe fazer o look. Aí você acaba... Eu julgo pra zoeira quando é assim. Quando a pessoa tá muito bem vestida, eu falo, opa, caramba. Então eu não vou mentir, tem esse julgamento. Eu não queria ter, não queria mesmo. Mas quando eu bato o olho, acontece.
2: Mas é inicial, né? Porque depois você vai conhecer a pessoa, por exemplo, aí
1: é
2: você...
1: É só a primeira camada.
2: É só aquela camada superficial e depois você vai conhecer ela profundamente, né? Lá ele.
1: E você, Dudu?
0: Eu não julgo, não.
1: Não?
0: Não, eu não.
1: Tá bom.
0: Tô nem aí.
1: Não mesmo?
0: O cara veste. O cara veste o que quer. É.
2: Você gosta de comprar roupas, Dudu? Você vai no shopping, assim, compra roupa?
0: Não. Eu vou pra comprar pra minhas filhas.
2: Ah, sim.
0: Tem uma coisa comigo, Ranieri, que... Dificilmente eu compro alguma coisa pra mim. E ainda mais depois que eu casei. Depois que você casa, você praticamente acaba mais comprando coisas pra sua esposa do que pra você. Aí quando os filhos nascem, acaba comprando mais pros filhos do que pra você e pra tua mulher. Vai mudando, né? A coisa... Não é, Bernardo? Tô errado?
1: Exatamente.
0: O objetivo muda totalmente, né?
1: Exatamente.
0: E às vezes você tem você tem algumas coisas que você quer comprar pra você, você acaba deixando de comprar pra você pra comprar pro teu filho.
2: Eu entendo super, né? Imagino.
0: Mas é assim que funciona.
1: Eu tô há um mês compartilhando chuteira com o Matheus.
2: É sério?
1: O moleque tá com o pé do meu tamanho, vai usando aí.
2: Mas sabe o que eu...
0: Caramba, já?
1: Já.
2: Qual que é o número?
0: Tá usando o teu número?
1: 12 anos.
2: Porra! Mas qual que é o número da chuteira?
1: Eu vou falar que é 41 também pra não passar vergonha.
0: Não. Pode falar a verdade. Isso não é 41, não.
1: Eu calço 39, mas ele usa o 39. Mas ele usa o 38
0: e 39. Não, 39 já vai.
2: 38 e 39.
1: É. Exato.
5: Eu sou igual o Domênico. Eu, por exemplo, eu tive que comprar um iPhone 15 e... Pra mim, pra poder filmar a minha filha. E tive que comprar também um PlayStation 5 pra mim.
0: Por que é isso? Você tá comprando pra você, seu maluco? Mas
2: sua filha não joga,
0: PlayStation. Mas ela joga?
5: Mas ela tem, ela assiste, cara.
0: Assiste o que?
5: DVD, né? Ela fica ali assistindo horas, eu jogando.
1: Muito legal, cara. Se ela para assistir
5: entretenimento. É tudo pela minha filha,
0: cara. Eu vi que é tudo. Muito bem, é isso?
1: É isso.
5: Deixa eu falar.
0: Não tem prêmio de novo, né? Programa tá pobre. Isso que você vai falar pra mim? Calma.
1: Não
5: mas tem. Mas deixa eu falar uma... Eu tô fazendo uma promoção.
1: Não tem porque não tem, cara.
0: Por que que não tem? Porque não tem.
1: Fala, palhaço. Fala da sua promoção, de repente puto, anima ele.
0: Você percebeu, né?
1: Qual que é a sua promoção? Assim,
0: não?
5: Não, você não pode.
0: Ah, então
5: hoje é um dia especial.
0: É, já vi. Já lembrei, é. Lembrei de ontem. Eu lembrei, já vi. Eu quero uma piada, palhaço. Quero rir mais. Eu já ri tanto ontem, mas quero rir mais, vai.
5: Eu gostaria de falar que eu também entrei nesse mercado novo que tem agora.
0: Que mercado?
5: Que é a venda de dinossauros.
0: Tá uma venda loucura. De dinossauros?
1: Você tem visto os vídeos?
5: Uma febre na internet.
2: Puta, sabe? Eu vi.
5: Eu tenho...
1: Isso é maravilhoso.
0: Como assim, gente?
5: O pessoal quer comprar Velociraptor. Eu tenho Velociraptor, tenho Tiranossauro Rex.
0: Tudo filhotinho. Eu não vi isso aí.
5: É a nova febre do momento. Se você não entende dinossauro,
0: não
5: se intromete.
2: É só pra colecionador de dinossauro.
1: Um cara fez um vídeo.
5: Tá bom, gente?
1: Com mini dinossauros.
5: Por favor.
1: E...
0: Mini dinossauros?
1: E ele simulou que ele tava em cachorro.
5: Não simulou, não.
0: Calma. Vamos devagar.
5: É um mercado.
0: Eu não vi isso.
5: Eu tô vendendo. Como é que simulou?
0: Eu não sei. O que é isso aí? Pera um pouquinho. Tem esse vídeo, Johnny? Não tem. Não tem esse vídeo.
1: A gente procura e acha, mas Domênico, você sabe que não tem mais dinossauro, né?
5: Não tenho
0: problema. Lógico que não tem.
1: Ah, que bom que
0: você... Pô, você tá de brincadeira.
1: Então não é um vídeo real.
0: Mas o que? Ele falou que tá vendendo,
1: e
0: aí é isso?
1: E o cara fez o cara encaixou todos os mini dinossauros e começou a ter procura pra comprar. Ah,
5: nossa, gente, vai com o ninho.
0: Palhaço.
5: Vai com as primeiras ações.
0: E é o sério pessoal isso aí?
5: Pode comprar.
0: É sério
5: pode
0: isso comprar. Aí?
5: Com a Palhaçox and Mystery Records.
0: And bom, eu quero a piada. Você não me enrola, não. Vai.
5: And pets.
0: Palhaço. De palhaço.
5: Pets de dinossauros.
0: Palhaço, eu quero a piada.
5: Num safari.
0: Ela encaixou, né? Num safari.
5: A pulga.
0: Peraí.
5: Safari? Tava ali.
0: Eu pensei que havia um leão.
5: Em cima da zebra.
0: Zebra?
5: É. Aí a zebra falou.
0: A zebra?
5: Falou pra pulga.
0: Sabia que você tá na minha lista negra.
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1: Eu consegui mandar o vídeo pro Johnny. Dos mini dinossauros.
0: Ah, não pode ser.
1: Daqui a pouco, dá um tempo pro Johnny receber.
5: Do viveiro da Palhaçox esse vídeo.
0: Que viveiro?
5: Eu que passei pro Bernardo. Tá
0: de brincadeira, não existe
5: estamos
0: isso aí.
5: Estamos vendendo. Interessados, me procurem.
2: Fato fake, vamos é daqui a pouco aí. Falar.
1: Fato, tá, lembra disso?
2: Ô, Dodô.
0: Ó, falou que teve gente que passou na Record esses dias aí.
5: Ah, eu tô vendendo.
0: E teve gente que caiu no golpe e comprou mesmo o dinossauro. Ó,
5: deixa o povo comprar. Eu vou passar meu Pix até o final do programa para as pessoas.
2: Ô, Dodô,
0: fala.
2: Só mandar um recado para todo mundo que tá acompanhando o Morde e Assopra no Dial 97.7. Você também pode acompanhar com imagem, tá bom? 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Pelo
0: Verdade.
2: 900 mil, 1 milhão. 1 milhão e 100.
1: Devido
2: também.
1: Devido a isso, passamos pro horário nobre.
2: Exatamente, o Sombra colocou aqui no horário nobre.
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2: 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Aliás, tem gente participando por aqui. A Tami Pereira já chegou por aqui, disse bom dia, galera. Quintou o Zombie 1334. A vestimenta é o cartão de visitas da pessoa. É a capa do livro. O Abrantes, primo, ele diz, tem uns por aí que são inimigos da moda. Sim, é verdade. Inclusive aqui na rádio. Mas cada um usa o que quiser. E o Ricardo Sabará diz, tem muito cara que trabalha em concessionária que julga a pessoa que vai comprar o carro direto da academia e perde a comissão. Ou seja, a pessoa sai da academia, vai lá comprar um carro, aí o vendedor olha e fala, esse aí não vai comprar nada. E a pessoa estava interessada, compraria, e aí você perdeu a comissão. É verdade isso.
1: Tem muito rico, né?
5: É a primeira curso que se veste que você faz.
1: Tem muito rico que não se veste como rico.
2: Exato, exato.
5: A primeira coisa que você tem que fazer em vendas é isso, né? Você não pode julgar nenhum cliente pela capa.
0: Antes na matéria, e também do ouvinte que já chegou aqui.
2: Falou sério, eu achei que parecia zoar.
1: Você viu?
2: É.
1: Do nada virou Cortella.
0: Da hora. A gente acha que é mentira.
5: Eu tô começando também nessa fase de palestras. Coaches.
0: Você também tá tirando
5: vendedores.
1: Quem compra o dinossauro tem desconto na palestra?
0: Ó, vamos ver o vídeo que o pessoal tá caindo aí. Vamos ver. Solta aí, Johnny.
1: Eu não sei nem se pode soltar com áudio.
0: Pode?
1: Não sei, não sei.
7: Homem bebem, fazem a festa. Esse aqui é um macho. Deve estar pesando cerca de 1 quilo.
0: Olha lá. 1 quilo.
5: Estamos vendendo.
7: Eu sei que muitas pessoas querem um filhote desse, então comenta. Eu quero, que vou te enviar.
0: Eu quero meu que eu vendedor. Vou te enviar. Que beleza,
2: hein? Filhote de velociraptor.
0: Tá na cara que é IA. Pra você ver que é IA.
5: Galera... Tem outros vídeos que mostram a caixinha, ele embalando ali.
2: E vai vivo mesmo, né? Na caixa. Vai ver a CD.
0: Vai. Deixa eu ver aqui o ouvinte respondendo o tema.
8: E aí, Morde a Sopra, bom dia. Quem fala é José Roberto aqui de São Paulo, Zona Sul. Não tenho o menor problema com isso. Só acho o seguinte, por um acaso encontra ou conhece ou é apresentado por alguém que é muito diferente no jeito de vestir de você, a coisa que você tem que tomar cuidado é o assunto. Mas a gente tem que dar chance de conhecer, senão só julgar o visual aí fica meio complicado. Valeu, pessoal, bom dia. Grande Morde a Sopra. Vamos arrebentar isso aí. 3 horas de programa, hein? Tchau, gente.
2: Boa. 3 horas de programa. O objetivo é sempre ganhar 1 minuto de programa. Cada mês a gente ganha 1 minuto. Daqui a 12 anos a gente volta para as 2 horas.
0: Sidneia. Cadê a Sidneia aqui? Sidneia perguntou o seguinte: Sidneia Almeida de Jesus. Quanto tá custando dinossauro, palhaço?
5: Opa!
1: Preço do...
5: Não é assim, algo que você encontra em qualquer lugar.
0: Quanto tá? Quanto?
5: O filhote, nós
0: esse daí, igual esse aí?
5: Não, o nosso é mais bonito até que esse aí. Você é da concorrência, é ruim. O nosso tá vendendo por 10 mil o filhote.
0: 10 mil?
1: É. Vem vacinado?
2: Caramba.
5: Já vem vacinado.
2: Mas você tá vendendo no Mercadão de São Paulo?
1: Tem pedigree?
2: Tá caro desse jeito?
5: Eu vou mandar o meu vídeo pro Johnny...
0: Mas esse é da Palhaçox.
1: Lembrando que...
0: Mas não agora, ó.
1: Lembrando que não é legal comprar dinossauro. Adote dinossauro de rua.
2: Cara, fizeram um perfil aqui, palhaço, no... O pessoal tá participando pelo chat, eu tô de olho. Mande sua mensagem que eu vou ficar de olho. Fizeram um perfil Pickup Lines do Ranieri aqui, ó. Zero, @ Pickup Lines do Ranieri. Muito obrigado pela homenagem. O Ricardo Sabará, ele disse que hoje é aniversário dele, né? Pra gente mandar parabéns. Parabéns, Sabará. E muita gente participando por aqui, viu, Dodô? Daqui a pouco eu trago mais mensagem.
0: Essa aqui é boa, do Vitor Dias de Resende. Ele diz aqui, o palhaço só está tirando sauro reto. Tirando sarro.
1: Foi bem.
0: Essa foi boa, hein?
1: Cara, foi bem.
0: Foi bem ou não foi bem?
1: Pô, pra caramba.
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1: Ô, Ranieri, agora vai trazer essa matéria do papai que deixou o filho de 7 anos sozinho em caminhada lá no Monte Fuji.
2: Exatamente. Ô, palhaço, você foi pro Japão recentemente, assim, só pra eu tirar uma dúvida?
3: Quem?
2: Você foi pro Japão, assim, recentemente?
3: Nunca fui.
2: Nunca, porque aqui, ó, olha essa história, até achei que fosse você quando eu li pela primeira vez. Um pai foi advertido pela polícia após deixar o filho na montanha mais alta do Japão por várias horas, com apenas um refrigerante e um lanche, viu, Bernardo
4: Veloso? Deixou sem comida.
2: Pelo menos deixou alimentado.
4: Mantimentos em mão.
2: O menino de 7 anos foi visto sentado em um banco no Monte Fuji em condições de neblina e chuva, em um ponto situado a mais de 2 mil metros de altitude.
4: Sem guarda-chuva?
2: Sem guarda-chuva, mas ele tava com o lanche ali, o refrigerante e o lanche.
4: O pai errou um pouco em alguma coisa aí. Vamos tentar equilibrar, onde ele acertou, onde ele errou. Deixou com mantimento, ponto. Sem guarda-chuva, perdeu o ponto.
2: Tava de blusa, pelo menos. Então, ganhou mais um ponto positivo.
4: 2-1 por enquanto pro pai.
2: Segundo relatos, o pai de 48 anos, ele mandou o menino esperar ali naquele banquinho com refrigerante e com lanche depois que a criança reclamou de estar sentada. E o pai continuou a subida com o filho mais velho. Então, para vocês entenderem, o pai tava com os dois filhos, ele tem 48 anos, o mais velho que não fala a idade e o mais novo de 7 anos.
4: Então, vamos lá. Então, 3-1, porque ele ganha mais um ponto, porque ele cuida do filho mais velho, mas abandona o mais novo.
2: Isso.
4: Então, 3-1 pro pai.
2: Ele escolhe um para cuidar, né?
4: Tá bom, 3-1, pai.
2: Funcionários de um refúgio da montanha, Dodô, encontraram a criança perto da sexta estação de uma trilha que leva ao cume e alertaram a polícia. O pai, ele foi localizado entre a sétima e a oitava estação da trilha, a cerca de 3 horas de caminhada dali.
4: Agora ele perdeu mais um ponto porque envolveu a polícia.
2: É, não, envolveram, né? Encontraram a polícia e chamaram a polícia.
4: A resposta dele que deixou lá, então 3-2 até agora.
2: Os policiais, eles repreenderam o pai, obviamente, quando ele retornou do posto superior e se reencontrou com o filho, que, segundo relatos, estava cansado e irritado após apenas 8 horas. 8 horas de espera, um menininho de 7 anos.
4: Eu vou tomar muito cuidado com o que eu vou dizer, porque eu tenho filhos, o conselho tutelar pode bater lá em casa. Eu jamais faria isso. Mas quem já teve um filho irritado numa situação dessa, talvez entenda o pai, mas ainda segue 3-2 aí pro pai.
2: Cara, o mais curioso é isso. Eu não sei se o pai, por conta própria, ele queria subir, né, terminar de subir o Monte Fuji, ou se simplesmente o outro filho queria tanto que ele falou pro primeiro, ó, espera aí que eu vou levar o seu irmão. Algo nesse sentido.
4: Sei que aí você fica no meio termo. Qual birra que eu atendo? A do que quer ir e a do que não quer ir? Isso aí também é uma confusão mental.
2: E assim, 7 anos, dá pra você colocar nas costas e levar o moleque também, né? Põe no ombro ali, vai subindo com o moleque no ombro.
4: O grau de problema de coluna que o pai também.
3: O pai quer fugir do mundo, né?
1: Ah, essa foi boa, hein?
2: Boa essa. É verdade. Às vezes ele quer fugir do primeiro e ele queria fugir do segundo também, né?
4: Mas não conseguiu. O plano dele era deixar um lá.
2: Deixa um lá e volta.
4: Volta por outra rota e se livra dos dois. Pode ser isso também.
3: Segundo... Tipo a mina lá do final do ano. Putz, da virada do ano.
2: Da trilha, né?
3: Deixou o tonto lá e foi embora.
2: É. Ela tinha segundas intenções, o moleque era meio bobão, acho que não entendeu, né? E ela deixou.
3: O moleque era meio.
4: Lerdo.
3: Pick and Blinders.
4: moleque Pick and Blinders
3: não conseguiu, ficou sozinho na montanha.
2: Mas pelo menos ele tava com a botinha waterproof dele, viu, palhaço?
3: Tava, esses aí.
2: Segundo informações, a família estava na rota para Fujinomiya, que começa na quinta estação da montanha, um local acessível por transporte público. De lá, leva-se cerca de 5 horas para chegar ao pico e mais 3 horas para descer, segundo os guias de escalada.
4: É um bom lugar para você levar uma criança da idade que ele levou a fazer trilha.
2: Exato. Ó. O Monte Fuji, ele tem uma altura de 3.776 metros. Ou seja, se você começar da base da montanha, né, você vai ter que subir 4 quilômetros praticamente. Então, é muito complicado, né? E é palco de vários acidentes, inclusive em escaladas nos últimos anos. Em julho desse próprio ano, ou seja, há poucas semanas, uma mulher de 99 anos, ela precisou ser resgatada depois de cair e machucar o quadril e as costelas.
4: Desculpa, eu achei que a trilha de 5 horas fosse inapropriada para criança de 9 anos, de 7 anos. Parabéns para quem levou a mulher de 99.
2: Cara, uma mulher de 99 anos tentando subir o Monte Fuji. E no ano passado, olha isso aqui, palhacinho. Um estudante de 27 anos, esse é pick-up lines mesmo. Ele escalou fora de temporada oficial e precisou ser resgatado 2 vezes. E a segunda, porque ele voltou lá pra procurar o celular que ele tinha perdido. O Monte Fuji, ele é um vulcão, para quem não conhece, ativo, localizado no sudoeste de Tóquio e recebeu o título de Patrimônio Mundial em 2013. Ele é também uma das três montanhas sagradas tradicionais do Japão, juntamente com o Monte Tachi e o Monte Haku. Cerca de 200 mil pessoas escalam a montanha todos os anos, mas há limites diários em algumas rotas para evitar superlotação. Então o pai aqui, minha mãe, minha avó, elas diriam, pai desnaturado.
1: É.
2: Foi lá, deixou uma criança de 7 anos no meio do caminho porque ela estava cansada.
4: Mas cuidou de outra.
2: Cuidou do mais velho,
4: pelo menos. A gente tem que ver os pontos positivos.
1: Eu sei que o senhor no ano que vem estará lá.
2: Sim, estarei lá.
1: Você vai no monte?
2: Eu pretendo. O Monte Fuji, eu tenho até que pesquisar um pouco melhor sobre isso, depois eu vou até fazer um vídeo. Ele não fica com aquela aparência de neve o ano inteiro, né? Que é a mais bonita. Mas ainda assim, eu pretendo visitar. E também me disseram, me alertaram, né? Eu tenho recebido muitas mensagens, que não é tão simples. Às vezes tem que agendar com antecedência.
1: Ah, é? É muita porque gente.
2: Porque você chega lá, dependendo da época que você chegar, você não consegue. Né? Tem um controle para evitar superlotação. Então eu já vou... Semana que vem, inclusive, eu vou fazer a entrevista, né? Na outra semana eu vou fazer a entrevista pro visto americano, aí vou comprar passagem e se bobear já vou ver lá as questões do Monte Fuji para eu ter a oportunidade de visitar, que deve ser muito bonito, muito legal.
4: Da hora.
1: Muito bem, vamos ver aqui o nosso ouvinte no WhatsApp.
5: Bom dia, pessoal do Morde a Sopra, beleza? Wilson aqui, Zona Leste, São Paulo. É sobre julgar a forma como se veste. Cara, acho que essa coisa de se vestir é muito pessoal, né? Eu, no caso, curto bermudão, tênis, camisa de banda, muitas vezes sem manga. E aí tem aqueles olhares, né? Assim, julgadores. Mas, enfim, é o jeito que gosto de andar, de usar, enfim. E estamos aí. Bom dia.
2: Se sente confortável. O Bernardo, por exemplo, usa o visual Adam Sandler, né, Dudu?
4: Eu uso a roupa que me dão. Se você me encontrar por aí, você vai me ver com qual roupa? Com o moletom da rádio. Isso irrita muito. Filhos e namorada. Eu uso, nesse momento mesmo, eu tô com a camisa que eu fui batizado, porque eu ganhei essa camisa no batismo, na Casa da Rocha. Tô com ela aqui. Você me dá a camisa, eu vou usando. Por quê? Porque eu não tenho nenhum desprendimento com essas coisas.
2: Você sabe, Bernardo, que... Vaidade zero. Uma vez, Dodô, eu fui pra uma viagem em Brotas. Vocês já foram pra Brotas? É legal pra caramba.
1: Brotas.
2: Tem muito passeio de aventura lá. É a cidade do Daniel, sabe? Ei, do João Paulo e Daniel, da dupla.
4: Ele é conhecido como Gato de Brotas.
2: É, ele é conhecido como Gato de Brotas. E, cara, eu tinha feito uma cobertura de um campeonato estudantil e a patrocinadora era a Babalu, Chiclete Babalu. E sei lá por que cargas d'água eu levei a camisa, porque ela tinha um caimento bom, ela tinha um tecido bom, assim, era pra fazer... Cara, eu sei que um monte de foto minha tá com essa camiseta aí da Babalu. E a minha esposa, cada vez que ela olha pra aquilo, ela faz uma cara assim...
1: Não gosta.
2: Meu, e eu falei, pô, pelo menos tem inteligência artificial agora, eu vou tentar tirar esse...
1: Tirar, põe essa camisa.
2: É ridículo.
4: Se der um rolê bem dado aqui no meu Instagram, talvez tenham camisas de viagens, de família, com a camisa do estádio 97,
2: energia. O palhaço usa de político, né, por exemplo.
3: Eu uso.
4: Mas é sempre do mesmo.
3: Quercia.
2: É do Quercia.
3: Tenho do Quercia e tenho também do Varre, Varre, Varre, Vassourinha.
1: Nossa senhora.
3: Jânio Quadros.
1: Caraca.
3: Campanha, e eu tenho o broche da vassourinha.
4: E tem o broche também, né?
3: Tem já temos a imagem aí?
2: Acho que caiu online.
3: O Johnny.
1: Acho que caiu online.
3: Caiu online. Caiu. Graças a Deus também.
4: Não fala assim. Não fala assim.
3: Ô, Johnny, podemos colocar a imagem do meu fornecedor lá, dos dinossauros?
1: Caiu, hein? Calma, caiu. Vamos voltar, esperar voltar, né?
3: Pra quê?
1: Senão pra fazer sentido. Quem? Pra nós.
4: Pra fazer sentido, né?
3: Pra nós que interessa.
1: Não, deixa eu ouvir aqui o ouvinte. Já. Vamos ver o ouvinte aqui do nosso tema de hoje.
6: Tô preocupado. Do Morde a Sopra, é o Marcel, do Itaim Paulista, montador de imóveis. Cara, eu não julgo, mas eu creio que eu sou muito julgado, entendeu? Por ser montador, por entrar na casa dos outros. Então eu sempre mantenho calça limpa, calça jeans, tênis, a camisa com a minha marca, né? Marcel Montador, meu número. Barba sempre bem feita. E é isso aí, entendeu? Mas eu fui muito julgado, sim. Abraço.
1: Abraço.
4: Eu acho que no fundo a gente acaba sempre julgando, né? Não de forma pejorativa, não pro mal às vezes. Mas você acaba olhando pra pessoa e construindo uma primeira situação a partir do que ela tá vestindo. Eu acho que eu penso muito nisso. E, às vezes a gente é inconsciente.
2: Sim, sim. É. Agora eu fico pensando pintor, né? Pintor tem que ter aquela roupa que é só pro trampo mesmo, né? Então ele vai, chega, veste, já é a roupa toda respingada de tinta. E aí ele tira, vai embora, né? Porque não tem como.
4: Tem três profissionais que você reconhece pela roupa em qualquer lugar. Pintor, açougueiro... E mecânico.
3: Eu já contei isso numa outra situação.
4: Você vai reconhecer o cara com aquela que esteja com a roupa de trabalho.
3: E aí até justifica porque eu não gosto de meu querido. É, eu acho que eu já contei aqui, não contei?
4: Eu
3: trabalhava numa metalúrgica, e aí eu saía 7 horas da manhã, eu trabalhava das 11 da noite às 7 da manhã, saía com um ônibus e eu saía com aquelas botas de bico de aço, que é obrigatório usar na metalúrgica, e ia com a calça jeans, tudo, e graxa, porque tinha... Você andava na fábrica, era o tempo inteiro na fábrica.
1: Sujo, né?
3: Enfim. Aí, eu saí de lá e parei numa loja, acho que, não sei se era Arapuã na época e tal, e fui comprar minha primeira TV.
1: Certo.
3: A cores. Entrei na loja, e era ali na Praça da Árvore. E entrei na loja com camiseta, jeans, suja de graxa.
1: Certo.
3: E aí parei, e eu, na época a gente recebia em dinheiro.
1: É.
3: Então,
1: envelope com dinheiro.
3: Não, na Caterpillar. Já tinha banco, tudo, mas ali eles tinham o hábito de pagar as pessoas em dinheiro.
1: Metia no calhamaço de dinheiro.
3: Eu tinha que sair com o dinheiro no bolso e ir pro banco pra depositar. Porque já
1: tinha essas coisas.
3: Eu tô falando em 90.
1: Não, não era tão 90 e pouco, assim, viu, Rony?
3: 90 e pouco.
2: O dia de pagamento não era.
1: Se fosse hoje,
3: porra.
1: Hoje foi pior.
4: Eu passei por
1: isso. Mas era perigoso, não era também.
3: Aí, enfim, aí eu saí com. Eu tinha juntado um dinheiro. E juntou mais o dinheiro que eu recebi naquele dia do pagamento, ué, férias, o caramba, e era muito cara a TV. E aí eu fui comprar minha primeira TV a cores. Parei na loja, aí cheguei pro vendedor e falei, amigo, eu queria ver essa TV aqui. Ele falou, vê aí. Tá aí.
1: Nossa. Assim?
2: Que otário. Assim.
3: Aí eu olhei pra
4: ele. Calma lá. Eu entendo o que vocês estão pensando. Mas ele pediu pra ver uma TV. O cara deixou ele ver. O cara foi educado. Vê aí.
3: Eu peguei e falei assim. Pra
1: ver, gente. Vê aí é complicado.
3: Aí ele falou, vê aí. Tá aí em cima aí. Vê aí. Eu falei, não. Queria que ligasse e tal. Ele falou, não dá pra ligar. Eu falei, ah, tá bom. Beleza. Aí fui andando na loja. Eu já tinha visto a TV. Geralmente eu faço isso, eu vou vendo, vou paquerando, aí chego lá na hora, só compro. Aí cheguei e falei, chamei o gerente, falei, amigão, por favor, eu vou levar essa TV aqui, só que, meu, não quero que pague a comissão pra aquele cara ali,
1: vendedor. Alô?
4: Que rancoroso,
1: trouxa. Não, tá certo?
3: O cara não me tratou direito.
1: Não, rancor o cacete, tá certo.
3: Como ele
1: parabéns,
3: deveria a me atender. E fui,
1: parabéns.
3: Ele falou, pode ir pro caixa lá que eu vou pegar pro pessoal pedir pra te entregar.
4: Coração amargurado.
3: Tô no caixa. E vem o vendedor.
1: Ah, vem esse cara?
3: Porque não tinha ninguém, era sete, era...
1: Aí ele veio.
3: Aí ele veio assim. Olha
4: que bom coração do
1: homem. Ótimo coração.
3: Aí olha o que ele fala, de braços abertos, assim. Meu querido! Dali em diante, eu não suporto mais ser chamado de meu querido por ninguém nesse mundo. Ninguém, entendeu? Meu querido é muito falso.
1: E você falou o quê pra ele?
3: Eu olhei pra cara dele e falei, amigão, você acabou de perder uma venda, desculpa aí, tirei um puta monte de dinheiro, joguei no caixa e falei, tô comprando aquela TV.
1: Mas eu não quero que pague comissão pra esse trouxa.
3: Trouxa, e perdeu a comissão.
1: Você não pode tratar as pessoas mal.
3: É.
1: Tá? Você falou, ah, não faz. Tem que fazer sim.
3: Chupa, meu querido.
1: Tem que fazer sim. É. Tá?
4: Aí. E o lance de dar outra face, mas, não tem, não?
1: E outra face, o Cátio? Outra face é trouxa.
2: Pega mas aqui, só continuando a história.
1: Não, nesse caso aí, não. Ele desdenhou porque ele estava vestido de uma forma que veio do trabalho, todo sujo, ele achou que ele não tinha dinheiro.
2: É.
1: Diferente. Mas você assistiu a linda mulher?
3: Chupa,
1: assistiu uma linda mulher?
4: Sim.
1: É a mesma coisa.
3: A mesma coisa.
1: O cara foi lá e arregaçou. As mulheres ficaram tudo lá pagando um pau. A outra trouxa passou na frente da loja com um monte de sacola.
3: O gerente teve que dar até a gravata.
1: É.
2: Mas isso aí, palhacinho, isso aí foi uma grande...
1: Você não pode desdenhar das pessoas, não.
2: Isso aí foi uma grande lição. Foi uma grande lição. Depois desse dia, esse cara, ele aprendeu, deu a volta por cima, o nome dele é Ricardo Eletro.
3: Aí, ó. Ricardo Arapuã.
1: Arapuã. Tem o vídeo, não tem? Do dinossauro? Não, do dinossauro.
3: Vamos lá.
1: Não, esse agora...
3: Esse é do meu fornecedor.
1: Esse é do palhaço.
3: Aí você vê que é outro
1: aquele
3: nível.
1: Lá era o do cara lá que enganou os trouxas.
3: Estão enganando. Esse meu é de verdade.
1: Esse aqui é do palhaço. Deixa eu ver. Põe na tela,
3: ó, como é diferente o padrão.
1: Vamos ver.
3: Olha lá, é de Minas. O pessoal de Minas.
1: Pera, não é assim também.
3: De Uberaba.
1: Calma.
3: Uberaba.
4: Não é no seu tempo.
1: Da onde é?
3: É o pessoal de Uberaba que manda pra mim.
7: Ó. Olha as folhinhas aqui e tá resolvido.
3: Já vem a comida. Cresce
7: pouquinho também. A maioria dos clientes, depois de 6 meses, nem manda mais mensagem.
3: É o padrão.
7: Fica tudo satisfeito.
3: Olha lá.
1: Depois de 6 meses ninguém manda mensagem.
2: É, depois de 6 meses é que cresceu o bicho e comeu o dono, né?
4: Não
2: é
4: possível. Não cresce muito.
3: E você acredita que as pessoas estavam mandando?
1: Esse é mais bem feitinho, esse aqui, né? É. É mais bem feitinho. O Pix?
2: Não, mandaram, tá indo,
3: muita gente caindo nesse golpe.
1: Não é possível, cara. Juro por Deus, cara. Não é possível.
2: E voltamos pro YouTube, tá, Dudu?
1: Já quem quiser, vai lá. É por isso que eu coloquei o vídeo lá pro pessoal assistir. Vamos ver agora mais uma do tema.
8: Oi, bancada, tudo bem? Vou contar uma experiência minha, né? Eu toco obra, sou arquiteta, meu nome é Lica. E eu cheguei um dia, tava com botina e tal, precisava comprar um carro. E numa loja de usados, queria uma caminhonetinha para facilitar. Olhei, o vendedor falou, você não tem dinheiro para pagar esse carro. Eu cheguei depois, no dia seguinte, fui lá com o gerente. Aí eu fui arrumada, o gerente me atendeu, daí eu falei, olha, eu vim aqui te dizer que eu ia comprar esse carro, tá? E que eu tenho condições de pagar, mas devido ao teu funcionário aqui, eu não piso mais.
1: Nossa, muito boa, isso, sensacional.
2: Tem que fazer isso mesmo.
1: Tem, não pode tratar as pessoas do jeito que você acha, não.
2: Exatamente.
1: Não é assim não, seu Bernardo Veloso. Você é que pensa assim. Pensa dessa forma aí.
3: Ele tá fazendo uma dica. O Bernardo, ele odeia metade da turma do humor.
1: É. Esse papinho aí.
3: Você é mago,
1: é processar todo mundo. Então o senhor perdoa. Então o senhor perdoa o rapaz que te deve dinheiro. Perdoa ele.
2: Mandou mensagem. Perdoa a dívida.
1: Ele mandou mensagem?
2: Mas vai pagar?
1: Ah, então fala aqui no ar.
4: Você quer saber o que eu falei pra ele?
1: Fala aqui no ar.
4: Mas, velho, você sabe o que é e você sabe a dívida. Quer pagar, paga, não quer pagar, fica em paz. Te mostro o áudio.
1: E aí, ele falou que o quê?
4: O último áudio ele não respondeu de novo.
1: Ah, não, respondeu?
3: E ele tá puto, mano. O Bernardo tá puto de novo.
4: A gente conversou. Ih, Bernardo falei pra vocês. Tá
2: eu, vamos teve, no Pequenas
1: Causas. Agora.
2: Vamos no Pequenas Causas.
4: Um dia depois.
1: É?
4: Um dia depois, tem mensagem
1: de esse programa, ele alcança as pessoas. Você pensa que isso aqui é o quê?
2: Agora, sabe o que é engraçado nessa história? Sabe o que é engraçado? Não, tem uma coisa, tem um detalhe que ninguém percebeu, Dudu, nessa história.
1: Qual o detalhe?
2: O detalhe é que Bernardo Veloso disse que emprestou ano passado o dinheiro pro rapaz.
4: Não, eu não emprestei.
1: Você não emprestou?
4: Era valor referente a um trabalho.
2: Você fez um trabalho?
4: Fiz o trampo e não recebi, exatamente.
1: Você fez um trampo e não recebeu o trampo. Vai, e aí?
2: Ah, não, então, eu ia falar assim, pô, o Bernardo emprestou 3 contos. Quem pega, assim, 3 contos, saca, fala, tô emprestado.
4: Mas você virar de ponta cabeça, não
1: Bernardo
4: cai
1: daí. Bernardo é nojo?
2: Eu falei, porque o Bernardo fala, não.
1: Mas o senhor é engraçado. O senhor é engraçado.
4: Obrigado que eu sou comediante.
1: O senhor é engraçado, porque o senhor vem aqui, cobra no ar o rapaz, aí manda um áudio falando, se quiser pagar, paga, se não quiser não paga. Como assim,
3: porra? Tá no jurídico.
1: Como assim, porra?
3: É, quiser pagar, paga.
1: Tem que pagar.
3: Mas eu meti
1: o processo. Pra pagar.
3: E fez o processo.
1: Mas não é possível.
3: Eu tenho.
1: Mas o senhor vem e me fala isso aqui?
0: Vamos lá. 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
9: Tá certo.
10: É isso aí, senhoras e senhores. A partir de hoje, né, você que tá me ouvindo aí pela internet, tá sabendo que no rádio, né, tá rolando o horário eleitoral. É isso mesmo, tá bom? Até às 7h25, estamos aqui ao vivo e a cores pela internet com Energia na Veia, na Energia. Tudo bacaninha com vocês? É isso aí, meu amigo. A partir de agora, todo mundo participe aí, né? Participe. Entre em contato com a gente, ligue, mande mensagens através do 966507997. 966507997. É, manda mensagem aí contando pra gente qual era o jingle da época, né? O jingle da época que você gostava, que você era criança, que você ouvia, assistia e marcou pra você, né? Então tá bom, vamos nessa? Então vamos nessa, certo? Valendo o que hoje? Temos pares de ingressos para o cinema. É verdade, pares de ingressos para o cinema.
11: Bom dia,
10: criançada. Bom dia, bom dia, bom dia. 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É isso aí, meu. Você pode baixar o aplicativo, tá vendo que legal? Você tem um aplicativo da Rádio Energia 97. Você baixou, tá ouvindo a gente por lá agora, nesse exato momento. Ou também pelo nosso, pelo computador, você vê numa boa, né? Ouve numa boa. E também temos aí a Alexa, né? Você pede pra Alexa sintonizar a Energia 97. Você tá ouvindo pela Alexa o programa, né? Até às 7h25, já falei, horário eleitoral, aquela coisa toda, né, meu amigo? Então vamos nessa. Tocar música boa por aqui, meu. Kicking Back. Começamos assim com Devotion na Energia 97.

Vale a pena ouvir de novo. Flashback. A gente ouve por aqui. 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

Essa é a Rádio Energia 97, a energia que te move. E esse é o Energia na Veia, certo? Continue ligando, participando, 32847097. Agora, por todo o mundo. É isso aí, meu amigo. Bom, mas deixa eu te falar, né? Pra você que tá aí no rádio nesse exato momento, né? E aí você fala, putz, começou o horário político. Não precisa ouvir o horário político se você não quiser, tá bom? Por quê? Você pode baixar o aplicativo da Rádio Energia 97 no seu celular. E aí você coloca aí no seu multimídia, no seu carro. Né? Hoje em dia os rádios todos têm essa opção de você ligar Bluetooth, né? E aí você coloca lá o aplicativo da Rádio Energia no seu rádio, no seu carro, e ouve, porque pela internet e pelo aplicativo e pelo seu computador vai continuar a programação normal do Energia na Veia, tá bom? Aí às 7h25 retomamos no rádio, na internet, em todo o mundo. É isso aí, meu. Valendo um par de ingressos para o cinema.

0: Chega aí e fala do enigma. O enigma de hoje, vamos lá.
1: Bom dia, bisbigues de preteu, vamos lá no desenho Caverna do Dragão. Dragão não, dragão.
0: Dragão.
1: Foi muito rápido.
0: Dragão.
1: No desenho Caverna do Dragão, quem era o mago da turma? É, o mago, quem era? O garoto com roupa e chapéu de feiticeiro, que em um momento de perigo ajudava o grupo. É, às vezes ele atrapalhava, né? Ele, aliás, era tudo atrapalhadinho.
0: Muito.
1: Hein? Alternativa A, é, Hank. Alternativa B, Bob. Alternativa C, Presto. Ou D, Eric. Qual é a resposta certa? Vai matusqueirando aí, hein? Já, já eu volto.
0: Vamos nessa. Vamos ouvir aqui as mensagens da galera que tá participando aqui já do Energia na Veia, né? No palco do Energia na Veia, S-Club. Vocês lembram do S-Club? Muito anos 90 isso. Não sei se todo mundo lembra do S-Club, mas era muito legal. A musiquinha é total, né?
2: Bom dia, Silvio Ribeiro, Energia na Veia, Vanderlei do Parque Brasília Guarulhos, referente ao tema do dia aí, o Dingo, que eu me recordo aqui, aquele Dingo do MAP. MAP, venha correndo, MAP, liquidação.
0: Chegou, no MAP.
2: Eita, era legal, sensacional, hein? Trabalhei lá no MAP.
0: Valeu, Vanderlei.
3: Bom dia, Energia na Veia. Estou aqui no trânsito de São Paulo, meu nome é Pedro e eu lembro do Jingles do Center Norte, quando era época de Natal do Papai Noel. Center Norte, alegria. Vocês lembram dessa música?
0: Não
3: Papai
0: lembro.
3: Noel existe mesmo e mora lá, Center Norte, um abraço a todos.
0: É pra você ver, né, como pra cada um marca uma coisa, né? Eu nem lembro desse Jingles do Center Norte, mas... É muito louco isso, né?
4: Bom dia, Silvio. Bom dia, galera da Energia 97. Aqui é o Júlio César Garcia, de São Bernardo do Campo. Uma propaganda, um reclame bastante, assim, que me deixou marcado. É um que começava assim, quem bate é o frio. Das casas pernambucanas. Então era uma propaganda que, não sei se eu ficava, assim, a gente ficava impressionado quando eu era criança, mas era uma que ficou marcado. Essa tem o Bela Camisa, Fernandinho, também, entre outras.
0: Boa! Regiane.
5: Bom dia, Silvio Ribeiro. Bom dia, galera da Energia. Falta muito pras férias de dezembro. Tô cansada, véia. Tô véia. Olha, o jingle que eu lembrei foi do Drops Kids Hortelã. E depois de beber, Drops Kids Hortelã. Vai nessa, Silvio. Sextou. Bom final de semana pra todo mundo aí. Beijo, beijo. Tchau, tchau. E é Regiane de Mauá.
0: Obrigado, Regiane. É isso aí, meu. Aliás, estamos no clima do resort do Energia na Veia, né? Muita gente vai hoje pro resort do Energia na Veia também. Eu vou hoje, inclusive, né? Certo, começou ontem. A galera que fez aí o seu check-in ontem à noite, né? Começava às 6 horas, às 5 horas acho que começa o check-in lá. E o pessoal já foi pra lá. Ontem teve aí o bailinho do Dodô, o Domênico tocando pra galera lá. Certo? E hoje vai rolar festa, muitas festas, festa do branco, amanhã da fantasia, domingão tem festa, todo dia, meu, vai ser muito legal, tá bom? Se você não conseguiu ir nesse, ah, que pena, mas vai no próximo, tá bom? Resort da Energia na Veia, no Vale Suíço Resort, shows, pra você que caiu de paraquedas no meio do tempo e já tinha esgotado. Vai ter o show da banda Blitz, vai ter o show da Thalissa, show do Sect, os DJs da Energia na Veia, toda a nossa produção estará lá, certo? E junto com a galera do Estádio 97 também, vai ser muito legal, né, meu? Vai ter futebol e flashback pra todo mundo. A Veia vai estar passeando por lá, né? Nas piscinas, né? Você pede pra Veia, passa... Por favor, um protetor solar pra mim, velhota. Por favor. Doobie Brothers.

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todo mundo agora, vamos lá. Boa, boa, esse é o Energia na Veia, na energia, a energia que te move. Continue ligando e participando, 32847097, 32847097. Ah, manda um abração aí pro Tinoco, já tá indo lá pro resort, certo? Pessoal da Lotus Travel aí, obrigado aí pelo suporte, né? Para as vendas, né? Do Resort do Energia na Véia, estádio 97, muito legal. Obrigado, Tinoco. 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Muito bacana. Esse é o Energia na Véia. Pessoal, ligar, hein, meu? Cadê a turma? Cadê a turma? 966507997. Mande mensagens aí, certo? Pro nosso WhatsApp. Conta pra gente que jingle. Aquele jingle que marcou pra você na infância. 966507997. Combinado? Vamos pro telefone aqui. É isso. 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

0: prender aqui, ó, apertar aqui. Vamos lá. É isso aí. Alô?
1: Alô?
0: Bom dia?
1: Bom dia, Silvio.
0: Tudo bom?
1: Tudo bom, e você?
0: Tudo jóia, com quem eu falo?
1: Aqui quem fala é o Donizete.
0: E aí, Donizete? Donizete do quê?
1: Antônio Donizete dos Santos, como diz o Dodô, 3 vezes sem juros.
0: É, concorrendo a par de ingressos para o cinema, tá bom?
1: Boa, Silvião.
0: Legal. E aí, Donizete, meu, um jingle que marcou pra você, uma propaganda do rádio, da TV, assim?
1: Ah, cara, assim, duas, na realidade, que não saem da minha cabeça, era aquela famosa antiga do Dedê Dream,
0: certo,
1: né? Dos insetos.
0: Uh-huh.
1: Essa era fantástica. E a Milani, né?
0: A Groselha.
1: Groselha Vitaminada Milani.
0: Boa, era
1: essas,
0: boa.
1: Acho que eram os chicletes que grudavam na mente das crianças na minha infância, viu?
0: Aquelas bolinhas cantando, com aquela... Yahoo! É uma delícia.
1: É.
0: Yahoo!
1: No leite, Yahoo! No refrigerante, Yahoo!
0: É, era muito
1: fantástico,
0: legal.
1: Fantástico, fantástico.
0: Boa, Donizete. Manda beijo, abraço pra quem você quiser aí, meu.
1: Quero mandar um beijo pra minha esposa, Tabiana. Ela não deve estar ouvindo, mas depois eu vou tentar mostrar pra ela aí pelas redes sociais que estão gravadas. Um beijo pra minha filha Ana Lara, que esses dias mandou uma mensagem super carinhosa pra você.
0: Ah, que legal.
1: E você colocou a mensagem dela no ar. Então, e pra todo mundo que tá ouvindo aí, os ouvintes aí, da Old School aí, um abraço pra todos aí também.
0: Obrigado, meu, obrigado. Um abração pra você, cara. Tchau, tchau, ótimo dia.
1: Um abração, Silvio. Boa sexta-feira aí pra você e pra todos.
0: Valeu, tchau, tchau.
1: Tchau, tchau.
0: Esse é Energia na Veia, na Energia, energia que te move. Continue ligando e participando, certo? 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E aí, você já comprou o ingresso ou não? Quero te ver lá no meu aniversário. Eu vou fazer uma lista de chamada, hein, meu? 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Cadê o Donizete? Cadê a turma? 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Meu, eu espero todos vocês. Vai ter um montão de coisa bacana. Eu, o Celcinho da Bolsinho, aqui tocando. Vai ser legal pra caramba. Prêmios, meu, de monte. Sorvete pra todo mundo. Aquele sorvete legal do sabor da infância, né? Agradecer a galera do sabor de infância aí. Aqueles que vêm na garrafinha, sabe aquele que vem com abelha? Só que no meu aniversário as abelhas não vão. Eu não coloquei lá na lista, as abelhas na lista VIP. Elas não vão, tá bom? clubedoingresso.com, procura lá por aniversário Silvio Ribeiro. Vai lá, pô. Tá boa, a nossa amizade não vale nada? 10 minutos na energia.

0: Energia, trio, teve The Smiths com The Boy with the Turns Inside. Esse é o Energia na Veia, na Energia. Vamos pro intervalo e já voltamos com muito mais Energia na Veia pra você.
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0: 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Daqui a pouco tem o DJ Diego Brigante aqui no Energia na Veia.
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21: O Free Flow mal começou a funcionar e já é alvo de golpes para cobrança falsa de pedágio. O Free Flow é o sistema que elimina o pagamento do pedágio em cabines. Basta você passar com o veículo pelo portal na estrada que sua placa já fica registrada. Se você tiver alguma tag, está livre dos golpes. A cobrança é devida e automática. O problema começa quando você deve buscar no site certo para fazer o pagamento e for impactado por anúncios com logotipos e nomes muito parecidos aos oficiais, com falsos links para fazer o pagamento. Além da cobrança falsa, vem uma mensagem te pressionando para pagar em até 15 minutos, senão vem uma multa de R$ 195 e 5 pontos na carteira. Cuidado com esses golpes, sempre verifique se o site que você está acessando é de fato da concessionária da rodovia por onde você passou. Se você tiver em dúvida, busque os canais de comunicação para validar as informações. No canal oficial, você deve ir até a seção de Free Flow, digitar a placa do carro e fazer o pagamento.

0: Me segue no Instagram, @claucarsug.
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2: 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Voltamos, chegando o DJ Diego Brigante.

0: 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Foi aí o set do Diego Brigante aí, tocando um remix bacana pro Ahá, Take On Me, né? Procure aí Diego Brigante nas mídias sociais, certo? Contrate ele pra sua festa, pro seu evento. Intervalo e já já voltamos com muito mais energia na veia. Não sai daí, não.
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0: Voltamos com Energia na Véia, chegando na Véia in Love.
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1: Essa música é primeiro lugar nos bailinhos, né, cara? Seleção de lenta, aquela coisa toda. Lionel Richie e Diana Ross, Endless Love.

0: Ricky James is Give It To Me Baby. Diana Ross, Lionel Richie, Endless Love. Adiós.
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0: Vale daquele ingresso bacana para o cinema, hein, meu?
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0: Pessoal mandando mensagens falando aqui dos jingles. Aquele jingle, aquele comercial, aquele reclame. Sua mãe não falava, ai, vai começar o reclame. Na TV. Reclame é isso, é um intervalo. É, comercial.
2: É. Bom dia, Silvio Ribeiro. Vamos lá, que aí hoje é sexta-feira e eu tô nem aí.
0: Boa.
2: Aproveite para comprar. Abuse, use, tem oferta da C&A.
0: Opa.
2: 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Bom dia, é o Edu de São Caetano. Vamos que vamos, hein?
0: Essa campanha, Abuse, use, C&A, foi um sucesso. Muito legal, cara. Muito legal mesmo.
3: Bom dia, senhor Ribeiro. Meu nome é Rodrigo, sou de São Caetano do Sul. Um jingle que eu lembro é o da Folha. Se você quer vender alguma coisa, pense Big, Big Folha. Big títulos com três Big linhas. Big Folha, Big Folha. Tinha até um ratinho que falava no final lá. Abração, senhor Ribeiro. Tamo aí, ó. Sextou. Rodrigo, São Caetano do Sul.
0: Boa, meu velho. Quem mais aí que nós temos aqui? A Carol.
4: Bom dia, Silvio Ribeiro. Um jingle marcante foi aquele dos cobertores Paraíba, que eles mandavam as crianças dormirem. Eu acho que era logo depois do Jornal Nacional que passava. Tá na hora de dormir, não espere a mamãe mandar. Um bom sonho pra você e um alegre despertar. E era um bichinho, assim, um menininho com um cobertorzinho e uma vela na mão. Ah, era muito fofo.
0: É verdade, era muito bacana. Ai, ai, meu, o que mais aqui, meu? Vamos nessa. É, avião, direto a Brasil. Fala o André, fala André.
5: Bom dia, Silvio, bom dia a todos os ouvintes. Aqui é André de Osasco. Tem o jingle da Bala de Leite Kids, que com certeza todo mundo, 40 a mais, lembra, né? Roda, roda, roda, baleiro, atenção. Quando o baleiro parar, põe a mão e por aí vai. É, bons tempos. Falou, pessoal. Bom dia, boa sexta-feira.
0: Valeu, cara. Obrigado, cara. Abração pra você também. O que mais aqui, meu? Ó, vamos colocar uma propaganda aqui. Um jingle. Um jingle. Mas vamos colocar aqui um jingle. Um jingle antigo. Vamos lá? Vamos colocar da Varig, da Vasp, não tem aqui? Vasp, Varig. Da Varig, tem? A do Japão. Todo mundo lembra desse da Varig do Japão, ó. Quer ver, ó?

isso aí. Ele achou uma tartaruga. A tartaruga mandou ele pro Brasil. E era uma tartaruga encantada. Tanto lugar pra tartaruga mandar. E ele veio de Varig. É. Junseca. 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

0: 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Erva doce. Erva venenosa. Intervalo e já voltamos com muito mais energia na veia, na energia, no oferecimento de ABX Saúde, a clínica do homem. Não sai daí, não.
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0: 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Daqui a pouco tem muito mais energia na veia, hein? Não sai daí, não sai daí. Espera aí, pô. 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
2: 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Estamos de volta aqui na Energia 97. A energia que te move. Esse é o Energia na Veia. Fala aí, Alessandra.
3: Bom dia, Silvio. Bom dia, Energia. Alessandra Pettinati aqui da Moca. Uma musiquinha que todo mundo lembra. Não tem como não lembrar do Banco Nacional do Natal. Quero ver você não chorar, não olhar pra trás, nem se arrepender do que faz. Bom dia pra todo mundo.
2: Vamos nessa, né? DJ Antoine.

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0: Juan Zenetti com What I Lie to You. Ah, esse é o Energia na Veia, na Energia. Continue ligando, participando. 32847097. 32847097, certo? Vai aí, meu amigo, participe, né? Vamos nessa, né? Mande mensagens, concorre aí a par de ingressos para o cinema. Bom, deixa eu falar mais uma vez aqui, né? Não custa nada, né? Pra você aí que tá ligado, você que curte o Energia na Veia, a Energia 97, né? E hoje começou o horário político. Das 7 ao horário, às 7 também tem ao meio-dia. São 25 minutos de horário político. Mas você não precisa abrir mão de ouvir a Rádio Energia 97, né? Os seus programas favoritos aí. Então, vai poder continuar ouvindo a Energia na Veia de manhã, certo? No aplicativo da Energia 97. Pela Alexa também, ou pelo seu computador. Fique à vontade, tá bom? Vai lá, baixa o aplicativo da Energia 97. Não dá bobeira, não. Baixa aí o aplicativo da Energia 97 e leve a gente pra onde você quiser. Aí você coloca no carro, aquele seu multimídia lá do carro, sintoniza e fica ouvindo como se estivesse ouvindo no rádio, tá bom? Então, não precisa ficar ligado no horário político. A Energia 97 está online e a programação continua normalmente. Combinado? Todo mundo baixando aí o aplicativo da Energia 97, pedindo pra sintonizar na Alexa, fique à vontade, tá bom? E eu nem mesmo sei porquê. Olha, eu quero falar com você aí, meu, chega sexta-feira, o que você faz? 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Ai, ai, vamos lá, vamos ouvir mais mensagens. Estou chegando por aqui no Energia na Veia. Que delícia, sexta-feira, sextou, é o que eu tava falando aqui, meu. E hoje estamos no clima do resort do Energia na Veia, né? Galera indo lá pro Vale Suíço Resort pra curtir aí, né? Até domingo. Muitos shows, muitas festas com os DJs da Energia na Veia. Vai ser incrível, tá bom? Se você não conseguiu fazer a sua reserva, meu, fique ligado aí na próxima vez que abrir, né? Vai logo, faz a sua reserva e vai curtir aí com a família, né?
1: Bom dia, Silvio Ribeiro, Clóvis aqui de São Bernardo. É uma relembrar aí, comercial do Bamerindus, Banco Bamerindus, quem lembra? 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
2: Bom dia, Silvio Ribeiro, bom dia pessoal aí da Energia 97, bom dia a todos os ouvintes. Um jingle que marcou bastante minha vida, era de 1977, 77 ou 78 mais ou menos, era um da Rexona, que ele cantava assim, ó: solte-se, liberte-se, apanhe dessa vida o que ela tem de melhor. Vê se alguém lembra. Passava bastante na TV esse jingle. Edilson de Santo André, um abraço.

0: Ó, era bom pra autoestima, né? No mundo inteiro, a pessoa mais linda é você.
1: Bom dia, Silvio Ribeiro. Bom dia aí aos ouvintes da Energia na Veia. Sobre o tema da semana aí, não sei se o pessoal já comentou, mas tem o famoso lango-lango, né? Daquele jingle. Eles são tão coloridos, mexem os braços e a cabeça. São amigos das crianças, amigos da natureza. Lango-lango, lango-lango.
0: Caramba, mano. A galera tem uma memória boa, velho. Lango-lango. Eu lembro do lango-lango, que era aquele bichinho que era lutando assim, meu. Não era esse? Era,
1: bom,
0: né?
1: Bom dia, Silvião, Johnny, Vini, galera de energia, beleza? Ô, Silvião, o que ficava na cabeça era da Calói, né? Pedalando, pedalando, oh, pedalando com a Calói. Pedalando, pedalando, a poupança nunca dói. A gente cantava direto essa musiquinha aí, né? Andando de bicicleta. Grande abraço a todos aí. Sextou e bom final de semana a todos.
0: É, meu. Também não lembrava dessa da Calói. Eu lembro daquela campanha, que era a minha Calói. Tem que colocar adesivo na geladeira, em todos os lugares da casa. Eu quero a minha, não esquece da minha Calói. É? Não esquece da minha Calói. É Real McCoy, MC Sir, com Another Night na Energia.

0: Energia, é roupa nova aqui na Energia na Véia, certo? É show de rock and roll. Continua Energia na Véia, na Energia 97, a energia que te move.
1: E a galera lá do Morro do Salgueiro e Vidigal
0: tá querendo balançar
1: a torcida do Corinthians.
0: Vamos nessa, vamos nessa.

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Ou só tá balançando. 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Vamos lá para mais participações aqui da galera que tá participando, mandando mensagem. Vamos até às 11 da manhã com muito energia na vida.

0: Vamos lá, Cláudia.
1: Bom dia, energia. Cláudia do Jabaquara. Uma musiquinha que eu lembro sempre é do Café Seleto. Depois do sono bom, a gente levanta, toma aquele banho, escova os dentinhos. Um ótimo dia pra todos.
0: Obrigado, Cláudia.
2: Bom dia, Silvio Ribeiro. Tudo bem? Cara, um jingle bem bacana, cara. Era aqueles do Guaraná com pizza, né? Pipoca com Guaraná também. Quero ver pipoca pular, pipoca com Guaraná. Meu, era top demais. Um abraço, Silvio Ribeiro.
0: Valeu, meu velho.
3: Bom dia, Silvio Ribeiro. Aqui é o Douglas de Santo André, motorista de aplicativo. Tem aquele comercial do Gelol. Caiu, bateu, machucou. Tem que ser Gelol. Não há dor que não perdure, pro psicólogo que se cure. Tem que ser Gelol. É isso aí. Queria mandar um beijão pra minha irmã Flávia, que tá fazendo aniversário hoje. Tudo de bom, minha irmã. Te amo muito. Valeu, tchau, tchau.
0: Parabéns, Flávia. Felicidades aí pra você, tá bom? Muitos anos de vida.
4: Bom dia, Silvio. Aqui é a Renata. Hoje é sexta-feira, eu não tô nem aí. Então, Silvio, a propaganda que eu lembro de várias. Mas o que eu gostava muito era do Babalu Banana. Nada mais gostoso que o Babalu Banana. 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Babalu Banana que chegou. Adoro.
0: Muito bom, né?
5: Bom dia, energia na veia. Aqui é a Leca do Jardim Vila Formosa. Um que eu lembro bastante, e eu não sei se foi cantado, porque infelizmente eu não consigo acompanhar o programa inteiro, só um trechinho, é aquele do banco. O tempo passa, o tempo voa, e a poupança Bamerindus continua numa boa. É a poupança Bamerindus. Beijo!
0: Obrigado, Leca!
6: Bom dia, Silvio. Bom dia a todos os ouvintes. Aqui é o Alex Pitbull, aqui de São Bernardo. O Dingo que eu mais lembrava, assim, é o da Groselha Vitaminada Milani. Yahoo!
0: É uma delícia. Yahoo! No leite. Yahoo! No refresco no leite. 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

0: Energia, Luiz Lona, Meet You One, Rich Girl. Esse é o Energia na Veia, na Energia, certo? Velhota, chega aí, Enigma. Por favor, as últimas participações de hoje aqui no Energia na Veia, né? Vamos lá, traz a dica do Enigma pra nós.
1: Muito bem, havia perguntado pra você no desenho Caverna do Dragão quem era o mago da turma, hein? Alternativa A, Rank. B, Bob. C, Presto. Ou D, Eric. Qual é a resposta certa? Matusquele aí, vamos lá. Já já volto com a resposta certa, hein?
0: Boa, velhota, as últimas participações de hoje, vamos lá, meu.
2: Bom dia, Silvio, bom dia a todos os ouvintes. Aqui é o Alex Pitbull aqui de São Bernardo. O jingle que eu mais lembrava, assim, é o da Groselha Vitaminada Milani.
3: Oi, Silvio, bom dia. Uma propaganda que eu lembro é a do shampoo Johnson para cabelo enrolado, que tinha aquela musiquinha. Eu nasci com cabelo enroladinho, toin, toin, toin, toin. Um beijo, Silvio, bom dia, sextou.
4: 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Toin, toin.
0: Que bonitinho, né?
5: Bom dia, Silvio. Bom dia a todos da Rádio Energia na Veia. Aqui é a Marta Nassif, tá falando. Um comercial que até hoje eu fico procurando entender, que eu não entendi, era da Farinha Sol. Não sei se alguém lembra. Ficava tocando uma musiquinha, aquele pacote de farinha rodando. E aí daqui a pouco o cara falava assim, nossa, eu não entendo as mulheres. Enfrenta um parto e morre de medo de barata. Falei, nossa, nada a ver. Tem tantos anos quando eu era pequeno e até hoje tô procurando entender esse comercial. Mas é bem isso. Nós enfrenta e parte e morre de medo de alguma coisa, né? Um beijo a todos. Hoje é sexta-feira e nós não estamos nem aí.
0: Valendo par de ingressos para o cinema, certo? Esse é o Energia na Veia, na Energia, certo? Vamos de Toni Braxton. Unbreak My Heart. Esse é o Energia na Veia. Na Veia. In Love.
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0: legal! Aqui fala seu velho amigo Bolso Bozoca, nariz de pipoca. 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

0: Energia Information Society. Lay all your love on me. Também teve Legião Urbana, Será, Divo, That's Good, Jimmy Bullhorn, You Get Me Hot, Two Unlimited, No One, e Tony Braxton, Unbreak My Heart. Esse é o Energia na Veia. No clima do resort, do Energia na Veia, né? É isso aí, meu. Hoje todo mundo indo pra lá também, certo? Fazendo check-in no resort do Energia na Veia, junto com a galera do Estádio 97. Vai ser incrível esse final de semana. Com muito sol, é? É isso aí, meu. Curti muito sol, música boa, shows incríveis, né?
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0: 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Não adianta ficar chorando agora.
2: Ai, Silvio Ribeiro. Eu queria estar lá. Eu queria.
0: Aí, agora não adianta mais. Não adianta mais. Certo? Vai ligando aí também, participando, valendo um par de ingressos para o cinema. Tá bom? 32847097 32847097. Participe aí, tá bom? Ao vivo e a cores. Vamos ouvir aqui quem mandou mensagens pra nós aqui também pelo nosso WhatsApp.
3: Bom dia, Silvio. Bom dia, Johnny. Bom dia, Vini. Tudo bem aí com vocês? O Silvio, sobre o tema da semana, eu lembrei do Choquito. Ninguém lembrou aí. Até hoje não ouvi ninguém falar do Choquito. Seu aniversário tá chegando, hein, Silvio? Um abraço, Lucinete, aqui de São Paulo.
4: Tchau, vó.
5: Menino, o que você leva aí?
4: Leite condensado caramelizado com foco colocando chocolate nesse.
5: Deixa eu ver. Ah, mas é Choquito.
0: Mas é Choquito. É. Vamos pro telefone, alô.
6: Fala, seu João, bom dia.
0: Bom dia, com quem eu falo?
6: É o Leonardo aqui de Osasco.
0: Fala, Leonardo, tudo bacana?
6: Tudo na paz de vocês aí, tudo na paz de Deus.
0: Tudo jóia, Leonardo do quê?
6: Leonardo Totti, T-O-T-H.
0: Legal, Leonardo. E aí, você lembrou de algum jingle antigo assim, meu?
6: Lembrei, cara, do Mapping.
0: O Mapping, vem.
6: Mapping, chegou a hora, Mapping.
0: É, venha correndo o Mapping, liquidação.
6: É, a liquidação. É sensacional.
0: Muito legal, cara. Quer mandar beijo?
6: Boa.
0: Quer mandar beijo, abraço, aperto de mão? Fica à vontade aí.
6: Quero sim, brother. Primeiro queria agradecer você aí pelo programa sensacional. Te escuto há sei lá quantos anos, acho que todos eles.
0: Obrigado.
6: Queria mandar um beijo pra minha esposa, Josiele. E para os meus filhos, João, Giovanni e Lucas.
0: Fechou, meu velho. Obrigado, viu, meu?
6: Valeu, Silvião. Fica com Deus. Ótima sexta.
0: Esse é o Energia na Veia. Para você ouvir até às 11 horas da manhã. E muito flashback para vocês, hein? Ó quem tá aqui, ó. Nick French.

0: É Genesis. No Reply at All, na energia. A energia que te move, né? Terminou. Terminou mais uma edição do Energia na Veia, né? É isso aí. Velhota, traz aí a resposta do enigma pra nós. Vambora, né?
1: Muito bem, a resposta chegou. A pergunta era: no desenho Caverna do Dragão, quem era o mago da turma? Claro, a alternativa certa, C de cebola. Presto, isso mesmo, presto.
0: Boa, velho.
1: Presto, prestão. Eu estou indo embora, preciso pegar o netinho na escola.
0: Pega o netinho. Vambora pro resort. Vambora, velho. Agora a gente se encontra lá no resort. Logo mais, lá no Vale Suíço, né? O resort do Energia na Veia. Que tá rolando aí até domingo. Muito bacana. Quem ganhou aqui um ingresso para o cinema? Josefina. Josefina. Josefina, fazia tempo que eu não ouvia esse nome, meu. Josefina. Né? Rodrigues de Souza. Boa, Josefina Rodrigues de Souza ganhou aí um par de ingressos para o cinema. Tá bom? 5 dias úteis para passar por aqui, Avenida Paulista, 1439, no Nandar, e retirar o seu par de ingressos. Vamos embora. Amanhã tem mais Energia na Veia com a Claudinha aqui até o meio-dia. Sábado e domingo, você sabe, né? Até o meio-dia. Voltamos segunda-feira. Tá bom? Aí, pra galera que vai pro resort, uma boa viagem pra todo mundo. A gente se vê lá, hein? Tchau, tchau, tchau. 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
0: Are you ready? Ei, não sai daí não, meu amigo. Daqui a pouco tem playlist com Jimmy aqui, ó, na Energia 97. Soler, claro, Soler, olha o Soler aí
3: agora. 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
5: Você já conhece o SUV grande, o E07 da GWM e o Ato 8 da BYD? São SUVs com 6 ou 7 lugares que ganharam um novo concorrente, o GAC GS9. Ele é um SUV de 6 lugares com 5 metros de comprimento e quase 3 metros de entre-eixos, o que oferece conforto para as duas fileiras de bancos traseiros. Muito luxuoso. Tem bancos em couro, madeira tratada de verdade no painel, ar-condicionado para as três fileiras e vidros com dupla camada para garantir o silêncio no interior da cabine. Os ocupantes da segunda fileira contam com mesinha tipo de avião. O passageiro da frente conta com apoio de pernas, massagem em vários pontos de banco e teto solar panorâmico com abertura elétrica para todos. As linhas de design são marcantes e sóbrias. O carro é híbrido plug-in com autonomia aproximada de 1.100 km combinada e 114 só no modo elétrico. O preço de lançamento é de R$380 mil. Me segue no Instagram, @claucarsug.
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Sempre bom saber que seu som tá ligado aqui na Energia 97 FM. Sextou, né? Finalmente, sextou! Ótima sexta-feira, coisas boas pra todo mundo que tá ligado por aqui, pra você aí, ó. Tem uma novidade aqui, um rework, uma regravação do nosso saudoso aí, Tim Maia. A gente ouve agora duas vozes importantes da música brasileira aí. Ó que legal, ficou muito bom. Jota Quest, Negra Li, a gente ouve Descobridor dos Sete Mares. Aumente o volume do seu som,

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Vocês são ligados aqui na Energia 97 FM, ó. Tá ligado aqui? Parada importante pra falar pra você, tá? Os ouvintes da Energia 97. Começou o horário político às 7 da manhã, tá? E vai ter também ao meio-dia. Mas você não precisa abrir mão de ouvir a Energia 97 e seus programas favoritos, tá? 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Muito bom, normalmente. E a mesma coisa vale para o tempo de jogo ao meio-dia. 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Não tem? Baixe agora. Porque não queremos ninguém sem ouvir a melhor programação do rádio.

0: seu som ligado aqui na NG 97 FM. Esse é o nosso playlist, a Tony Braxton, fazendo parte da nossa programação. Sextou por aqui, né? Vamos fazer um break no FM. A gente tem o nosso horário político, mas na Alexa, no desktop, no nosso aplicativo, você fica com a nossa programação normal, tá bom? Então, vai pra lá, fica ligado aí. E meio-dia 25 a gente volta com a programação normal no FM, no aplicativo, no site, pra todo mundão.
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3: Ah, muito boa tarde! Está começando mais uma edição do Tempo de Jogo. Hoje é sexta-feira, dia 28 de agosto, acabando também mais um mês de 2026. Seja bem-vindo, você que está chegando no youtube.com/energia97, já sabe, chegou aqui na live, deixa o like, porque fortalece o programa e o nosso canal. Aliás, você sabe, você vai participar conosco aqui dessa edição do Tempo de Jogo pelos corneteiros, né?
2: Anota o número.
3: Anote o número. 11 96650 7997. 11 96650 7997. A partir de hoje, né, graças ao maravilhoso e empolgante horário político, o Tempo de Jogo começa aqui no youtube.com/energia97, vamos até 1:30 da tarde, né, como fazemos de segunda a sexta-feira, e no FM, entre 12:30 e 1:00 da tarde, nós estaremos também nas ondas do rádio no 97.7. É, meu amigo, tá certo. A partir de agora, aqueles candidatos maravilhosos que temos. Oi, meu nome é Zé das Couves, eu sou candidato a deputado federal, vote e tal. Começou, meu amigo. Então, é isso aí. Comigo na bancada hoje, aqui do Tempo de Jogo, Marcos Costa, André Ranieri e Rafael Sgrilles. Bom dia, galera.
4: Boa tarde, Marcelo Lima, boa tarde.
3: Agora pode ser bom dia também, porque a galera vai ver a gente no YouTube, no mundo inteiro, entendeu?
4: Bom dia, boa tarde.

0: abraço pra você que 171? Tá ligado.
1: 171? É isso, brother.
0: Grande abraço pra você, grande Costinho, André Ranieri, Marcelo Lima. Boa tarde, quero.
2: Boa tarde,
0: brodinho. É, fique ligado aí, né? Enquanto tem aí a propaganda eleitoral gratuita, você aqui no YouTube vem com todas as informações pra você ficar bem informado sobre o seu time de coração e também o nosso convite pra você ser o nosso seguidor nas plataformas digitais aí da emissora, @futebolenergia97. Boa tarde, André Ranieri.
3: Fala, Rafael Sgrilis, tudo bem com você? Marcelo Lima, Marcos Costa, quero.
2: Boa tarde!
3: Oh, que beleza, viu? Remixado e engasopado. E muito boa tarde a você, ligado aqui por enquanto no youtube.com/energia97. Daqui a pouco estaremos também no Dial, né? Agora com horário político, o programa um pouco mais curto no Dial, mas aqui no digital continua exatamente com o mesmo tamanho. 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
4: Muito bem. Ó, tem aquela enquete nossa de cada dia já aí no YouTube para você participar. Você sabe, domingo tem clássico, né? Mais um, né? Tivemos nesse meio de semana aí Palmeiras e Santos pela Copa do Brasil. E no domingo tem Corinthians e Santos pelo Campeonato Brasileiro. Então, o que vai acontecer lá em Itaquera no domingo?
0: Socorro,
4: na sua opinião?
0: Mamãe!
4: Calma, Denis, calma. Daqui a pouco você vai falar do Santos aqui também no Tempo de Jogo, hein? Ó, o que acontece no domingo? Da Corinthians, da Santos, da empate? Participe aí da enquete que já está no ar no nosso youtube.com/energia97. Vamos às manchetes do Tempo de Jogo.
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3: São Paulo, recuperado de uma lesão no adutor da coxa esquerda, o zagueiro Arboleda deve ser a grande novidade do tricolor no confronto deste sábado às 20h diante do Bragantino no Morumbis. Por outro lado, os atacantes Jonathan Caleri e Vitor Sá, em transição física, não devem ser relacionados para a partida do Brasileirão.
4: Corinthians, o técnico Fernando Diniz contará com as voltas de Hugo Souza, Mateuzinho, Rodrigo Garro e Memphis Depay, a equipe titular no clássico de domingo contra o Santos em Itaquera. O atacante Yuri Alberto treinou normalmente com os companheiros e deve iniciar o confronto no banco de reservas.
3: Santos, para o clássico contra o Corinthians neste domingo na Neoquímica Arena, o técnico Cuca terá o reforço de Neymar, preservado pela comissão técnica diante do Palmeiras. Com a ajuda da empresa do Camisa 10, a diretoria do Santos pagou o transfer ban da FIFA e se aproximou de um acerto com o volante Arthur, ex-jogador do Grêmio.
4: Palmeiras, departamento médico do Verdão anunciou as lesões de John Arias e Piquerez. O lateral teve um edema na coxa direita e o meio-campista apresentou uma contusão no posterior da coxa direita. A dupla vai desfalcar o Palmeiras na partida de domingo contra o Mirassol no estádio José Maria de Campos Maia.
3: Campeonato Brasileiro. 3 jogos abrem a 25ª rodada do Campeonato Nacional neste sábado, com Atlético Mineiro e Vitória na Arena MRV às 18h30. O São Paulo enfrenta o Red Bull no Morumbis, às 20h. A programação de amanhã termina às 21h20 da noite, quando o Vasco da Gama enfrenta o Cruzeiro em São Januário.
4: Atletismo, Alisson dos Santos, o Pio, é o melhor do mundo nos 400 metros com barreira. Ontem, na etapa de Zurique da Diamond League, o medalhista olímpico superou novamente o rival norueguês Carsten Warholm e, de forma impecável, venceu com o tempo de 45 segundos e 80 centésimos, registrando o novo recorde mundial da prova. Com isso, Pio se tornou o primeiro brasileiro recordista mundial no atletismo desde 98, quando Ronaldo da Costa atingiu o feito na maratona.
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4: Muito bem. Aliás, a prova do Pio foi sensacional. E, assim, existe uma rivalidade, né, pra quem não acompanha lá com o norueguês, que o norueguês foi nas Olimpíadas de... A última agora de Tóquio, né, que foi em 21, né, por causa da pandemia... Ele bateu o recorde mundial, ganhou do Pio e bateu o recorde mundial. Então ontem ele chegou em segundo e viu o seu rival bater o recorde dele mesmo. Ele ficou com uma cara de bunda, foi maravilhosa.
0: E a distância que ele chegou do segundo colocado?
4: Então, foi isso.

0: freguês, né? Que é o adversário direto dele. Demais, e aí, cara. Assim, ele não escondeu, né? A insatisfação de ter visto o seu rival quebrar o recorde dele e tal. Todo mundo iria cumprimentar o Pierre lá com aquela cara de bunda, né? Fingindo que não aconteceu, não era com ele. Foi muito bacana.
1: E pra
0: foi
1: você ver, né, que, assim, às vezes a galera fala assim, não, tem que ter seriedade, concentração. O Pio, ele tira a mó onda, ele chega descontraído, ele zoa quando vem a câmera aqui. E quando começa a prova, ele vai e ele arrebenta, né? Então você vê que cada um tem um jeito. Tem pessoas que gostam de ficar mais concentrada, tem outras que gostam de dar aquela brincada, relaxada. O importante é na hora que começa a prova você ir arrepiar. E foi o que aconteceu com o Pio, que é um fenômeno, né?
2: Gustavão tá louco pra dar uma brincada, uma relaxada.
1: É, mas ainda faltam,
2: tá muito sério,
1: faltam 87 dias, ele falou.
2: E né? Contando, ele falou. E
3: chato, chato, chato.
0: Eu quero só ver, hein?
4: Na hora ele quer bater o recorde mundial. Quando tiver liberado, ele quer bater o recorde mundial, hein?
0: Na hora que a onça for beber água, precisa...
4: Sei não, hein? Eu acho que ele vai ser meio aquele macarrão 3 minutos, hein?
1: Você sabe que eu cheguei ontem, ele tava sentado num puff, né? Eu vi ele sentadinho num puff e aí quando eu me dei conta, não tinha puff nenhum, viu, Marcelo?
4: Era um puff no puff?
1: Não tinha puff nenhum, era outra coisa ali, ó, que tá, vou te falar, tá cheio o negócio.
0: O Chivirista dizendo que o carro dele quebrou na Paulista agora de manhã. De novo,
4: de manhã. Quebrou. De novo. Ganhou do meu, hein? Ganhou do meu,
1: quebrou
4: hein?
1: Ontem.
4: Quer comprar
1: ontem.
4: O meu?
2: Não, foi ontem, foi ontem.
0: Foi ontem isso?
1: Quebrou ontem. Ele tava com a cara de gol contra aqui. É. Né, parecia quando ele deu a notícia do Neymar fora da Copa, que ele ficou meio chateadão. E é o carro dele que dá problema.
4: Horroroso!
0: Qual que dá mais problema, hein? Dele ou do Sgrillis?
4: Quer comprar o meu? O meu dá só um problema no mês. O seu já tá...
2: O do Sgrillis é o problema, é às 10 da manhã.
1: É sempre, exato.
0: Sempre na subida da doutora Arnaldo. Isso, sempre.
2: Ô, Sgrillis, quer dizer que é duas narradas, vai sair o gol já?
4: Não, ixi. Pelo jeito que tá, no desespero, acho que no primeiro grito de gol ali, ó, o Mota falou que pode dar um jeito, ó.
0: Queimou. O que é, Mota, que você quer? Vem aqui, Mota, você nunca participa com a gente? Cláudio, temos a honra, porque é Cláudio Mota.
4: Cláudio Mota.
0: Cláudio Mota.
4: Ele fez até a
0: ele já foi convidado, ele já foi convidado pro tempo de jogo, ele esnoba a gente. Ele diz assim, estou passeando com a Safiri nessa hora do tempo de jogo.
5: Eu não me misturo com essa gentalha.
0: Ai, meu Deus.
1: Cara, eu olhei por
4: que gostoso.
1: Por um instante eu achei que fosse o Liminha aqui, mas parece muito, né?
5: Eu fiz a
1: não lembra?
5: Eu mudei agora.
1: Depois da barba?
2: É o Lima e o Liminha.
1: É. O Diego Dup falou Godinho.
5: Hoje eu vou me apresentar, vocês fiquem atentos ao Estádio 97. Ah. Vai ter apresentação.
0: Pode falar fantasia? Não? Não pode?
5: Hora. Não pode, porque senão a nossa produtora-chefe, Alessandra,
0: o ano passado você fantasiou do quê?
5: Hã?
0: O ano passado,
1: fadinha,
0: você foi
1: não
0: do quê?
1: Um de fadinha?
5: Ano passado eu fui de bebê gigante.
0: Bebê gigante?
6: É muito cremoso.
5: O outro manda um recado ali. Passa a mulher no Lima.
2: É. Dá um beijinho no Lima, pra ficar o corte.
0: Não começa, Mota. Sai fora. Não começa, cacete.
2: Boa.
0: Carinho. Eu te chamo aqui pra você participar do programa. Você vem aqui. Não entra na do Silvio Luiz. Não entra na do Silvio Luiz. Sai daí.
4: Ó, o Gustavo Santos, do jeito que ele tá, na vontade e na fissura, quando ele for liberado lá pela patroa, vai ser 3 minutos ou menos ou mais?
5: Filho, eu acho que ele não consegue chegar até o quarto, velho. O cara vai casar pra poder, né? Furunfar. Não dá, né, velho?
2: É dois toques, sai o gol, né?
5: Nossa, velho. Isso aí vai ser.
4: Errou!
5: Pré. Eu acho que ele não chega nem no altar, assim.
1: Não vai ser nem gol, vai ser começa o jogo, né? Na hora do começa o jogo e acaba o jogo.
4: Isso nunca aconteceu antes.
0: Sabe aquela vinheta lá do De Paula, né? Aquele começa o jogo, gol do adversário. Aí os caras fizeram a vinheta. Luiz De Paula, rapidinho pra não ter problema.
2: É o meu limite.
5: Tchau.
4: Tchau, valeu, Motinha. Valeu. Motinha
0: que estará hoje lá no resort do estádio
4: 97. Primeira vez do Motinha no tempo de jogo.
0: Você vê, ele é esnoba, gente. Ele confirmou. É, porque o pessoal fica perguntando, mas vocês não convidam o Motinha? A gente já convidou. Só que ele diz que nesse horário ele está passeando com a cachorra. É verdade.
4: O momento do Fofoquinhas News lá, que ele fica lá com o pessoal lá no bar.
0: Então hoje, como ele veio aqui pra rádio, que ele vai com o Sombra lá pro resort daqui a pouco, né? Então ele deu a honra de sua presença aqui, né? No resort.
4: Eu tô sentado na porra da madeira.
0: Ó o outro, ó. Ó o quero-quero aí, querendo brincar com o perigo, ó. Tá certo, muito bem.
2: É o meu limite.
0: Também, Domênico? Já? Que beleza, hein? Então vamos lá, vamos começar a falar do São Paulo aqui no tempo de jogo, que amanhã enfrenta o Bragantino às 8 da noite no Morumbi. Precisa ganhar, porque senão tem chance de entrar lá na zona de rebaixamento. Hora do tricolor no tempo de jogo.
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0: É, rapaz, o São Paulo finaliza hoje, né, o tá pronto, né, pra jogar amanhã contra o Bragantino, às 8 da noite no Morumbi. O zagueiro Arboleda tá recuperado de um edema no músculo adutor da perna esquerda. Ele treinou normalmente, tá liberado pra jogar, né, se assim desejar Dorival Júnior. E o São Paulo não conta ainda com o Vitor Sá, que a semana passada ele levou uma entrada no treinamento lá do Wendel. E aí rebentou o tornozelo e continua fora. Olha só, hein, que coisa, hein? E o São Paulo também não deve contar com o Calleri, né? Ele teve aquele problema no tornozelo esquerdo no jogo contra a Chapecoense na última rodada. Ele ainda não treinou em campo, então dificilmente ele vai estar à disposição do Dorival Júnior para essa partida, né? Ontem, por exemplo, ele só realizou exercícios acompanhados lá dos preparadores físicos e não foi ainda participar de nenhuma atividade com bola. Então dá para dizer, né, que está fora da partida, né? É um jogo importantíssimo para o São Paulo, como a gente disse aqui, depois de perder para a Chapecoense. E aí, André Ranieri, acho que o lado anímico do São Paulo vai estar posto à prova depois dessa semana que passou com torcida organizada indo lá bater papo, entre aspas, com os jogadores e com a diretoria. Diretoria, entenda-se, Rafinha, né? O São Paulo tem uma diretoria de um homem só lá na Barra Funda. E aí?
1: É, Marcelo Lima, assim, a sorte, digamos, do São Paulo, tava vendo a tabela do Campeonato Brasileiro. Bota a tabela do Campeonato Brasileiro.
2: Bota a tabela do Campeonato Brasileiro aí na tela, Silvio.
1: E o São Paulo, ele não entra na zona de rebaixamento nessa rodada, independentemente de qualquer coisa. A não ser que ele seja goleado e o Mirassol goleie, o que eu acho muito improvável.
0: Que o Mirassol pega o Palmeiras, inclusive.
1: Exato. Então, assim, o São Paulo, pelo menos por mais uma rodada, tá garantido fora da zona de rebaixamento, então consegue fazer com mais tranquilidade essa partida. O outro componente é que o São Paulo joga em casa, e é uma diferença gritante do São Paulo quando ele atua no Morumbis e quando ele atua fora do Morumbis. A torcida, por incrível que pareça, independentemente dessa zona e desse desânimo, né, que o clube ele vem demonstrando ao seu torcedor, a torcida está comparecendo. Bons públicos sempre no Morumbis, imagino que não vai ser diferente diante do Bragantino. Então, esses componentes provavelmente vão fazer com que o São Paulo seja muito mais competitivo contra o Bragantino do que foi com a Chapecoense. Outro ponto, o Marcos Antônio ele começa a partida já como titular, né? É um jogador importante, então ele foi preservado no início do jogo contra a Chapecoense e agora vai começar. Só que aí você perde o Jonathan Calleri, que não vive um momento maravilhoso, mas querendo ou não, é Jonathan Calleri, né? Ele é um jogador que ele briga muito com os zagueiros, eventualmente faz os seus golzinhos, tem a liderança. O André Silva provavelmente vai ser o titular, né? Então isso já é uma preocupação aí para o torcedor. Não sei se o Dorival Júnior de repente vai tirar algum coelho aí da cartola. O Arboleda voltando, sinceramente, assim, acho que dos reforços que poderiam vir do departamento médico, é o que menos acrescenta, porque a dupla Domingos Duarte e Sabino, essa dupla não é o problema. Então, beleza, ele pode tirar alguém ali, colocar o Arboleda, de repente deslocar o Sabino ali como zagueiro pela esquerda e colocar o Arboleda pela direita, e o Domingos Duarte ele vai no lugar do Sabino na esquerda. Mas assim, sinceramente, não vai mudar muita coisa. Saberemos se o Iago Borducci hoje é o titular do São Paulo, porque já foi o segundo jogo seguido para ele contra a Chapecoense, e o Wendel, ao que parece, foi para o banco de reservas. Eu particularmente prefiro o Iago, que ele mostrou nesses poucos jogos que ele fez, foram três como titular aí com a camisa do São Paulo, eu particularmente achei interessante. Mas mais do que jogador em campo, mais do que sistema, ou mesmo até mais do que plano de jogo, eu acho que o São Paulo ele precisa agora melhorar na questão anímica. Esse é o grande desafio do Dorival. E sinceramente, eu acho que se o São Paulo não der uma resposta nesse jogo, se o Dorival não conseguir mobilizar os jogadores nesse jogo, sinceramente, eu acho que o ciclo do Dorival, aí sim, ele vai estar ali por um fio, se é que não vai terminar já nesse jogo diante do Bragantino. Então, partida fundamental para o São Paulo vencer, abrir margem para a zona de rebaixamento e não ter que ficar perigando por ali e até ganhar uma tranquilidade aí para a Copa Sul-Americana, e partida importantíssima, principalmente para a comissão técnica.
2: Não é um jogo fácil, né, Lima? O Bragantino não é um adversário fácil, não é um bicho papão também, mas é um adversário que tem a sua qualidade, que tem uma organização, e o São Paulo teve tempo mais uma vez. Então, assim, tem que apresentar o mínimo de futebol, tem que apresentar o mínimo de coletivo, o mínimo de organização, porque senão o Dorival, o mínimo que o Dorival tem que fazer é pós-jogo, não conseguir o resultado, é pedir o boné dele e deixar o São Paulo tentar, sei lá, ainda que seja daquele jeito que a gente está acostumado, tão acostumado no futebol brasileiro com mudança de técnico, mesmo que seja o interino, os atletas corresponderem com vontade e livrar do rebaixamento. Porque já está perigosa a situação Se não ganhar, vai ficar alarmante. Aí, realmente, o São Paulo vai pro fundo do poço, vai ter que esquecer Sul-Americana para brigar pelo não rebaixamento. Uhum. Ganhando, vai ter um respiro, dá para pensar em Sul-Americana, distancia um pouco, porque a briga lá embaixo tá acirrada, não que escape, tá? Não é que vai escapar, mas dá um alívio. Agora, se não conseguir o resultado com tempo para treinar, o Dorival tem que pedir o boné dele.
4: Buscando informações hoje para colocar no espelho do programa, né, sobre São Paulo e Bragantino, vocês vão se lembrar que no dia 16 de março de 2026, no começo do Campeonato Brasileiro, era uma outra realidade São Paulo, porque venceu por 2-1 de virada o RB Bragantino lá no Cicerão, era o líder invicto da competição, em 18 jogos disputados tinha conquistado 16. Era o melhor início do Campeonato Brasileiro depois de muito tempo do São Paulo. Era uma outra situação. Era o começo de trabalho também do Roger Machado. Então era um começo de Campeonato Brasileiro do São Paulo muito diferente. Como em 5 meses tudo pode mudar e tudo você pode colocar a perder. E eu lembro que quando o Corinthians caiu em 2007, começou assim. Até a 7ª rodada, o Corinthians tinha como principal jogador o William. Era o primeiro colocado do Campeonato Brasileiro daquele ano. O William foi embora, foi pro mercado de fora, foi pro estrangeiro. E aí o Corinthians caiu, começou a cair, foi degringolando. Em pouco menos de 4 meses, o Corinthians já estava na zona do rebaixamento.
2: Mas você tá zicando, desejando ou só constatando que...
4: É uma realidade que pode sim acontecer. Eu não acreditava, pelos jogadores que tem o time do São Paulo, por ter um Marcos Antônio, por ter um Caleri, por ter um Luciano, por ter um Arboleda, por ter um Rafael. Muita gente critica o Rafael, mas eu acho que pelos goleiros que tem no Campeonato Brasileiro, é um goleiro mediano, que dava para sair, mas como os números e você fazendo comparação, dá para atingir Z4. Dá sim, e ainda mais sem nenhum motivo, mesmo tendo os jogadores contratados, o time não sai do limbo, não sai do limbo com relação ao desempenho, do que entrega em campo. Então não é muito difícil não.
2: Olha, nosso chat já está correspondendo aqui, Lima, realidade roubada, está falando, acho o Rian Francisco melhor que o André Silva, deveria entrar com ele no jogo. O Júlio tá falando...
1: Mas não ficou nem no banco no jogo passado. Foi preterido pelo Gustavo Santana, que também é jogador da base.
2: É, nós falamos inclusive disso ontem, né? Que às vezes a gente tem a ideia do jogador quando ele era da base e há mais de um ano ele teve uma contusão com mais de um técnico, ele não teve oportunidades. O Júlio tá falando, tá com cheiro de arroz queimado. O Marco Antônio Saraiva... Não, é aí tá só do boné. O Toguro tá falando que o Burrival não consegue mais nada, é fraco, não consegue criar táticas.
1: Qual Toguro que é esse, do Yu Yu Hakusho ou Toguro Influencer, né? Porque
2: tem os dois. Não sei, o Kleber também tá pedindo o Rio Francisco, o Doug Pina tá falando que São Paulo tem muita dificuldade quando joga contra o Bragantino, enfim, o pessoal tá correspondendo, mas deixa o like aí, pessoal, uma bronquinha pra vocês do chat, que caiu o nosso número de likes aqui no tempo de jogo, aumentou a audiência e caiu o like, pô, deixa o like aí pra gente, fortalece.
4: Benito de Paula bravo é danado, hein, ó, como ele já tá bravo ali, ó.
2: Tô começando a ficar.
4: Ah, é?
2: Se não der like, eu vou ficar.
4: Uau.
2: Agora, se der like, eu
4: fico, fico bonito, mansinho. Bravo.
2: Mansinho.
4: Você fica bonito, bravo.
2: Muito obrigado.
0: Agora eu vou te falar, esse negócio de centroavante, até falei aqui outro dia no tempo de jogo, né, que eu fui conversar com o pessoal de Cotia, principalmente com alguns lá que eu conheço, porque me causou estranheza o Rian Francisco não ter nem ficado no banco contra a Chapecoense e o Gustavo Santana, que é um jogador que veio do Cuiabá, chegou a fazer algum sucesso relativo na Copinha, fez gols e tal, mas estava encostado lá em Cotia. E aí o São Paulo utilizou, né, sem olhar contrato, sem olhar gatilho, foi obrigado a contratar o garoto, né? Então ele estava meio encostado lá, então de repente ele aparece como titular ou como opção à frente do Rio Francisco, pelo menos na partida contra a Chapecoense. E causou surpresa também lá o pessoal, porque eu perguntei potencial, claro. Às vezes o jogador tem potencial na base, quando sobe, acaba fazendo água e o outro, que era reserva, vira titular. São Paulo já teve vários exemplos desse, né? Lá atrás, o Miller, né? O Miller, grande Miller, ele era reserva no juniores, aí o Cilinho viu um treino dele e falou, peraí, como é que esse moleque é reserva? Eu quero ele no profissional. Colocou ele lá e aí virou...
2: Ah, nossa. É? O Miller era reserva no juniors?
0: Era. Juniors, e aí, né? O Cilinho trouxe ele, trouxe essa, Silas, não. Trouxe Sidney, e aí os menudos do Morumbi, né, fizeram-se lá em 85.
1: O Kaká também, né?
0: Então, eu ia citar o Kaká. O Kaká era reserva do Harrison.
2: Não era do Júlio Batista?
0: Não, era do Harrison. E aí o Harrison, que era lá, pô, era reserva do Harrison. E aí o Oswaldo Varese, o Vadão, trouxe o Kaká Kaká para jogar no profissional. E ele chegou e arrebentou lá na Copa, no Rio São Paulo, contra o Botafogo e tal. E aí explodiu. Então tem vários exemplos de jogadores que na base às vezes não estão rendendo e quando vão profissional explodem, né? Mas nesse caso, pelo menos o que me passaram foi, não, o Rio Francisco tem muito mais potencial do que o Gustavo Santana, muito mais, né? Talvez essa lesão de um ano parado aí tenha influenciado, mas, outro nome que foi citado para mim, o Paulinho tem muito mais potencial que o Gustavo Santana. Só que o Paulinho é aquele jogador, vocês vão se lembrar, que estava sendo emprestado de graça, doado para o Botafogo de Ribeirão Preto. Aí esse caso veio à tona, a diretoria tirou o pé, voltou atrás e agora está emprestando o Paulinho. Para o União Torrense de Portugal, né? Ele vai já está treinando lá. Ele vai ficar lá até julho de 27 e o acordo, atenção, hein? Prevê uma multa milionária para o jogador. Caso ele aprove lá, o Torrense tem que pagar 1 milhão e 100 mil euros. Cerca de 6 milhões e meio por 100% do jogador. Então, esse jogador, que segundo me falaram, tem muito potencial, né? Ele pode sair por 6 milhões por 100% dos seus direitos. Então, tem algumas coisas que a gente não. Como a gente não acompanha mais o dia a dia, fica estranho, né?
1: É só você ver, o Palmeiras, ele vendeu o terceiro goleiro por 5 milhões, né, de dólares. Foi dólares?
2: Foi, inclusive ontem também o Riquelme Felipe, tá?
1: Quanto que foi o Riquelme?
2: 5 milhões também.
1: Então, você vê, né? Você vê que são jogadores que já vão vendidos, o Palmeiras já vai fazendo caixa dele, deu oportunidade, meia dúzia, não deu certo, já vendeu o jogador, os dois pra MLS, o goleiro foi pra onde mesmo? Agora fugiu.
2: Foi...
4: Pra Portugal.
1: Pra Portugal.
2: Ah, é verdade.
1: Ah, o Luigi que tá na MLS, né, já marcou gol lá, inclusive.
4: E agora o Riquelme Felipe... vai pro Inter Miami, né?
1: Inter Miami. Isso,
2: mas aí tem uma coisa, Rani, você vê quando também, administrativamente, o histórico é bom, a gente tende a elogiar. Nós estamos elogiando do Riquelme Felipe, aliás, constatando apenas, não estamos elogiando. Mas nós poderíamos estar criticando muito se fosse de qualquer outro clube. Porque para ele já tinha chegado uma proposta de 15 milhões do Zenit. A coisa de um ano atrás. E não estou criticando porque todos nós elogiamos o Palmeiras por segurar. Porque era uma grande promessa, mas não aconteceu. E aí derreteu o preço dele, derreteu o mercado para ele e vendeu por 5 milhões. Ou seja, nessa aposta do Palmeiras, 10 milhões foram derretidos. Se fosse Corinthians, São Paulo... Santos, nós estaríamos descendo a ladeira aqui, porque, pô, nós fizemos do André, por exemplo, do Corinthians, né? Que não vendeu na oportunidade, agora perdeu também o valor do mercado. Mas quando você pega, você entende que isso acontece. Não é sempre que você também vai ganhar.
0: Opa,
2: não é
0: só você que só é um segundo, Costa, a gente tá no FM agora também, né? Seja muito bem-vindo, você que estava acompanhando o empolgante horário político, né? Espero que tenha sido muito útil a você. 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A gente tá falando do São Paulo, que amanhã joga às 8 horas da noite contra o Bragantino no Morumbi pelo Campeonato Brasileiro. São Paulo que vai contar com a volta do Arboleda, o Calleri ainda tá fora, tá com problema no tornozelo esquerdo, né? E a gente tava dizendo aqui que o São Paulo emprestou o atacante Paulinho pro Torrense, União Torrense de Portugal, com o passe estipulado em 1,1 milhão de euros, cerca de 6 milhões e meio de reais, por 100% do jogador. Então, se o clube português quiser, pode contratá-lo totalmente em definitivo, né? Sem o São Paulo ficar com nenhum direito econômico do jogador, nenhuma porcentagem por 6 milhões e meio de reais. E além do Paulinho, o volante Hugo, né? Lembra do Hugo? 22 anos, ele também está sendo emprestado pro Mito Hollyhock do Japão. Ah? Mito Hollyhock, que acabou de subir lá para a série divisão principal do Japão, só que esse é sem preço de passe fixado. Ele vai ficar só até janeiro no Japão, sem o preço do passe fixado.
1: Esse time é muito bom, tá ok?
0: Esse é o Mito, não é o Mito, é o Mito. Esse é o Mito. Tem mais nome de comida, né? De macarrão instantâneo.
1: Tem o Natô, você já viu o que é o Natô? O Natô é um super alimento, ele é à base de soja, e totalmente fermentado e gosmento, mas falam que é um dos melhores alimentos que existem, chama natô.
0: Gosmento, mas você bota na boca, né? Ixi, Maria.
1: Eu não tenho coragem, não, viu? Sinceramente.
0: Tem certas coisas. Tem um alimento que eu nunca experimentei, porque eu não quero, é o escargot. Escargot, que é a lesma, né? Pra quem não sabe, é o caracol, né? Francês, comida, uma iguaria francesa. Isso aí eu nunca tive coragem de comer. Mas tudo bem. Bom, é o seguinte. Vamos botar a escalação do São Paulo na tela, né? Pra quem tá na FM, o meu caro Rafael Sgrilis, qual é a provável São Paulo?
4: A tabela do campeonato. Isso, com algumas dúvidas aí, Rafael, Lucas Ramon, Arboleda ou Sabino, Domingos Duarte, o Iago ou o Wendel na esquerda, Nilton, Pablo Maia, Arthur, Marcos Antônio, Luciano e André Silva no comando de ataque.
0: Muito bem, só lembrando que a Conmebol definiu as datas e horários, né? Do confronto entre São Paulo e Boca Juniors pelas quartas de final da Copa Sul-Americana. O primeiro jogo vai acontecer no anote aí, São Paulino, terça-feira, dia 8 de setembro, às 9:30 da noite na Bomboneira, hein? Terça-feira, 8 de setembro, 9:30 da noite na Bomboneira, e o jogo de volta acontece no Morumbi, na terça-feira, dia 15 de setembro, às 9:30 da noite, tá? É isso aí, lembrando que quem passar desse confronto entre São Paulo e Boca Juniors vai enfrentar o vencedor de Santa Fé da Colômbia e Vasco da Gama na semifinal da Copa Sul-Americana. Muito bem, é isso aí. Aliás, manda tua corneta aí pra gente, hein, no 11 966507997. 11 966507997. Aquele áudio ou vídeo de 10, 15 segundos e o seu nome, e nós colocaremos vocês aqui ao longo do programa para participar conosco deste tempo de jogo desta sexta-feira. Antes de falarmos do clássico, domingo tem clássico, tem Corinthians e Santos em Itaquera pelo Campeonato Brasileiro. Agora a hora que o Quero Quero mais gosta. Vamos ver se o Quero Quero de hoje vai se ligar, né? Coloca a tabela do Campeonato Brasileiro aí,
4: achei que não fosse. Favor, na
0: achei
4: tela.
0: Que não fosse. Demorou um pouco, eu já ia falar ao vivo. Mas temos gravado também, né? De nada, se eu quero, quero. Hoje é o nosso quero, quero com calmante. É o seguinte, tá aqui, ó, tabela pra quem tá no rádio, a gente vai passar pra vocês o Campeonato Brasileiro na sua 25ª rodada. Amanhã, 6:30, Atlético Mineiro e Vitória. 8 da noite com transmissão do Futebol Energia em Campo, São Paulo e Bragantino. 9:20, Vasco da Gama e Cruzeiro. No domingo, às 11 da madrugada, Atlético Paranaense e Fluminense. Às 4 da tarde, Corinthians e Santos, o clássico com transmissão aqui da Energia. Às 4 da tarde também, outro clássico, esse carioca, Flamengo e Botafogo. Às 6:30, Grêmio e Chapecoense. Também às 6:30, com transmissão da Energia, Mirassol e Palmeiras. Às 7:30, Bahia e Internacional. E na segunda-feira, às 8 da noite, fechando a 25ª rodada, Remo e Coritiba. Então tá aí a 25ª rodada do Campeonato Brasileiro.
2: Vamos... pra sorte aí do Santista, do São Paulino, o Vasco pega o Cruzeiro, né? Que a tendência é que o Cruzeiro vença e mantenha o Vasco.
0: E o Mirassol pega o Palmeiras.
2: Exatamente, o Mirassol pega o Palmeiras.
4: Mas não vai vir de mistão, será?
0: Quem?
4: Cruzeiro?
2: Mesmo
4: um
2: assim,
4: a um, duvido.
2: Mesmo se vier com mistão...
4: O mistão do Cruzeiro já dá pra segurar.
0: Segundo
4: o Vasco,
0: Maurício, né? Borges, o mistão do Cruzeiro é potente, é bom time. Muito bem, vamos começar a falar do clássico de domingo, então, né? Corinthians e Santos. Hora do Corinthians, que é o mandante do clássico aqui no Tempo de Jogo. 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
0: Muito bem, o Corinthians contará com algumas voltas, meu caro Rafael Sgrilis.
4: Voltas importantes, significativas, depois de preservar alguns jogadores na partida contra a equipe do Coritiba, né, na última rodada, na derrota por 2-1 jogando no Couto Pereira. Tem as voltas do Hugo Souza, né, que não jogou, não só pela questão de ser preservado, mas tinha um problema físico, um estiramento no joelho, treinou normalmente nas últimas atividades do Coringão e vai para a partida. E o Mateuzinho, esse sim preservado, porque estava tendo um desgaste físico muito grande nas últimas partidas do Coringão e, portanto, fica à disposição. Tinha aquela questão do Gabriel Paulista, né? Pelo desgaste físico, problema no quadril, treinou ontem normalmente, vai para a partida ao lado do Gustavo Henrique. Tem aí a volta do Rodrigo Garro, né? Que recebeu o terceiro cartão amarelo na penúltima partida contra a equipe do Cruzeiro, cumpriu contra o Coxa Branca e agora volta em contrapartida. Não terá o Breno Bidon suspenso. E Memphis Depay vai ser titular. Treinou ontem na principal formação no lugar de Pedro Raul e vai ser o companheiro de ataque de Caio César amanhã na equipe do Corinthians. E para ajudar no meio-campo também vai ter o André Carrillo, que vai permanecer. Ele teve um controle de carga nas últimas atividades, mas vai jogar normalmente. E o Alan vai no lugar do Breno Bidon nesse time titular do Corinthians. Não é a formação ideal, né? O Yuri Alberto na fase final de transição, ontem treinou com bola com os companheiros, deve iniciar o confronto no banco de reservas, mas está caminhando para os jogos contra o Estudiantes para ter força máxima para encarar a equipe argentina. Primeiro jogo sendo na Argentina, a primeira partida na Argentina, o segundo jogo na Neoquímica Arena.
0: Muito bem, quem vai dar o seu pitaco sobre esse clássico de domingo? Quem? Luiz Cláudio de Paula, ele que estará lá em Itaquera, ao lado de Cadu Santos, né? Narrando esse jogo, esse clássico entre alvinegros. Fala, seu de Paula, o que você espera deste clássico?
8: Pelo Corinthians eu chupo!
9: Amigos do Tempo de Jogo, falar um pouquinho desse Corinthians que tem pela frente o Santos no próximo domingo na Neoquímica Arena. Bom, jogo muito importante para as pretensões do Corinthians em termos de campeonato brasileiro, né? Corinthians tem uma descendente aí no Brasileirão nas últimas partidas, precisa retomar essa sequência boa de vitórias, de conquistas de pontos, e nada melhor do que enfrentar um adversário fraco, né? Um adversário que hoje em dia não assusta absolutamente ninguém em seus domínios. Então o Corinthians tem tudo para vencer o Santos, e aliás vencer bem o Santos, acabar de afundar o time do Santos e se garantir um pouco mais acima na tabela de classificação. Rodrigo Garro deve estar de volta, Memphis Depay de repente pode ganhar um pouco mais de minutagem, o que vai ser importante para ele também. Enfim, vamos ver, né? O Corinthians precisa retomar essa sequência boa no Brasileirão. Na Libertadores conseguiu avançar, né? Está nas quartas de final da competição, aliás, tem tudo aí para fazer boas partidas contra o Estudiantes, é mais adiante isso tudo, então o foco agora é no Campeonato Brasileiro, né? Vamos ver aí no Brasileirão como é que o Corinthians vai se virar, e repito, contra o Santos, né? Nada melhor do que ganhar, e ganhar bem. Aliás, falar uma verdade, né, Olima, meus amigos, o corintiano não tem rivalidade contra o Santos, né? Eu sempre falo assim, enfrentar o Santos é como enfrentar a Ponte Preta, o Velo Clube, né, o Rádio de Mococa, enfim. Mas vamos ver, né? Eles ficam loucos quando vêm jogar aqui na Neoquímica Arena. Enfim, aliás, eles tiram fotos, né, porque é um estádio bacana. Vamos ver então, Coringão e Santos no final de semana, Corinthians tem que vencer para subir na tabela. Um abração, Lima, um abração, meus amigos do Tempo de Jogo.
0: Valeu, seu De Paula, cutucando o Ademir Quintino, que daqui a pouco também vai falar do outro lado, né, do alvinegro praiano. Daqui
2: ele
0: a pouco o
2: Ademir fala, ele gosta. Ele podia limpar a lente da câmera dele, pelo menos, né?
0: Você tá querendo demais, né? De Paula limpando alguma coisa.
2: É o mínimo.
0: Eu vou te falar uma coisa.
10: Cano enfiado é bom demais.
0: Oh, que isso? Essa eu não conhecia.
1: Cara, esse é o típico celular, aquele, já viu aquele celular engordurado daquela pessoa?
2: Ah, é o óculos engordurado, nossa. Até testa cebosa, o irmão, vídeo,
1: que lado você tá, hein? Você vai no histórico ali, o que mais tem é X vídeos, né? Então já tem aquele sebo natural no celular, né? Que coisa, que beleza. Ó, eu te desafio, passar o celar já pegou. Às vezes, ó, olha aqui não sei o que, passa o celular pra vocês e fala, não, depois eu olho.
2: O De Paula? Mas não, nem. Não.
1: Mas tem muita gente que é
2: passo
1: assim.
2: Passo aqui, ó, valeu.
0: A do Mota, por exemplo, tem pingos de gordura.
2: Dele e do Gustavão eu tô, ó.
0: Pingos de gordura.
4: Ai, que gostoso.
0: É, seu Mota,
1: O do Gustavão é perigoso.
4: O histórico do lado do celular do Gustavão, hein?
1: Até daqui a 3 meses.
2: O X tá até apagado.
1: O X nem funciona mais, tem que mandar trocar.
0: André Ranieri, o Corinthians é tão favorito como disse o seu De Paula pra domingo?
1: Não, não é tão favorito, né? O Santos, ele vai estar mais forte, vai ter o retorno do Neymar, que, querendo ou não, o Neymar, eu diria que hoje é 70% do time do Santos, o Gabigol também será titular. Eu acho que, sinceramente, esse jogo para o Corinthians, ele serve mais para preparar para o jogo do Estudiantes. Eu já defendi essa tese. Obviamente que é um clássico, é importante, mas o Fernando Diniz, ele já tem que fazer o planejamento pensando no Estudiantes. Então, vai colocar o time titular, até porque depois vai ter o jogo contra a Chapecoense para eventualmente fazer um controle de carga, né, dar uma tirada de pé nos principais jogadores. Boa notícia, os dois laterais também no Corinthians. O Neymar voltando ao Santos representa muito o Corinthians quando ele tem a dupla de laterais titulares, a dupla titular de laterais. Cara, faz muita diferença, muita, muita, é um abismo. Então, o Mateuzinho na direita, o Matheus Bidu na esquerda. Eu acho que o Carrijo, essa escalação que colocou aqui com uma dupla de ataque, né? O Corinthians vem jogando diferente pelo menos, né? O Corinthians ele faz duas linhas de quatro, então... Na direita tá o Caio César e na esquerda no último jogo foi o Carrijo. Foi a primeira vez que eu vi o Carrijo jogando por ali. Com dois volantes, né? O Ranieri e o Alan, que sinceramente eu não sou muito fã do Alan como segundo volante. E aí mais à frente você tem o meio atacante, o Garro e uma referência, que foi o Pedro Raul no último jogo e que agora vai ser o Memphis Depay e que vai dar uma dinâmica completamente diferente. Por mais que o Corinthians ele perca a altura, ele ganha muito, né, em variação de jogo, em possibilidades, então fica um time muito mais imprevisível. É muito mais fácil você marcar o Pedro Raul, primeiro que ele muitas vezes se marca sozinho, né? Mas mesmo assim, né, você cola alguém no Pedro Raul, tirando bola aérea, ele praticamente é anulado. E o Memphis não, mesmo fora de forma, já é um jogador muito mais imprevisível e difícil de ser marcado. Eu acho que o Corinthians é favorito, tá? É favorito, mas não muito favorito, como disse o De Paula.
4: E ele até cogitou, desculpa, Costa, ele até cogitou na entrevista coletiva, quando foi perguntado se o Memphis pode jogar como joga na seleção holandesa, como um 9. E o Fernando Diniz disse que iria preparar nessa semana para ele fazer esse tipo de referência, esse tipo de característica do Memphis Depay. Agora, não sei se com dificuldade de construção de jogadas o Memphis não seja obrigado a voltar um pouco para tentar fazer essa troca de passes com o Rodrigo Garro. Mas isso aí pode ser feito ali numa conjuntura, no momento em que o Corinthians não consiga ter a posse da bola. Tem o Memphis um pouco mais atrás. Desculpa, Costa.
2: Não, até pela ausência do Yuri Alberto... Para ele ter o Pedro Raul ali na frente, é muito melhor ele colocar o Memphis Depay, poupa um pouco ele de correr tanto, porque no meio campo ele vai ter que articular, ele vai ter que correr muito mais, ele fica ali um pouco com uma carga menor, né, fisicamente, e aproveitando a qualidade técnica dele. Acho o Carrijo um jogadoraço, acho ele muito interessante, acho uma pena que ele não consiga também fisicamente desenvolver, e para mim, discordo, quase nunca acontece, mas eu discordo do Ranieri. Eu acho que o Corinthians é, sim, muito favorito pelo momento. O Corinthians tem muito mais time, com a volta dos dois laterais também, isso eu concordo. Eu acho que o Corinthians é outro time com os dois laterais titulares. E teve a semana inteira também, a mesma coisa que eu falei do São Paulo. Teve a semana inteira para descansar, para treinar, para recuperar atletas, enquanto o Santos teve que jogar na quarta-feira, tomou uma piaba aí que também animicamente destrói por completo aí. A gente sabe que o Cuca é um treinador que sente muito, né, emocionalmente, e acho que perdendo o que eu falei que o Dorival tem que fazer, eu não duvido que o Cuca não faça no Santos, viu?
1: O que eu acho que equilibra um pouco e deixa o Corinthians apenas favorito e não super favorito no jogo é...
2: Neymar.
1: O Neymar, claro, a volta do Neymar é importante. Fiquei feliz com a convocação do Neymar, fiquei mesmo muito feliz, mas o tempo mostrou que não serviu de nada, que talvez o João Pedro tivesse feito mais. Mas o ponto é o seguinte, o Santos, ali pro Santos, é final de campeonato esse jogo. Pro Corinthians, sinceramente, campeonato brasileiro hoje em dia é só mais um jogo, o Corinthians não vai brigar para não cair. Então, assim, se o Corinthians perder esse jogo, obviamente que não quer perder para você chegar com moral elevado no confronto da Libertadores da América. Mas, assim, do ponto de vista de tabela, muda muito pouco. E para o Santos, não. Então, o Santos vai entrar com aquele sentimento, ou pelo menos em tese teria que entrar com sentimento de final de campeonato, e o Corinthians vai entrar com sentimento de beleza, é um clássico, mas é muito mais a preparação para um jogo importante que acontece daqui a duas rodadas do que propriamente um jogo de vida ou morte.
2: É, a nossa enquete, ela tá de acordo com você, porque tá bem parelha ali, ó. E outra bronca, hein? Mais votos na enquete do que likes. Deixa like aí, pessoal. Ajuda nós. Vamos chegar pelo menos em 400, hein? Quem vence o clássico no domingo? O Corinthians está dando 39%, o Santos 32% e 29% empate. Então tá bem.
1: Vai, pessoal, uma campanha aí. Surra de likes no Coste agora.
2: Venha.
4: Vamos lá, gente. Vem. Mete o dedo aí.
2: Mas vamos pensar.
4: Tem gente que gosta de surra de outra coisa.
2: Que isso? Que isso? É um programa da família brasileira. Não.
4: Vamos pensar no seguinte. E acontecer igual fez o Palmeiras. Faz 1-0 logo no primeiro tempo. Como é que vai ficar esse ímpeto da equipe do Santos? Vai ter muito mais pressão? Vai conseguir sair? Porque no Campeonato Brasileiro precisa ter um resultado positivo. Na Copa do Brasil, se você avançar, beleza. Se não avançar, também não é o principal foco do time do Santos. Mas pressionado com a zona do rebaixamento, levando um gol logo de cara, qual vai ser a situação do Santos? Vai ficar gongado? Vai vir abrir espaço para o time do Corinthians tentar fazer ali um segundo, um terceiro gol? Estou muito curioso para saber. Uma resposta do De Paula aqui. Cambada de filha da mãe. Eu estou aqui na minha casa do interior, o sol está muito forte. Aliás, eu estou quase um William Bonner, porque estou com a camisa de energia em campo e de sunga ao lado da piscina.
1: Mas o De Paula não trabalha, né?
0: Funcionário público.
1: Ah, só a título de curiosidade.
0: É, De Paula, é bom, né?
1: É, porque hoje a gente tá trabalhando, viu? Um monte de gente na rua trabalhando também. É feriado hoje? Eu não tô sabendo.
2: Não, tá aparecendo.
0: É bom que ele se entrega.
2: Botinha de shorts.
0: É. Bom, o Gustavo Henrique, né, o bom zagueiro do Corinthians, né, ele falou lá pra TV Corinthians, ele valorizou essa semana livre aí que o Corinthians teve pra treinar e pra recuperar jogadores. Vamos ouvir.
8: É importante, né, a gente teve dia de folga e tentamos aproveitar ao máximo. Agora que retornou, a gente tá focado em treinar muito, a gente sabe que é um jogo muito importante pra gente. É, vamos nos dedicar cada dia que o professor passar o trabalho, pra que a gente chegue muito preparado pra domingo e fazer um grande jogo.
0: Tá aí, Gustavo Henrique, então, né, falando pra TV Corinthians. É o seguinte, pra encerrar o Corinthians aqui e passar pro Santos, a Conmebol definiu, anote aí, corintiano, definiu a programação dos confrontos entre o Corinthians e o Estudiantes pelas quartas de final da Libertadores, né? É, elas serão no dia 9 e 16 de setembro. 9 e 16 de setembro, ambas marcadas para as quartas-feiras, né? O primeiro jogo na Argentina, no estádio Jorge Luis Hirsch, né, lá no território argentino, 9:30 da noite, e depois, uma semana depois, também na quarta-feira, às 9:30 da noite, o Corinthians recebe o Estudiantes aqui em Itaquera, tá? Então, dia 9 e 16 de setembro, esses confrontos.
2: Lima, né? Antes de passar para o Santos, aí agradecer a nossa audiência, que agora sim batemos 450 já. Boa. Obrigado pela surra de likes aí. Uau. E aí vamos dar atenção à Inês Maria, que ela tem inclusive o símbolo do Santos aqui, tá falando que vai ter corte do De Paula nos canais santistas, e falou que soberba, hein, De Paula? E o pessoal tá falando que o clássico aí tá com cara de empate. Então agradecer aí o Léo Pereira também, Zocrinho com a gente, Elizabeth, o Tadeu, o Fred do Flamengo, Pepe.
1: Ouvindo a gente?
2: O Pepe também tá aqui, ó, Fred Pepe.
1: O Pepe, mas é o
2: Bellini,
1: do, é o do Bellini. Chapolin ou é o do o ex-jogador?
2: Não, deve ser, tirei a vela? Tá mais pro jogador. Aí tem o Bellini também, não, nome de ex-jogador, Marcos Vinícius. Marcos Vinícius é nome de lateral direito ruim, não é? O Marcos Vinícius.
0: Fraco.
2: É, fraco. E o DJ Alves também com a gente. Obrigado, viu, pessoal?
0: Valeu. Antes de eu falar do Santos, deixa eu dar aquele recado importante pra vocês aqui, né? 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Muito bem. É bom que eu falo aqui, tem um eco aqui do meu lado, rapaz. O cara parece...
2: Coloca a tabela do campeonato brasileiro.
0: Sabe
2: aí,
0: aqueles bonecos de ventríloco? O cara fica lá.
2: É impressionante. É fã,
0: é
2: fã.
0: É impressionante.
2: É isso, pô. Rapaz. A gente admira, né?
0: Olha, vou te falar o eco muito aqui. Bem. Eu não sabia que eu dava eco no estúdio. Que beleza. Uau. Temos vídeo. Galera, mandando os vídeos. Vamos lá. Vamos botar vídeos aí. Não. Opa.
11: Bom dia, Marcelo Lima. Bom dia, pessoal do Tempo de Jogo. Eu sou Danilo Souto, motorista sem aplicativo. Estou dirigindo aqui pela cidade, ouvindo o programa de vocês, que é maravilhoso. Parabéns pelo Tempo de Jogo, escuto todo dia. Queria saber de vocês, qual que é o limite do Dorival Júnior no São Paulo, hein? Se não conseguir o resultado nesse final de semana, até quando vai esse péssimo trabalho do Dorival Júnior? Responde para mim aí, Ranieri. Alô, quero.
1: Eu fiquei curioso, esse é Danilo o nome dele?
0: Danilo.
1: É isso, Danilo?
0: Você viu que esse ângulo Danilo... que ele pôs, os perdigotos voam à vontade
2: Danilo
0: na boca
2: solto.
0: Dele.
2: Danilo
1: usando
2: solto.
1: O pau de selfie. É, então, eu fiquei curioso sobre esse pau de selfie que ele tava prendendo no celular aí. Um tanto quanto estranho, né? Suspeito aí. Mas, ó, Danilo, o nome do ouvinte aqui...
2: Solto.
1: Solto, sinceramente, eu acho que o Dorival, se ele conquistar uma vitóriazinha diante do Bragantino, ele vai ganhar um pouco de gordurinha, como diria Marcelo Lima, e um pouco mais de tranquilidade para seguir na temporada. Agora, se perder, sinceramente, eu não duvido que o Dorival Júnior ele seja demitido já no próximo jogo, viu, Marcelo Lima?
0: Eu não sei, viu? Não sei se os dois diretores da Barra Funda demitiriam o Rá e o Finha, né? Que são os dois diretores lá do futebol do São Paulo que mandam na Barra Funda. O Rá e o Finha, né? Eu não sei, não. Mas, enfim, vamos aguardar. Amanhã, 8 da noite, tem a transmissão do Futebol Energia em Campo. O jogo começa às 8, né? Abrimos antes, obviamente, a transmissão para São Paulo e Bragantino. Agora vamos falar do Santos, adversário do Corinthians, domingo lá em Itaquera. Tem Ademir Quintino, o que ele vai falar, hein? 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
0: É, rapaz, o Santos joga lá no domingo contra o Corinthians, é mais um clássico na vida do Santos, que tem uma tabela chata, né? Perdeu do Palmeiras do jeito que perdeu na Copa do Brasil. Agora, domingo, tem um clássico importantíssimo pelo Campeonato Brasileiro, precisa pontuar para não deixar a zona de rebaixamento chegar perto ali, né? E depois, na quarta-feira, tem de novo o Palmeiras no jogo de volta da Copa do Brasil. Para esse jogo de domingo, o Neymar volta a jogar, o Gabigol também, né? O Neymar nem foi relacionado, foi, mas nem estava no banco no jogo contra o Palmeiras. O Gabigol sim entrou no segundo tempo. Ambos devem começar essa partida de domingo contra o Corinthians. E o Lucas Veríssimo passou a ser dúvidas, né? Dúvida, ele saiu com dores musculares do jogo contra o Palmeiras. Está fazendo a recuperação, mas ainda não tem presença garantida neste clássico de domingo. Se não puder jogar, o Cuca provavelmente vai recuar mais uma vez o William Arão para jogar na zaga. Quem vai falar pra gente de sua expectativa desse clássico pelo lado santista é Ademir Quintino. Fala, Ademir!
12: Fala, galera do Tempo de Jogo! Um abraço, Marcelo, Marcos Costa, Sgrilles, André Ranieri, Gabiru, todo esse timaço aí, esqueci de alguém? Acho que não. Danilo Soto. Bom, sobre o Santos, vai recolher os cacos, né? No domingo, na competição que realmente vale para o Santos, que é o Campeonato Brasileiro, né? O Santos está fora da zona, mas uma derrota pode ser catastrófica e o Santos voltar para a zona da confusão. Por isso que pontuar em Itaquera é necessário. Para o jogo de domingo, o técnico Cuca vai contar com a volta de Neymar. Segundo o próprio Cuca, foi ele que decidiu, junto com a comissão técnica, não ter o Neymar para o jogo contra o Palmeiras, no desastre, no vexame do meio de semana, na derrota de 3-0, então, já que em Itaquera não tem o tapetinho sintético, o Neymar vai jogar. E ele é fundamental, né? Com o Neymar em campo, o aproveitamento do Santos é proporcionalmente aí, aproximadamente 56%. Sem o Neymar, capa 19%, né? Então a chance do Santos aumenta muito com o príncipe da Vila em campo. O técnico Cuca ainda faz mistério quanto à escalação da equipe. O Santos treina hoje e treina no sábado, né? Já se preparando para o duelo de domingo às 16h. No bairro de Itaquera, na zona leste de São Paulo, com transmissão da Energia. Se eu tivesse que arriscar um time, o Brazão no gol. Na lateral direita, a dúvida se vai o Igor Vinícius. O Gabriel Menino ainda está machucado, não acredito que vá o Davizinho, não deve ir o Igor. O Lucas Veríssimo saiu com problemas na panturrilha, a gente não sabe a gravidade, não deve jogar. Acredito que seja o William Arão e Luan Pérez. E na lateral esquerda, o Escobar. O meio de campo, eu particularmente gosto, preferia Gustavo Oliva e o Gustavinho e Oliva. Acho que o Schmidt tomou amarelo, terceiro, acho, não tenho certeza. Então vai ter que ser essa dupla. Mais um coordenador de jogada, o Barreal. E na frente, se vai com dois, vai com três, né? Neymar, Gabriel Barbosa deve jogar, começar jogando. Aí fica a dúvida se joga o Rolês, se joga o Cabageiro, se joga o Rony. Não vai fugir disso o time santista para o duelo deste domingo. Pontuar é muito necessário para o Santos, né? Aí depois tem o jogo de volta contra o Palmeiras, que eu acho que já foi. E saiu os dois jogos do Santos contra o Atlético Mineiro nas quartas de final da Sul-Americana, dias 9 e 16, às 19 horas. É o Peixe tentando chegar na semifinal da competição continental. Um grande abraço a todos, boa sequência de programa, até sempre. Valeu.
7: Obrigado.
0: Valeu,
1: grande Ademir.
2: Que desânimo do Quintino, cara. O cara sempre feliz, sempre pra cima.
0: Depois de quarta-feira.
13: E se você tiver em crise, chama o Santos. Chama o Santos pra jogar. Não ganha de ninguém.
4: E boa sorte para o Andrei, né? Você que tá no YouTube, né? Só pra destacar pra quem tá no 97,7. Né? De fundo tinha a camisa do Andrei ali com a camisa do Santos, né? E ele foi emprestado ao maior do ABC. ao São Caetano, vai jogar a Copa Paulista pelo São Caetano aí até o final do ano, então boa sorte ao Andrei, ao maior do ABC.
0: Explica quem é Andrei, porque tem gente que
4: Andrei
0: não sabe.
4: Andrei Quintino, filho do Quintino.
0: É, você faltou
4: filho do
0: botar Quintino, o sobrenome.
4: Lá, né? O Andrei Quintino tá ali com a camisa de número 20, né? Com a medalha da Copa São Paulo de Futebol Júnior. Uhum. Então, ele vai jogar ali por empréstimo até o final da Copa Paulista no São Caetano.
2: Papai sorri, né? Fica mais pertinho aqui. Aí fica bacana.
0: Muito bem. Tem o provável Santos aí? Qual é?
4: Brazão, Igor Vinícius, William Arão, Luan Pérez e Escobar, o Gustavinho, o Christian Oliva, Bom Tempo, Neymar e Barreal, com Gabriel Barbosa, o Gabigol.
1: Em relação ao último jogo, então, por exemplo, a volta do Barreal como titular, o que é importantíssimo, o William Arão, ele volta para a zaga. Sinceramente, eu achei precipitado você voltar com o Veríssimo. Já como titular, eu tinha falado aqui até no dia anterior, porque é um jogador importante, é um jogador que estava voltando de lesão e a dupla de zaga estava funcionando bem com o Arão e o Luan Pérez. Aí ele puxou o Arão para o meio.
2: Mas você não defendeu manter o Arão na zaga?
1: Isso, defendi, exato. Por isso que eu acho que a volta do Veríssimo...
2: Mas
1: e
2: foi o Veríssimo, não foi?
1: Então, não, o que eu acho é que o Arão ele não deveria ir para o meio de campo. No máximo, assim, e mesmo três zagueiros. Mesmo três zagueiros, eu acho que, assim, sem você treinar para um jogo como esse, eu, sinceramente, não acho que é uma boa ideia. O que eu falei no dia foi de ter um pouco de mais calma com a volta do Veríssimo, de repente até tirar o Luan Pérez, deixar o Arão. O fato é, o Arão no meio campo é o que a torcida vem reclamando e eu concordo. Ele, como zagueiro, está bem. Ele, como meio-campista, não está bem. Então, não é porque o Arão fez 3-4 jogos bons como zagueiro que, se você deslocar ele para o meio-campo, ele vai continuar com o mesmo nível. E foi o que a gente observou na partida diante do Palmeiras. Então, assim, o Arão como
2: perdidaço.
1: Já era. O Arão hoje, para ser um jogador útil para o elenco do Santos, é o Arão zagueiro. E aí, né, então, o Arão voltando a ser zagueiro, o Bom Tempo ali retornando, né, como um meia-direita, muitas vezes ele faz essa função. Ou se o Gustavinho não joga, ele joga mais recuado como um segundo homem de meio campo, Neymar e Gabigol, né, duas voltas importantes. O Gabigol começou no banco, entrou, o Neymar nem foi relacionado. Então o Santos bem mais forte para esse jogo diante do Corinthians do que estava na partida contra o Palmeiras.
0: Muito bem, aliás, fica o convite, hein, você que está acompanhando a gente no FM, no nosso aplicativo, enfim, né, a gente vai daqui a pouco continuar o programa, né, começou meio-dia, vai até 1h30, como todos os dias, né, só que a partir da 1 de novo, só no YouTube. Então vai para lá, você que está nos acompanhando e nos dando carona no 97.7, aliás, muito obrigado pela audiência, vai para o youtube.com/energia97, ainda tem muito programa aqui, né, vamos continuar falando do Santos, tem São Paulo, tem mais Corinthians, tem o Palmeiras também, né, lembrando para você que está no rádio aí que o Palmeiras anunciou as lesões do Arias e do Piquerez, né? O Piquerez teve um pequeno edema na coxa direita e o Arias apresentou uma contusão no posterior da coxa direita e ambos vão desfalcar o Palmeiras no domingo contra o Mirassol, lá em Mirassol, né? Pelo Campeonato Brasileiro. Daqui a pouco a gente vai falar com calma do Palmeiras também a partir da 1 da tarde, tá?
2: E o Paulinho que tá em transição física.
0: Bom, diz que vai ficar à disposição, né? Vamos ver. É o seguinte, para encerrar aqui o Santos... O Santos pagou o transfer ban, 12 milhões ao Monaco, né? E quem pagou, quem ajudou o Santos vai a pagar, foi a empresa do Neymar. A empresa do Neymar deu lá vistos, 12 pau para que o Santos pagasse e pudesse negociar com o Arthur, o volante que estava no Grêmio e tal, para poder chegar ao Santos, né? O acordo é o seguinte... A empresa lá do pai do Neymar e da mãe dele, da Nadine, deu dinheiro à vista, né, para o clube quitar essa dívida e acabar com o transfer ban, né? E 6 espaços vagos no uniforme do Santos vão poder ser preenchidos com as empresas do Neymar. Tem essa empresa aí que tem a marca Pelé, a marca Play by Ney, ou outros novos parceiros comerciais que forem procurados via empresa do Neymar. Então eles podem negociar no uniforme do Santos o calção frontal, o calção posterior, o número, o escudeto externo, né, que fica no centro do peito, e a barra traseira da camisa.
1: Sabe, assim, o que eu achei um tanto quanto curioso, tá, é que é o Santos colocar na nota e deixar bem explícito de onde veio o dinheiro que pagou o transfer ban. Uhum. Assim, me passou uma sensação meio de vassalagem, sabe? Porque, normalmente, vamos imaginar, o Corinthians, campeão de transfer ban, ele coloca na nota, pagamos o transfer ban. Ele não fala, conseguimos o dinheiro com a instituição tal, o empresário tal. Os clubes, eles não costumam colocar isso. E o Santos parece que fez questão de deixar bem claro que o dinheiro ele vinha do Neymar, da empresa do Neymar. que o pai do Neymar era o responsável ou o salvador. Então, assim, o que eu acho bacana, o Neymar pai ali, o Neymar Júnior, eles não têm nada a ver com isso, com esse momento do Santos. O Santos é mal administrado, eles foram lá, pagaram, negociaram, o Santos topou, pô, bacana. Mas é uma necessidade do Santos o tempo todo colocar o Neymar pai, a empresa do Neymar como salvadores, assim, ó, oh, graças a ele a gente não tá acabando, a gente não tá falindo, temos que ser gratos. Então, assim, sinceramente, me passa uma sensação muito estranha, muito esquisita. E repito, o problema não é do Neymar pai, o problema não é do Neymar Júnior. O problema é do Santos, de se a todo instante ter a necessidade de se colocar abaixo do Neymar. É a sensação que eu fico, pelo menos.
0: Eu tenho uma sensação um pouco diferente, assim, indo na tua linha. Eu acho que quando toda a situação em relação a virar SAF tiver ok, via conselheiros e tal, pra mim tá ficando cada vez mais claro que quem vai capitanear isso aí é a empresa do Neymar.
4: Até a dúvida.
2: Já tá capitaneando,
4: sem,
2: né?
4: Sem dúvida alguma.
2: E vamos falar a verdade? Se não
1: mas, fosse... Costa, só pra não perder o raciocínio, então você não acha que o fato de se colocar a todo instante como salva, um clube salvo pelo Neymar, já não faz parte de claro. Todo esse processo?
0: Então, mas é isso que eu tô falando.
2: E vamos ser sinceros, não fosse no futebol, porque a gente tem um apego pelo futebol, pela nossa paixão, o respeito pelo Santos. Se fosse qualquer outro esporte, um americano, um esporte americano, uma NFL, que um jogador de alguma franquia lá estivesse fazendo o que tá fazendo, a gente estaria elogiando como empresário. Porque é um fenômeno. O Neymar hoje, ele é dono da marca Pelé. Olha o que ele conseguiu e claramente ele está se tornando dono do Santos. Hoje o Santos ajoelha pro Neymar.
1: Mas é diferente, porque você comprar uma franquia é uma coisa. Você comprar uma franquia mas, é uma coisa.
2: A gente pode considerar como se fosse uma franquia. Hoje vai virar
1: isso.
2: Mas não,
1: mas é muito diferente. É uma coisa você ter o dinheiro e você vai lá e você... Pô, vou ter uma porcentagem de uma franquia da NFL. O Tom Brady quer ter lá o... Qual que é o time que ele jogou? O Patriots. Então ele vai lá e...
0: O Buccaneers,
1: né? O Buccaneers. Ele vai lá e paga uma... Outra coisa é um clube que está, assim, cada vez pior e que de uma forma amadora, porque ali tem um profissionalismo envolvido. O cara, ele tem a grana e ele fala, eu quero, das formas corretas, comprar uma franquia da NFL, que é uma franquia bacana, que é uma franquia sustentável. Aqui não, é um clube que está sucateado e cada vez mais ficando sucateado e que, de uma forma extremamente amadora, está pedindo ajuda a um jogador. É muito diferente.
2: Mas o amadorismo está no Santos. Eu estou falando, se a gente olhar pro lado do Neymar como um empresário, como uma corporação, o que eles estão fazendo é fantástico, porque eles, inclusive, o que você acabou de falar e é correto, isso só endossa mais, porque eles estão prevendo lá na frente o que vai acontecer e eles já estão se adiantando e muito para isso, já está muito adiantado para isso.
0: Vamos aguardar se vai ser esse enredo mesmo, né? Bom, então é o seguinte, gente, a gente vai encerrando aqui a participação do Tempo de Jogo no FM, continuamos o programa, né? O programa vai diariamente ainda, normalmente do meio-dia a 1h30, tá? No FM fica o convite para você ir lá pro youtube.com/energia97, ainda tem muito programa aqui, vamos falar do Palmeiras, vamos colocar o 20 no ar, vamos colocar corneteiros, tá? 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Você pega a tua Alexa lá, fala ouvir a Energia 97 FM, você vai nos ouvir também na Alexa, hein? Meu amigo, é isso aí, um abraço a todos aí no FM, vai lá pro youtube.com/energia97, ainda tem muito tempo de jogo pra vocês, um abraço.
14: Obrigado.

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3: O influencer Eduardo Razuki, seu irmão Rafael e outros dois homens foram presos na Operação Rodas da Sorte, deflagrada no Mato Grosso do Sul, Rio de Janeiro e Paraíba. A frota milionária de carros foi apreendida num galpão de propriedade do influencer. A investigação da polícia aponta que o grupo fazia sorteios não autorizados nas redes sociais de rifas de carros de luxo. Os valores arrecadados com as rifas eram usados em empresas do Rio e Paraíba para lavagem de dinheiro, para valores que ultrapassaram 100 milhões de reais em 6 meses. Em Campo Grande, a polícia apreendeu 22 carros de luxo, que juntos somam mais de 20 milhões de reais. Segundo declaração do delegado do caso, desde 2019 o grupo realizava essas rifas ilegais, mas quem comprou as rifas, a princípio, não vai ser responsabilizado criminalmente. A investigação também se estendeu para as contas bancárias e para os imóveis dos presos. Me segue no Instagram, @claucarsug.
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5: Ótima sexta-feira, seu sonegado aqui na Energia 97 FM. Jimmy Soler no ar. Tem DJ Ronaldinho a partir de agora no seu som. Mixagens exclusivas para você num super set do Lunch Break. Você participa 96-650-7997. Tem aquele kit exclusivo Lunch Break que vai ser seu, tá bom? Enquanto você ouve aquela programação diferenciada no Lunch Break com Ronaldinho, participa e boa sorte. Vamos, sonzeira no seu som.

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4: Bora, vambora, vambora, tamo junto por aqui, hein? A energia que te move. 1.

0: Seu som ligado aqui na Energia 97 FM, sextou, Lunch Break, DJ Ronaldinho, mixagens exclusivas. Continua valendo pra você aquele kit exclusivo Lunch Break, tá? 96650-7997, manda seu nome completo e participa aí. Um breve recado do Ronaldo pra você, a gente volta com mais na sequência.
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0: De volta, rapidão, hein? Tem mais Lunch Break no seu som? Participa aí, última chamada pra você se dar bem com o kit Lunch Break, tá? 96650-7997, nome completo, boa sorte.
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0: Seu Sonicado aqui na Energia 97 FM, o Lunch Break, mixagens exclusivas com o DJ Ronaldinho. Só hit, era sucesso, né? Medusa! Terminando aqui a edição do Lunch Break dessa sexta-feira, quem se deu bem com aquele super kit Lunch Break, pode colar aqui na Paulista, 439. Nono andar, o Heitor Conrado Valentim. Aí, Heitor, se deu muito bem, hein? Amanda te passa todas as informações é através do WhatsApp. E você cola por aqui e retira esse kit exclusivo Lunch Break. Combinado? Amanhã tem mais Lunch Break. Sempre à 1 da tarde com o DJ Ronaldinho mandando no som por aqui.
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0: Okay, mais um break rapidão. Na sequência volto com mais som. Sextou. Tamo junto aqui. Vambora.
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10: É, bora, bora, sextou, sextou, sextou, pô! A energia que te move! Tamo junto por aqui, Jimmy Soler falando. 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Demorou? Já tá valendo a sua participação, tá bom? E então, boa sorte.
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0: Chanson ligado aqui na Energia 97 FM, sextou. Pura nostalgia, hein? Backstreet Boys, fazendo parte aqui do nosso playlist. Você ouvindo o nosso som aí nos 97,7 do rádio. No aplicativo também, que é free download. Você ouve o dia todo, todo dia, em qualquer lugar. E na Alexa. Alexa, ouvir Energia 97 FM. Pronto, nosso som top pra você. Parada seguinte, ó. 966507997 tem aquele carregador por indução para celular, tá? Da Energia 97 FM, lindão, topzera, vai ser seu. Para você participar, você manda seu nome inteiro, tá? 966507997, junto com o seu nome inteiro. Manda um print do aplicativo Energia 97 FM do seu celular pro nosso WhatsApp. Fechou? E boa sorte aí! Logo mais olha esse sorteio para você. Na sexta-feira é o seu dia, é hoje. Segura aí que eu boto já.
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3: De 27 a 30 de agosto vai acontecer o Festival Interlagos de Carros, com muitas novidades sendo lançadas. A Honda vai mostrar o Prelude, um esportivo histórico que estava em exposição no Salão do Automóvel e volta em grande estilo. As chinesas prometem muitas novidades, inclusive com novas marcas como Bike e Dongfeng. A Bike vai estrear com Arc Fox T1, um hatch compacto elétrico que vem concorrer com BYD Dolphin, Geely X2 e GWM Hora 03. A bateria tem capacidade de 42,3 kWh e entrega autonomia de até 425 km no ciclo chinês. A Dongfeng vai trazer o Vigo para concorrer com o BYD One Pro. Trata-se de um SUV de 4,30 m com velocidade máxima de 150 km por hora. A BYD vai trazer a tão esperada picape híbrida para concorrer com a Fiat Strada, a Mako. A GWM vai apresentar o RAV H7, vendido por aqui com 5 lugares, 4,80 m de comprimento e motor 1,5 turbo flex híbrido. Se você ama carros, não perca. Me segue no Instagram, @claucarsug.
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9: 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Vamos aí. Ótima tarde, tamo junto por aqui, hein? 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

0: Atenção, ligado aqui na Energia 97 FM, ó, se liga, começou o horário político, tá? Então tem às 7 da manhã e também ao meio-dia. São 25 minutos aí, tá? De segunda a sábado. E você não precisa abrir mão de ouvir aqui a nossa programação Energia 97, tá? E os seus programas favoritos. Você também pode continuar ouvindo Energia 97, tá? Inclusive o Energia na Veia, às 7 da manhã, desde o início. Por exemplo, no aplicativo Energia 97, pela Alexa ou também pelo seu computador no seu desktop aí, combinado? Não vai perder nadinha da nossa programação. Se você estiver no carro, só ligar, conectar o nosso aplicativo, tá? Aí no seu multimídia e você continua ouvindo como se estivesse no FM, normal. Você não precisa ficar ligado no horário político. Se online a nossa programação continua top e normal. A mesma coisa vale também pro tempo de jogo, que é ao meio-dia. Então, se você já tem o aplicativo Energia 97, atualize o seu. Se você não tem, baixa aí.
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Eu sou aqui na NRG 97, filme, essa parte da música assusta, né? Quem tá no estúdio fala, nossa, acabou a música, sai correndo, mas não. É a música assim. Bom, foi o Dr. Dre com Snoop Dogg, The Next Episode. Na edição de sexta-feira aqui da nossa programação. Continua no WhatsApp aí, 96650-7997. Tem aquele carregador por indução para celular, exclusivo aqui na NRG 97 FM. Para você participar, você manda aí o seu nome completo no nosso WhatsApp. Junto, manda um print do aplicativo.

0: Energia 97 que você tem aí no seu celular pro nosso WhatsApp, tá bom? Boa sorte. Aquele break rapidão, vou lá tomar um café, saiu o café, já recebi aqui o recado. Vou lá tomar, já volto aqui, segura aí, me espera, hein? Vai daí não.
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Seu som ligado aqui na Energia 97 FM, na sua tarde de sexta-feira, final sextou, né? Tamo junto aqui, só música boa. Chegue, Angel. Terminando essa edição, daqui a pouquinho tem mais. Enquanto isso, liga aí o seu WhatsApp, manda uma mensagem pra gente, já abre o aplicativo, manda aí, ó. 966507997. Mensagem de texto com o seu nome completo. Vale pra você hoje um carregador por indução para celular da Energia 97 FM. Vai ser seu. Participa como? No WhatsApp, manda o seu nome completo e para você participar, você manda um print do seu aplicativo Energia 97 aí do seu celular. Vai lá, tira um print, manda pro nosso aqui, já concorre. Fechou? Boa sorte aí. Fazer um break rapidão, volto com mais playlist. Tamo junto aqui. Vamos aí. 4 em ponto agora.

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3: 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Veja o vídeo no meu Instagram, @claucarsug.
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17: Sextou. Tamo junto, vamos de clássico. 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
2: Então, só ligado aqui na Energia 97 FM, é tarde de sexta-feira. 4h20, ó. Falar uma parada pra você. Começou o horário político, tá? Então rola às 7 da manhã e também meio-dia, de segunda a sábado. Mas ó, não se preocupe, você não precisa abrir mão de ouvir aqui a Energia 97 e os seus programas favoritos, tá? Você pode ouvir, vai continuar ouvindo a Energia 97 desde o início. Por exemplo, pode ouvir pelo aplicativo Energia 97, também pela Alexia e também no seu computador aí, no seu desktop, tá bom? Se você estiver no carro, pode conectar o aplicativo Energia 97 direto aí no seu multimídia, como se você estivesse em sintonia aqui da rádio. E você não precisa ficar ligado no horário político, tá? Se a nossa programação online está disponível para você

0: Eu sou ligado aqui na Energia 97 FM, o Skank. Na edição aqui do nosso playlist, a sua sexta-feira à tarde. E agora, quem se deu bem aqui no nosso WhatsApp 966507997 é seu, aquele carregador por indução para carregar o seu celular aí, tá bom? Carregador Energia 97. Parabéns para ele, Wellington Machado. É o Wellington! Se deu bem, meu mano! Ganhou, hein? Ó, sexta-feira de sorte do cara. A Amanda vai entrar em contato com você aí pelo WhatsApp, tá? Te passa as informações aí. Valeu pelo seu print. Sempre ligado aqui na nossa programação, no FM, no aplicativo. E tamo junto. Vambora, vambora, fazer um break aqui, ó. Já volto com mais som, tá? Fica por aí, 4h48. Não se esqueça aí, ó. Testou. Vou ali farmar a aura, já volto aqui. Pera aí. 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

0: Boa tarde! Tá começando mais um Estádio 97. Estamos ao vivo, direto do Vale Suíço Resort, com fim de semana especial temático do Estádio 97 e também do Energia na Veia. Muito obrigado pela sua audiência, você nos acompanhando pelos 97,7, também pelo youtube.com/energia97, pelo aplicativo da Energia 97 FM, pelo seu assistente de voz, Alexa, ouvir Energia 97. Tá começando o programa com muitas atrações hoje, hein? Muita notícia boa aí, hein? 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Estamos chegando para mais um programa, hoje com toda a interação acontecendo com os hóspedes do fim de semana temático do Estádio 97 e também do Energia na Veia. Vamos dar boa tarde aqui pro povo. Boa tarde, Dodô, RG, opa, Mano, Marcão, boa seu Bento.
1: Boa tarde. Boa tarde.
2: Bora.
1: Bora.
0: Danilo junto, Solto.
1: Vamos.
0: Tudo bem?
3: Boa tarde.
0: Boa. Tá fechado seu microfone, RG. Tá fechado. Eu falei, sempre dá um problema. Sempre dá um problema.
1: Não, agora boa tarde, senhores. Boa tarde, sim. Rapaziada. Estamos aqui, estou na área. Tô na área.
2: Oi, na moral, Sombra, fazer esse final de semana temático aqui do Estádio 97 e do Energia na Veia não tem nada mais simbólico do que o RG número 2, né? Fala de futebol, é o cara mais velho do programa, então acho que faz um...
0: Isso, você acha que ele representa o Energia na muito velha, isso?
2: É quase caramba, Jesus é. Cristo, né?
1: Além de tomar três, ainda tem que aguentar isso aí, velho.
0: Toma três, aguenta isso e veio pra cá sem documentos.
1: Como assim?
0: Sem irregular? Documento? Tá totalmente irregular. Isso. Veio pra cá sem documentos.
2: Ah, eu não ando no mesmo carro que o RG, não, velho. Desculpa.
1: Ah, você é louco. É possível.
4: Ó, avisa a PF.
0: Olha, usa um microfone.
1: É verdade.
0: Usa a PF. Usa um microfone.
4: Avisa a PF que eu tô sem documento.
0: Não tá funcionando seu microfone.
1: Qual que é?
0: Tá funcionando.
1: É,
0: tá. Não tá funcionando.
1: Tá saindo aqui.
2: Atenção.
0: No ar não tá.
1: No ar não tá, hein? Atenção, flashback branco, placa na volta.
0: Não, você imagina se ele tá na estrada e dá um BO, meu. É enterrado como indigente. É enterrado como indigente.
1: É verdade.
0: É verdade, cara.
1: E, cara, como é a reação da tua mulher, isso? Saber que tá andando com você sem documento,
0: hein? É, tem que... Aí vai lá no IML de Mairiporã, lá... Putz. Né?
4: Só que antes de chegar, eu vim te buscar.
0: Eu não ouço o RG, não tá no ar o RG.
1: Não tá ouvindo o RG.
0: Não estão ouvindo. Ninguém tá ouvindo o RG.
1: Como não é aqui?
2: Eu tô
1: aqui, tá funcionando.
2: Mas aliás, você tá ouvindo? Você tá ouvindo aqui. Porque você tem aquela mediunidade aforada.
0: É,
2: exatamente. Mediunidade, né?
1: Quem tipo, tem? Eu?
2: Não, você ou Sombra...
0: É, por isso que eu consigo ouvir médiums, o RG.
2: Então vocês conseguem ouvi-lo.
0: Tô até vendo ele aqui.
2: É. Você acha que essa garrafa de água em cima da mesa aí serve pra quê?
1: Tá tão sacanagem mesmo.
4: Ai, ai.
0: Pessoal.
2: Ainda bem que não tá saindo no ar.
0: Daqui a pouco você continua o RG, porque não tá no ar. O RG não tá no ar.
2: Coitado.
1: Mas será que o RG tá aqui? Fala aqui, RG.
0: É, não sei, você viu ele por aí?
2: Tá RG, tromba na parede pra ver se você passa do outro lado, igual no Ghost.
1: RG, pula aqui, ó.
2: Alguém tem uma mesa Ouija aí pra gente colocar o RG pra ele?
4: Onde que eu vou passar
2: a mão. Se ele bater na parede e voltar, a gente sabe que ele tá vivo.
1: Põe a mão do lado aí, Dodô, vê se passa assim igual o Ghost.
0: Ó.
1: Vê se passa igual o
2: Ghost. Então, tem que empurrar a garrafa aí, igual no filme.
1: A moeda assim, ó.
0: É, muito bem. Vamos então. As manchetes do Estádio 97, começando pelo Porco!
1: Vamos, bora lá!
0: Ah, é nóis, hein?
1: Aí, ó.
0: É nóis!
1: Acordou os caras, hein?
0: O maior do Brasil.
1: Cura,
0: a maior torcida do resort.
1: Cara, é...
0: Tem mais palmeiras,
1: hein?
0: Tem
1: palmeiras,
0: é a maior torcida.
1: Aí, ó.
0: Aonde? Todo ano nós ganha.
2: Aonde?
0: Todo ano nós ganha.
2: Só na tua mente.
1: Pera aí, ó. Tem palmeirense aí? Dá um grito aí, palmeirense.
0: Aí,
1: ó.
0: É Danilão. É Danilão, é nóis.
1: Tem, hein?
0: É nóis.
1: Tem, hein?
0: Rapaziada, hein?
1: Posso falar, velho?
0: Todo mundo.
1: Ah, mas aí,
0: Nossa
1: Dodô.
0: Senhora.
1: Isso aí. O outro. Quer ver, ó? Quer ver, ó? E o São Paulino? Cadê o São Paulino?
0: Aê!
1: Vixe! Nossa, você é louco, velho.
2: Mas não é o Danilão, não é que não veio São Paulinho, os caras estão com vergonha de falar que é São Paulinho.
1: Tá com vergonha.
0: E outra. torcida modinha, só vem na boa.
3: Só vem na boa. Mas tem corintiano ou não tem?
2: Ampla maioria.
5: Menor.
2: Que mijada nos porcos.
1: Só fazer uma medição depois.
3: Agora me ajuda, hein? Agora me ajuda, hein? Cadê o torcedor? Silêncio, pessoal. Por favor, silêncio. Cadê o torcedor do Santos?
5: Olá! Olá,
3: tem? Tem três. Tem quatro. Trouxa. Tem quatro aí, ó. Vieram. Os caras vieram.
0: Eu só tô vendo
3: também.
0: Dois. É.
3: Começa com o porco, então, aí, seu Bento.
5: É, vamos lá, de nós.
1: Ah, Domênico,
2: o artista aqui, ainda mais que essa iluminação tá aparecendo na viagem, sabe?
1: Ô, Domênico, é o seguinte.
2: Aquele filme Nosso Lar.
1: Deu ruim.
5: De novo, né?
1: Aquela frase da Leila envelheceu mal.
2: É,
1: a frase da Leila envelheceu mal, né? Pra quem não acompanhou, o Paulinho novamente se machucou no treino. Né? Dessa vez, ele tava recuperando, inclusive ia ser relacionado pro jogo contra o Mirassol. Mas dessa vez foi aqui o adutor aqui, o tendão do adutor aqui da frente aqui, da outra perna, né? Ele já estava curado do muscular e agora vai parar em cerca de um mês, deve voltar lá só depois da data FIFA, lá em 6 de outubro, Dudu.
0: Caramba, hein? Não fez cambagem?
1: É, assim, é que é engraçado, né? Quando acontece isso aí já vem o médico, já tem que vir aparecer, até por uma questão de dar uma satisfação realmente, né? Porque esse já é um jogador que... Jogou 25% só dos jogos até agora, desde que foi contratado, né, dos jogos que ele participou. Já é a terceira contusão dele, fora a cirurgia. E o médico disse que é normal esse procedimento. Estava conversando com o Marcão fora do ar, que quando o cara fica muito tempo parado, foi o caso dele, ficou mais de um ano sem jogar, acontece, isso é normal acontecer.
2: É uma descompensação muscular, seu Bento. E quando ele volta, a tendência é ele ter esse tipo de lesão.
1: Isso aí, né?
2: O jogador, assim, quando ele fica muito tempo parado, a musculatura dele fica frágil. Ele primeiro precisa fazer um fortalecimento para ir voltando aos poucos. Mas no caso do Paulinho, é óbvio que a parte fisiológica do atleta também interfere. É, né? Um cara que ele já tem uma propensão aí a ter uma lesão muscular. E depois de ter ficado tanto tempo parado, essa questão aí muscular dele atrapalha ainda mais. Então é mais uma vez o Paulinho estando no estaleiro aí por conta dessa volta de lesão. Mas quer saber, velho, se esse maluco for no IML pegar uma perna à base de troca...
3: Putz. Que isso?
2: Ele volta melhor do que era, mas é verdade. Hã?
1: Não, mas não, aí que tá, não é só... É. Mas aí foi uma e foi outra, né, mano? Aí não vai dar
2: duas. Pega duas, porque o cara não vai mais usar. Se ele tá lá, ele já não vai mais usar.
3: Não, mas quem tem o contato bom disso aí é o Garro. Se precisar, só não sabe.
1: Ô, Dodô, tá seguinte, jogando, otário. Domingo, então, vamos até Mirassol. Né? Lembrando também que John Arias tá fora desse jogo aí. Né, depois do show, né, que ele fez com nossos filhos. Aí.
2: Nossa, acabou com o Santos, cara.
1: Ele sozinho deitou nos caras. E aí, tá fora também o Piquerez, mas o Piquerez, né, tá...
2: Tem alguma Luísa Mel dos idosos? Vai atrás do Arias ou não?
1: O que que é?
2: Porque depois do que o Arias fez com o Santos, velho.
1: Nossa, principalmente com o Escobar lá, meu pai do céu, né, velho. E então...
5: Tem lance ali, hein?
1: Hã?
5: Ele lance que ele dá uma...
1: É.
5: Ele dá um então... chapéu de chaleira ali.
1: Sim, então ele tá fora... Possivelmente, certo. Deve ser o Carlos Miguel Giai, né?
5: Giai agora, hein?
1: É o Giai agora, Giai. Acertou um cruzamento.
5: Olha, eu vou falar, BNG. Com vocês, hein?
1: Deve ser Giai Gomes. Gomes? Não, o Gomes está de boa, não aconteceu nada. Certo. Vai pro jogo, só foi para precaução.
5: Barbosa?
1: Acho que é o Murilo, né?
5: Murilo? Murilão?
1: Acho que é o Murilo e o Arthur.
5: Certo.
1: Aí no meio-campo ali deve ser o Marlon Andreas, o Flaco Maurício. Agora fica na expectativa. E o Vitor Roque, expectativa, quem joga no lugar do Arias. Eu acho que vai ser o Felipe Anderson. Deve ser. Deve ser ele que vai ali pelo lado direito. É. Eu acho que é isso aí, viu, Dodô? Palmeiras que, após a venda do Alan, até estuda, né, trazer alguém. Mas, assim, só se for uma coisa mesmo, mais uma oportunidade no mercado e não fazer um investimento alto aí. O Palmeiras tem muita, né, a grana agora do Alan. Já vai vender o Riquelme Felipe novamente aí. Mais um jogador que sai da base, mais o goleiro reserva, o Palmeiras já zera aí praticamente a conta do ano, né? Que precisava faturar quase 400 milhões para fechar.
5: E vendeu também o Riquelme, agora foi mesmo, né?
1: Então, somando isso aí, já teve o Mikael no começo do ano. O Inter Miami é gentil, né, com a gente, né? O Inter Miami.
5: O Mikael estava por empréstimo com opção de compra e agora eles vão comprar.
1: Vão comprar.
5: Agora vem o Turu, né?
1: Agora vem o Turu final dele. Do goleirão lá, do terceiro goleiro, mas a do Alan agora, o Palmeiras já fecha o ano aí, beleza, certo?
5: Tá certo.
0: Você
5: não pode... Desculpa, Sombra, você é errado. Você não pode começar com o Palmeiras, porque cara, só tem coisa legal, bacana. Tem que fechar com o Palmeiras. Porque vem, ó, depois vem São Paulo ruim, Santos tudo ruim, Corinthians tudo ruim. Aí tem que vir com o Palmeiras pra levantar a galera. Você não pode fazer o que você fez, rapaz. Você vai ver agora que vai
6: fazer coisa
5: aí. Você vai ver.
6: Coringão já tem uma venda engatilhada aí. Notícia ruim aonde?
5: Ô, Danilo, só tem tranqueira agora. Agora
6: você vai ver. Notícia ruim aonde? O legal é falar, o Paulinho mais uma vez tá no DM.
5: Né?
6: O que foi? Não, legal é falar, o Paulinho mais uma vez tá no DM. É,
5: mas nós temos outros pra pôr no lugar, rapaz.
6: Tá de brincadeira.
5: Paulinho. Ali o elenco é vasto, vasto.
6: Se eu sou ele, eu vou pegar aquelas carteirinhas pra comprar carro com desconto. Tá de brincadeira, velho.
1: Tá usado o termão. O que, que você ia falar aí, Sombra? Você ia falar alguma coisa, hein?
0: É. Buchichos do, daquele Elinho que jogou.
1: É o Elinho. O Elinho. Ele saiu do São Paulo, foi pro Bragantino. Né, do Bragantino foi bem. Foi lá pra. Joga na MLS, né?
2: Tava no México, não
1: México, tava no México, né? México. No Toluca, né?
5: E?
1: É, hã?
5: E?
1: Não, o Palmeiras monitora a situação dele aí. Estamos de olho aí no Elinho. É, mas Elinho? Assim, eu acho que não deve andar. É o Elinho, aquele ponta direita.
6: Ah, mas vocês vão cair do nível, hein? Os caras começaram com o negócio concordo, de Luiz Henrique.
5: Mano. Concordo, aí eu concordo.
6: Aí começa já aí pros caras meio terceira linha. É Elinho,
5: não, Elinho não, hein?
0: Meia boca.
6: Meia boca,
1: né? Cara, não, assim.
5: Pra trazer Elinho, tem um monte de menino da base que é melhor que esse cara.
1: Não, é isso que eu ia falar.
6: Mas tá de brincadeira, velho, ó. É, atirar no Luiz Henrique e ir atrás do Elinho é a mesma coisa que você atirar na Gisele Bündchen e catar a Regina Casé.
2: Falaram de Almada também. O Palmeiras é o time do flop, velho.
1: Não, mas não vai. Isso aí só foi uma sondagem. Eu não
5: acredito.
2: Faz que nem o São Paulo. São Paulo falou, vou atrás do Buta. Foi lá e trouxe o Buta, meu irmão.
5: Que beleza, hein, Marcão?
2: Fomos lá atrás do Domingos Duarte, trouxemos o Domingos Duarte. Hein? Mas nós não ficamos de nosso torcedor, não. Nós falamos que nós vamos trazer, nós falamos aquilo que nós
5: vamos entendeu? Parabéns.
1: Tá que bom, beleza, né? É isso aí. Domingão estaremos, mais uma vez, Mirassol e Palmeiras.
0: Tá certo.
1: Vai Mirassol, né?
0: Muito bem. Vamos repercutir um pouquinho as notícias do porco? Vamos colocar algum palmeirense para participar aqui, ao vivo com a gente, direto lá do resort do estádio 97. Danilão, quem tá contigo aí, Danilão?
3: Vamos lá, como é que você chama, meu irmão?
7: Fábio Duarte.
3: Olha aqui pra essa câmera aqui, Fabião. Pra...
0: E fala Fábio no microfone.
3: Duarte. De onde você veio, Fabião?
7: Tatuapé.
3: Tatuapé, mano.
7: Tatuapé do shopping.
3: Anália Franco, o que acontece com o Paulinho? Você já perdeu a paciência também, mano?
7: Bem, eu acho que foi uma venda que não deu certo. Viu?
3: Uma compra, né?
0: A compra que não
7: deu. A compra que não deu certo, porque já são o quê? 2 anos pra completar? E ele sempre tem algum problema, nunca dá certo. Não sei se a imprensa lá não consegue notificar o que está acontecendo com ele. Ora é o tornozelo dele, a cirurgia, já está mais de 1 ano e nada. É que nem o seu Bento falou. O homem já foi para a lua, deu a volta, já voltou e o Paulinho nada.
3: Agora está preocupado com o Flamengo na cola do Verdão? Ou tá tranquilo para esse título brasileiro? Parabéns, título brasileiro, é isso mesmo, mano?
0: Já pode ganhou?
3: Parabéns já, não?
7: Eu vou falar que nem o Dodô fala. A gente não gosta de falar em título. Mas estamos disputando os 3. Vamos chegar nos 3. Não somos... Não vamos
1: preocupação é quarta que vem na Vila, né?
7: É um passo de cada vez.
1: Eu acho que quarta-feira é preocupante, né? Lá na Vila.
0: Ah. Nossa, desnecessária essa humilhação, hein?
7: Eu acho que eu colocava o sub-20.
1: Podia levar, né?
7: Colocava o sub-20 para jogar, que eu acho que dá certo.
3: Alguma pergunta para o Domênico, para o seu Bento?
7: Primeiro um chupa-mano.
6: Vai para o inferno.
1: Tem que mandar mesmo. Entendeu?
6: Sem mundial.
7: É, vai ficar na fila mais um pouquinho aí, esperando a gente. Já tem ingresso vendendo já.
3: Já?
7: Já, em qualquer loja de shopping, tem lá o controle remoto para tudo sentar. Fica lá assistindo.
6: Ô, bacana, aí, reza para não me pegar na final da Libertadores.
7: É.
6: Torce aí.
7: Não, o otimismo é bom.
6: Torce aí, comédia.
7: O otimismo é bom. Você vê a autoestima da pessoa como faz, né? A autoestima, o cara enfrenta qualquer um. Só que a realidade, a expectativa vai ser a realidade. A realidade do Santos
6: Vou bater no cheirinho na semi e vocês na final.
7: A expectativa do Santos foi a mesma que a sua.
6: Vai achando que aqui, ó, é torcida aqui. Ah, o vento me calou. A gente vai invadir o Uruguai, vocês não vão achar nada lá.
5: Para, filho. Mano.
7: Chega primeiro, mas chega primeiro.
6: Aí, chega vocês. Vocês empatam a LDU já.
5: Problema, mano, os corintianos são iludidos, esse é o problema.
7: Ó,
5: tudo iludido.
7: Os caras pensam.
5: É isso.
7: Hein, Domênico? Os caras pensam que a gente tem rivalidade. Nosso rival é Corinthians, não é? É adversário, não é rival o Flamengo. Então, pra mim, é mais um. Já demos 3 lá, a gente empata aqui. Tá bom demais.
3: Pô, tá chegando mais um palmeirense que quer falar? Vem cá, mano. Ele já pôs a bandeira, deixa eu falar com ele também. Valeu, obrigado, meu irmão. Deixa eu chegar, vem cá, mano. Trouxe a bandeira e tudo, como é que você chama, meu querido?
8: Eu chamo Antônio.
3: Olha pra essa câmera aqui, Antônio. E fala com o seu Bento, fala com o Dodô.
1: É nós, Antônio.
8: E aí, avante palestra.
1: Nós.
8: Não, o Paulinho eu não tô preocupado. O Paulinho ele só faz gol importante. Ele fez o gol no Mundial lá, que rendeu mais de 40 milhões lá.
5: Sim.
8: É o gol que ele vai fazer contra o PSG agora, mano.
5: Vai.
8: Chupa, mano.
5: Vai sim. Vai sim.
8: Eu vou ser campeão mundial no final vai. Do ano.
5: Ó, vou te falar.
8: Pode escrever o que eu tô te falando.
5: Ó, a Leila, quando ela deita assim do lado do Lamáquia, à noite na cama
1: eles não,
5: assim,
1: eles
5: ó.
1: Não moram.
5: Não, mas de vez em quando deve ter uma noite romântica, sabe? Pra dar certeza. Um clu-clu-clu. Mas o negócio é o seguinte, ó. Vai lá, tá assim, ó. Tá deitada com o Lamáquia do lado. Ela fala, meu... Eu achei que a maior merda que eu fiz na vida foi comprar uma areia. Sabe, tipo, agora ela comprou o
8: fica
5: Paulinho.
8: Tranquilo, mano. No final do ano você vai me cobrar. É. Gol do Paulinho na final do Mundial contra o PSG.
5: Não, não, você é um visionário.
8: Nem o médico do Palmeiras.
5: Eu acho que você merece uma salva de palmas.
1: É isso aí.
5: É. Boa. Visionário. Visionário.
3: Tava tomando uma já, né? Tava tomando
8: Tomando eu tava, mas eu tô sóbrio ainda.
5: Ó, o médico do Palmeiras aqui, ó, o Dr. Rubens, falou: essa você vai ganhar, mano.
8: Agora, posso fazer uma pergunta?
5: Faça a pergunta.
8: Ah, uma perguntinha até para todos. Queria, qual é a explicação que a gente revela? Estevão, Alan, Hendrick e alguns outros jogadores também dos outros times. Aí eles vão para a Europa. Por que, que depois na seleção a gente não está conseguindo ter resultados se esses caras são estrelas? E aí outra coisa, aí a gente fala muito do futebol europeu. Só vamos jogar com quem está lá, porque o nível lá é superior. Mas que nível superior que faz três Copas que os caras não dão resultado? Como é que a gente explica isso? Os craques estão aqui, vão para lá, não joga mais.
5: Não, mas
8: os
5: craque
8: que
5: estão
8: lá, estão no nível superior.
5: Mas os craques estão aqui na visão de quem?
8: Não, não o Hendrick, eu vou encostar.
5: Você está de brincadeira que o Hendrick é craque.
8: Tentando ser, vai, vão. Tem potencial para ser.
5: Não, mas o cara do Palmeiras que tinha potencial para brilhar na Copa era o Estevão. O Hendrick, ele enquanto esteve no Real Madrid, foi um tiro na água. Ele melhorou depois que ele foi pro Lyon, que era um time de terceira linha do futebol europeu. Mas aí ele realmente jogou bem. Mas não dá pra falar que o Hendrick ele tinha o mesmo potencial de brilhar que o Estevão. O Hendrick tá baixo.
8: Mas você acredita nessa pegada de que quem joga na Europa o futebol é outro nível e eles então deveriam render mais? E por que que tá acontecendo com a nossa seleção?
5: Mas eles não rendem lá.
8: Não rende. Os caras
5: lá não rende.
8: Não rende, então, mas os caras não são.
5: O Hendrick não consegue ser titular lá.
8: Não, mas os que estão sendo, o Vinícius Júnior estava na Copa.
5: Então, mas o Vinícius Júnior
8: e o Bruno Guimarães, não é ninguém.
5: Né? Então, mas ó, o Vini Júnior. Você acha que o Vini Júnior, ele tem uma personalidade igual teve já Ronaldo Fenômeno, Rivaldo, não. De bater no peito e falar, não tô falando de qualidade técnica, porque não, ele é bom jogador. Além de, tecnicamente, ele ser inferior a esses caras que eu citei, eu não vejo no Vini Júnior essa disposição de falar, vou resolver. Eu acho que o Estevão tem mais
8: Eu não vejo
5: nem
8: o talento.
5: Pois é.
8: É, não segura o B.O., né?
5: Não segura. Acho. São os caras meio minha boca.
8: Não mas segura, cara.
5: Avante pra onde?
8: Avante a vocês, viu?
5: Um abraço. Avante ao penhasco.
3: Boa, galera.
8: Valeu.
1: Valeu, valeu, palestra. Valeu, é nóis, hein? Olha, sua previsão tá anotada, hein?
8: Pode anotar. Vamos me cobrar no final do ano.
5: É um visionário. Você. Visionário. Nossa, tá Bento. Bento e Domênico. Vocês, há um tempo atrás, alguns anos, talvez não mais que um ano e meio, vocês desceram o porrete no Flaco, né? Teve até um narrador aí de rádio que falava que era o inimigo do gol.
3: Quem é?
1: Tinha.
3: Não sei quem é.
1: Ah, é da, de outra rádio, hein?
5: Talvez seja.
3: É, e eu batizei de amigo do gol.
5: É, então.
3: Você sabe que eu batizei.
5: E do nada parece que nasceu um outro Flaco, né? Você acha que isso pode acontecer com o Giai também? Pode acontecer esse tipo de mágica com o Giai?
1: O Abel falou isso na última coletiva. Ele falou que se a torcida... Ele deu exemplo, inclusive, de outros jogadores. Deu exemplo do Flaco. Ele falou, ó... Ele é o jogador que mais se dedica no treino. É o que mais se dedica. O que tem mais desempenho físico. E agora, falou, se a torcida tiver uma paciência, um pouquinho de paciência com ele, ele vai ter o mesmo caminho que o Flaco. Olha só, assim, ele tem evoluído, né? Já deu...
5: Pô, ele deu uma assistência.
1: Deu uma assistência. Ele conseguiu dar um passe. E outra, foram três cruzamentos bons no jogo, né, Domênico? Não foi só o gol, o cruzamento pro gol. Né? Ele teve
5: ali. Mas o Santos serve como parâmetro de adversário?
3: Veja só. Vou falar uma vez e não vou repetir. O Giai, daqui a um tempo, não muito tempo, pouco tempo, será um novo Cafu. Essa é a verdade. Um novo. Me cobre. Um novo Cafu, seu amigo.
5: O Cafu de hoje, né?
3: Cafu, é isso aí. O rapaz fez isso. Eu também sou.
1: Ô Domênico, diga lá, eu acho que é melhor batizar aqui. É piada. Eu não sei quem falou aqui pra mim na hora que eu cheguei. É o Giarse, é melhor.
3: Giarse! Gostei disso.
1: Giarse é melhor do que o.
5: Vocês estão de brincadeira, vocês estão comemorando porque o cara deu uma assistência contra o Santos, irmão. O Santos não é parâmetro.
3: Que isso, Marcão? Olha o RG aqui. Respeita o RG.
5: Estão de brincadeira. Não, vou aproveitar que o microfone dele não tá funcionando.
3: Não, tá funcionando sim. Agora tá.
9: Tá funcionando sim o cabeça.
1: É, Sobrar, foi 40 pau nele.
5: Viu?
1: É? Foram 40 milhões de reais no
5: GI. 40 milhões
1: no GI? 40 milhões de reais nele.
5: De reais, né?
2: Por isso que os clubes estão quebrados.
1: Não,
2: os clubes barra, pagando 40 milhões.
1: Os clubes, entre aspas, Palmeiras não, né?
2: Você viu, né? Se não vendesse o A.
1: 2,4 ainda.
2: Então, mas se não tivesse vendido o A,
1: né? Já sabe, é um por ano, filho. Você tá ligado? Daqui pra frente.
5: É o que é legal, você vê.
1: É um por ano.
5: E o Marcão vai ficando. Ele vai ficando. Não sei como dizer, mas ele vai ficando desesperado, essa é a palavra. O desespero, vai dando assim o desespero dele. É legal isso aí.
1: Vocês estão vendo? Vamos lá, vamos ver, vamos aguardar. Hein?
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1: É, vamos lá, RG. Tudo bom, RG?
9: Tudo, seu Bento, tudo em riba.
0: Por que entra esse sinal do homem supermercado? Eu não entendi nada até agora.
5: Porque entrou no dia.
2: Promoção de sardinha, Sombra. Promoção de sardinha
0: é um real. Homem supermercado, quais são as promoções?
5: Mas acabou tudo.
1: Não, acabou, não tem
2: mais. Acabou, a sardinha acabou, né?
1: É, quarta-feira era um real, né? Era um real a
5: sardinha.
1: E era de pai pra filho, só achei com o teu filho pra comprar lá.
5: Isso é um bagulho ruim, é sardinha, velho.
9: É isso aí, ô, seu Bento, isso. Essa vitória do Palmeiras contra o Santos não me atinge nesse nível que vocês estão tentando colocar.
1: Não,
9: vocês
1: não.
9: Vocês esqueceram que vocês também ganharam do Flamengo de 3-0 e não tiveram essa narrativa toda.
1: Teve sim.
9: Teve sim. Então é mais.
5: Foi diferente.
9: É mais naquela pegada de realmente tirar uma com o rival. Mas se vocês recordarem, o que eu disse com relação a esse jogo é que o Santos deveria tomar cuidado para não sair de lá com uma goleada. Em nenhum momento, nenhum santista em sã consciência colocou apostar.
1: Ah, tem. Tem cara que quis apostar.
9: Não.
1: Teve cara do programa aí que quis chamar na aposta e o Domênico aí.
5: Eu preservei.
2: Pedrinho La Rosca.
5: É, ele não. Eu preservei.
1: Imagina só, RG.
9: Mas aí tem que ser muito, mas muito.
1: É que ele é, né? 0,5 aspira ainda, né?
2: Emocionado, né?
9: Mas, cara, sem condições, né?
1: RG, mas agora
9: sem chance.
1: Notícia aqui de hoje.
9: Diga.
1: O Arthur está fazendo exames médicos lá.
9: Parece que o pai do Neymar resolveu lá, né?
1: É, o pai do... Eu vou falar pra você. Isso aí tá ficando perigoso, hein? Porque em pedacinhos, daqui a pouco os caras vão pegar o Santos de vez.
9: Seu Bento, é a nossa previsão. Os caras vão sentar lá, seu Bento.
1: Porque ele, que aconteceu? Só pra recapitular. O que aconteceu na semana? O Santos tava no transfer ban.
9: Sim.
1: Com o Mônaco, 12 milhões por causa do Jean Lucas. O pai do Neymar, a empresa do Neymar, NR Sports, foi lá, pagou os 12 milhões, né? E ganhou mais 8 espaços, se eu não me engano, ou 5, no uniforme do Peixe, né? E agora vai explorar mais esses 5 espaços aí a empresa do Neymar.
9: Com medo de perder o Arthur, né? Aí já...
1: Isso, aí com isso saiu do transfer ban e o Santos contratou, através do Neymar, que é parça dele, o Arthur, que estava sem clube. O Arthur tinha rescindido o contrato com a Juve. E ele está vindo para o Santos com um contrato inicialmente até dezembro, né, e depois com possibilidade de esticar por mais um ano, dependendo do desempenho dele aí.
9: Pois é. Então, o conhecimento que a gente tem do Arthur é de que foi um cara bom de bola. Não sei como está atualmente.
2: Sim. Mas estava bem no Grêmio recentemente, viu, Regi?
9: Informações do Mano, nosso Maurício, ele...
0: Você acredita nas informações do Mano?
9: Não, é um cara que se machuca, ou sei lá, tem contusões. Eu não tenho esse...
1: Ele é meio Paulinho.
9: Eu não tenho esse conhecimento.
6: É que no Grêmio, RG, ele não se machucou tanto. É que ele teve uma lesão muito rara quando ele jogava na Juventus da Itália. Que ele praticamente não conseguiu jogar lá. Era uma lesão que praticamente calcificou dentro da panturrilha dele. E toda vez que ele fazia um esforço maior, essa calcificação rasgava o músculo e ninguém conseguia entender o que era. Até que ele achou um médico que acabou fazendo a cirurgia. Mas que ele teve já um histórico aí recente de lesões aí que preocupa, preocupa.
9: Mas, mano, e seu Bento, se não for igual no nível do Paulinho, tá bom. Pelo menos acho que dá pra brincar um pouco.
1: É, eu vi aqui, eu não sei, acho que o Quintino daqui a pouco deve estar e deve ele falar. Falaram
10: o salário. O nome de Jesus é poderoso! É,
1: em torno de.
0: Isso!
1: De, ó, falar pra você. Eu não sei se é só 700 mil, não, por mês, viu? Eu vi aqui falando na casa dos 2 milhões, aí, 700 pau aí no...
9: Porra, já é muito, hein?
1: É, mas eu não acho que vai ser só isso aí, RG. Sinceramente, o que eu li
0: até aqui... porque o cara pode manchar o currículo, né?
1: É, vai dar
6: um... Ele fica até dezembro, mas,
1: rebaixar a carteira, né? Então, mas
0: só pode ser rebaixado.
1: Rebaixa a carteira, mas... né?
6: Ele já tem um asterisco no contrato lá, fala assim, cai, eu vou sair fora dessa porra, não vou ficar, não.
1: RG, domingo vocês vão subir, vão lá na Neoquímica Arena enfrentar o Corinthians... Né? E o que, que acontece? Isso.
9: Aí é um jogo equilibrado. Dá jogo.
6: Nossa!
0: Nossa senhora!
9: Eu acho que dá jogo.
0: Tirou o Curica.
1: Pô, a risada do cara.
0: É isso aí, RG.
1: Olha a risada do
6: cara. Nem o RG acredita nisso, gente.
9: Ah, eu acredito sim, dá jogo.
6: O RG, toda vez que o Santos vem pra Neoquímica Arena é pra tomar a sova, mano. Você
9: eu
6: sabe
9: acho
6: disso.
9: Que dá jogo.
0: Ô, Bento. Foi renegociada a dívida de direitos de imagem do Neymar, é isso?
1: Foi.
0: 80 meses agora.
1: É, estão aumentando cada vez mais. Sombra, sabe o que vai acontecer isso aí? Vai chegar uma hora que os caras vão ter que dar a chave da vila pro Neymar.
6: Porque, assina o papel.
1: Porque cada hora uma renda. Os caras estão pegando tudo lá, daqui a pouco não tem mais. Renegociaram de novo. É isso, você
0: tá doido. Então, agora o Santos fica cada vez mais pendurado no Neymar, né, RG?
9: Então, essa é a grande jogada do seu Marcelo Teixeira para continuar.
0: Ah, é?
9: É, claro.
0: Pô, mas,
9: essa é a grande sacada.
6: Mas se não for essa alternativa, qual seria a outra, RG? Não tem.
9: Oi?
6: Qual seria a outra alternativa, você como um torcedor do Santos? Qual que é o caminho que você enxerga, então, fora essa daí?
9: A outra alternativa, segundo o próprio Marcelo Teixeira, é deixar a seguinte condição. Se ele não continuar, tem que pagar todas as dívidas para o Neymar. E aí, como é que faz?
6: É, então, não tem saída. Mas, RG, tem alguém forte na oposição que você confie, que você goste?
9: Que eu conheço e saiba,
1: não. Ela que é fã da Leila lá, não.
0: Mas sabe o que acontece, ô?
1: Ela que é fã da Leila.
0: Sabe o que acontece aí?
1: A mamãe.
0: Jamais... Jamais, tanto o Santos quanto o Corinthians podiam fazer o que fizeram. Santos com o Neymar, Corinthians com o tal da fitinha na cabeça lá.
6: Não, tem o pai que sobe na bola.
0: Assim, o que que acontece? Time que tá endividado pra cacete não pode fazer essas cagadas. Isso é uma cagada. Desculpa o palavrão, mas é cagada. E eu sou honesto em falar e vocês sabem que eu tenho razão. Cara, você tá devendo, o Corinthians, 3 bi. Vai lá e paga 4, 6 milhão pra um jogador. Você tá de brincadeira. O Santos com o Neymar, quanto que tá pagando por mês pro cara?
6: Mas o
0: é
6: Santos.
0: Impagável.
6: Não, mas ô Domênico,
0: impagável.
6: O Santos. O grande problema é que o primeiro contrato do Santos que ele fez, ele usou uma cota do patrocínio ali que ele ia ter na camisa para pagar o salário do Neymar. Porém, esse dinheiro. Não, até recebeu. Ele recebeu o dinheiro do patrocinador e ele não repassou pro Neymar, ele usou o dinheiro. Ou seja, o Neymar falou, pode usar.
0: Mas era tudo do Neymar? Aí é que tá.
6: Não, mas era um bom percentual.
9: Não, você tinha 80% Neymar, 20%
0: Santos. E não deram nada pra ele.
9: Aí o do Neymar, o que que os caras fizeram? Não vai porra nenhuma.
0: É porque senão não paga o elenco.
9: Você entendeu?
0: Ele não joga sozinho. Então é essa cagada. É cagada.
6: Mas mesmo essa composição, ô Domênico.
9: Se tivesse uma administração legal, ok?
0: Nunca traria o cara.
9: Não. Dentro dessas condições, ficaria com os 80, daria os 80 para o Neymar, ficaria com os 20.
0: E tentava pagar de outro jeito. Claro,
6: mas a verdade, o RG, é a seguinte, o Santos ele esperava um hype em cima dessa contratação do Neymar, que nunca aconteceu, pelo menos o que diz respeito a gerar receita. O Santos nunca recebeu o que ele imaginou que pudesse receber.
0: Mas recebeu sim.
6: Com a vinda... Não, mas assim, para
0: o faturamento bancar... do Santos aí pelo menos triplicou depois da vinda do Neymar.
6: Mas ainda é pouco, mano. Só para pagar o Neymar e o restante do elenco, isso aí não é suficiente. É isso que eu tô falando.
0: É, não dá, mano.
6: Mas o Neymar... Não, fecha. Não, mas com o que o Neymar trouxe de receita, Domênico, o Santos não teria se o Neymar não tivesse lá.
9: É isso
6: é
9: que
6: fato.
9: Eles não entendem.
6: É isso.
0: Mas não pagaria ele também.
6: Mas o Neymar pagaria, Domênico. Não, o Neymar, pagaria, ele era
0: ele não estaria lá.
6: O Neymar era autossuficiente com o que ele arrecadou de receita e o que o Santos se predispôs a pagar. O Neymar, ele tornou-se insuficiente financeiramente para o Santos quando o Santos, ele usa o recurso que ele deveria ter repassado para o Neymar para pagar o restante do elenco e mesmo assim continua endividado.
11: É um roubo.
9: Sim. É o tipo, ó, eu vou usar aqui e amanhã eu te devolvo. Só que você não devolve amanhã.
6: Porque se o Neymar não tivesse chegado, o Santos não teria faturado.
11: Parece a empresa que não deposita o fundo de garantia do torcedor.
5: Exatamente.
11: E usa o dinheiro, você tá vendo?
9: Exatamente.
11: Já aconteceu isso com você, Domênio?
5: Pô?
11: É mesmo?
5: O quê?
11: É. Era uma frequência acima de 97?
5: É, um pouquinho então acima. Tá pouquinho.
11: Danilo!
5: Opa,
11: Danilo! Tem Santistas aí com você, Danilo?
3: Tem, no meio da galera aqui, rapaziada. Vamos falar com os Santistas agora, tudo lá do Pedro e do Thiago. Vamos repercutir o que eles estão falando ali. Primeiro, a chegada do Arthur. É um bom negócio para esse time do Peixe?
1: Esse é o Doutor Pedro, hein? É o Doutor Pedro, cardiologista.

0: Você viu, né?
1: Eu vi no ano passado. Boa.
2: Não, cateterismo não, pro Vieira é ponte de safena pra cima, doutor.
0: Porra, abri cirurgia aberta, então.
3: Cirurgia aberta.
2: E o Arthur?
0: Então, o Arthur. Então, eu não sou contra, na verdade, porque o Santos tem muitos jogadores 30 a mais, sem intensidade. Qual que é a minha preocupação? O Arthur sabe jogar bola. Porém, se a jogabilidade do Santos melhorar, as linhas vão subir. Se a linha subir e perde a bola, quem que vai correr atrás? Vai ser Schmidt? Vai ser o Arthur? Não vão conseguir atrás. Vai começar a ter... os atacantes do time adversário vão ficar mano a mano com os nossos zagueiros. Vira um buraco, vira contra-ataque. Então, o que que aconteceu? Jogo contra o Palmeiras. O Santos, até eu levar o primeiro gol... Tava competitivo o jogo. O Santos perdeu o gol com o Igor Vinícius, teve mais um segundo lance também. Então, assim.
1: Luan Pérez, né?
2: Você xingou muito o Brazão? Como é que foi sua reação na hora que saiu o gol do Porto?
0: Cara, o Brazão ele salva muito a gente em várias partidas, só que o Brazão ele é jovem, então ele oscila. Então, não é a primeira partida que ele aceita um gol. Então, isso acaba prejudicando, porque o Santos começa também com o teor psicológico, que já está em alguns anos nessa. Nesse clima, e acaba pesando, isso acaba atrapalhando o time. E até antes da Copa, o Brazão estava sendo questionado a titularidade. Né? Aí ele quase saiu, ele foi afastado pelo Cuca, teve uma repercussão dos setoristas que ficam mais perto do Santos, e ele voltou meio que a revalia do Cuca, e fechou o gol de novo quando voltou, em algumas partidas. Ele lembra muito o Fábio Costa. Tinha partida que fechava o gol, tinha partida que entregava. Então, assim,
2: não é tão confiável.
0: Eu não acho, mas assim, é um cara que joga vida nele, não dá nem como criticar, né? Então eu ainda apoio ele como goleiro.
1: Quis ficar, né? Teve oportunidade até de ir pro Flamengo. Quis ficar.
0: Teve proposta também de fora, de um time também, da Itália.
3: Mas você trocaria pelo Carlos Miguel?
0: Eu preferia o Brazão, porque o Brazão é jovem ainda. O Carlos Miguel já está para aquela fase final, né? Assim, não é tão jovem.
1: 27, pô.
0: 27, não, assim, mas ele já ainda está em formação, o Brazão, né?
1: Não precisa se sentir pressionado. Se quiser trocar, pode falar.
0: Não.
2: Eu prefiro o Brazão do Carlos Miguel. Mas a torcida do Santos, ela vive um caso de amor e ódio com goleiros. Eu lembro do João Paulo, que, porra, foi um baita de um paredão.
0: É que o João Paulo teve um rebaixamento. Não, então, o que acontece? Na final, que o Santos foi rebaixado contra o Fortaleza, o João Paulo era o... Já tinha pedido dois jogos anteriores a tirar a faixa de capitão. E alguém foi substituído, ou alguém saiu, e ele não aceitou pegar nos momentos finais do jogo. Ele recusou pegar a faixa de capitão. Uhum. Isso na torcida ficou marcado. Essa postura dele ter tirado a faixa e nos últimos minutos ter recusado a faixa.
3: É mesmo isso?
0: É. Final do jogo do Fortaleza. Isso, ele recusou. Tem imagem sobre
1: isso.
0: Essa
1: daí o Quintino escondeu da gente.
2: Escondeu.
3: Que bom safado, Deus. Cara.
2: Olha, vamos cobrar dele daqui a pouco. Quero perguntar. Quer falar mais uma?
0: O Mano.
2: Sim.
0: Eu precisava que você falasse um dialeto que eu estava assistindo o programa outro dia. Como que é o Tupinambambi?
2: Tupinambambi.
1: Ah, se lascar.
2: É aquele besteira. Negócio. Como é que é o gritinho lá, ô Danilão? Como é que faz aí?
4: Araci Balabariã. Acererê. Ha, lerê, inara, inara, inara, São Paulo, São Paulo, é o grito de São Paulo esse aí.
1: Isso aí é? Se eu não me engano, né, a Xuxa roubou esse pedaço aí, né? A Xuxa pegou essa parte, né?
4: Sacanagem isso aí. Deixa eu falar com o Pedrão que estava aqui, estava falando do Neymar, Thiago, Pedro aqui, Thiago. O Neymar pagou a dívida, pagou o transfermão, Neymar pai, vende logo pro. Dá logo pro Neymar o peixe, mano, você estava falando que é melhor mesmo?
5: Na realidade, boa noite para vocês.
2: Boa noite.
5: Prazer estar aqui mais um ano aqui. Na minha visão, entre deixar na mão do Marcelo Teixeira e aquela corja que está lá, e entregar na mão do Neymar pai, eu prefiro entregar na mão do Neymar pai. O cara não entra em negócio para perder dinheiro. Então, eu imagino que ele vai fazer o Santos melhor do que está sendo hoje, porque o Mano fala muito que o Perão da Massa foi genial. Cara... O Marcelo Teixeira conseguiu ser mais bandido do que o Pérez. Ele recebeu dinheiro dos patrocínios do Neymar, apropriação indébita, porque ele não repassou. Recebeu o salário do Mirassol lá do Tiquinho, apropriação indébita, também não repassou. Endividou o clube de uma forma absurda. Porque, na minha visão, quando ele assumiu o Santos, que tinha caído para a Série B, ele montou lá o elenco, tinha um monte de jogador velho e tal, beleza. O time subiu. O que ele fez no ano seguinte? Cara, dispensou todo mundo e saiu fazendo um monte de dívida, contratando mais um monte de jogador, tudo pé de rato. Se é pra ter pé de rato,

0: fato mantinha uma base daquele time da Série B, porque na minha visão, o Otero, que era titular na Série B, seria titular nesse Santos de hoje. Porque só tem pé de rato, cara.
1: Melhor então entregar o Santos pro Neymar.
0: Vende lá pro pai do Neymar, traz um investidor aí, monta um elenco pelo menos para sobreviver 2, 3, 4 anos e pagar a dívida. Porque senão, cara, vai acontecer o que tá acontecendo com o Curica.
1: Agora, final de semana...
2: Com quem? Não vi.
0: Com o Curica.
2: Ah, tá. Curica. Eu vou te falar, o Modinha, você vai quarta-feira na Vila apoiar o Santos?
1: Que isso,
2: vai
1: calma, nenhuma, mano.
0: Né?
1: Calma.
0: Vai nenhuma, né? Eu moro a 400 quilômetros da Vila Belmiro, velho.
2: Não dá, velho. O parente morrer, não, irmão. Dá. Não tem distância.
0: Não dá.
1: Mas mano, fala pra ele quanto vai ser o jogo domingo lá na Arena Neoquímica.
0: Chupa, Marcão. Nós vamos passar vocês esse final de semana. 2-0 Santos em cima do Curica e vocês, ó...
2: Você assistiu Palmeiras e Santos no meio de semana ou não?
0: Ali, cara,
2: vocês vão passar aonde, velho?
0: Aquilo ali foi calculado. A gente tá pensando no Brasileirão.
1: Calculado. E o seu placar? Quanto vai ser o jogo, domingão?
3: Domingão vai ser 2-0. Um gol do Neymar e do Gabigol. E o Gabigol no final do jogo comemorando em frente à torcida do Corinthians.
2: Nem você acredita nisso.
1: Os caras tão provocando aí, ó. No meio do fanfarrão pro óbvio. Você é louco. Mano, fala aí, RG. O que você acha, RG?
4: Já falei, já dei meu palpite. Acho que tem razão, cara. São torcedores. Não tem como você contestar a opinião de um torcedor.
2: Não, mas torcedor é uma coisa, agora ser besta é outra. Fala pro
1: cara. Isso!
5: Sensacional.
1: Valeu, rapaziada.
5: Muito bom.
4: A praça é nossa lá, pô.
2: A RG tá bravo, Danilo.
5: Tá bravo. Tá nervoso.
2: Também tá sem documento, né,
5: velho? E o medo dele de
2: falar. Aliás, deixa o cardiologista aí de plantão, Danilão.
1: É.
2: Porque o RG, se tiver que subir aquela curvinha do loft lá, eu não sei se ele consegue subir, não.
1: Não, ele tá com o material aqui já preparado, a ambulância preparada, tudo certo. Fica tranquilo, RG. Estamos com você, tá?
4: Eu não uso o que você usa, Marcão. Eu subo.
1: É isso.
2: Olha, agressivo, velho.
1: Toma essa, Marcão. Inclusive, viram o Quintino por aí
2: desfilando de... Que vergonha, né?
1: De sunga, rapaz.
2: Que vergonha, né, velho?
1: O Quintino?
2: Tá louco, né?
1: Não,
2: e aquela depois. É fitinha, né, a dele, né? O sunga.
1: Ele voltou.
3: No ano passado, o Quintino quase infartou quando eu falei do pombo pro Mano. Porque daqui a semana tinha uma discussão do pombo, do falcão. Aí o Quintino já só faltou infartar depois.
1: Não, ele tá desfilando de sunguinha por aí. Então quem vê o Quintino de sunguinha, vem cá, fala pra mim. Olha o que ela tá falando. Só fala essa cena que você viu.
6: É muito deprimente. Eu fiquei com dó.
1: Dó do Quintino.
5: Ficou com dó.
6: Fiquei com dó.
1: O que você viu que a gente não viu ainda?
6: Ninguém vai ver. A perna.
1: Perna?
6: Não tem.
2: Nossa.
6: É uma camiseta branca andando.
2: Nossa.
1: Mancando.
6: Um pouco. Ele tava ancorado pelas pessoas gentis que estavam com ele, mas muito triste.
1: Muito triste a situação de Ademir Quintino aqui no resort, rapaziada. Depois eu vou trazer imagens e vou postar no Futebol Energia, lá no Instagram.
2: É porque, aí, Danilão, o negócio é o seguinte, quem anda de sunga é porque quer mostrar alguma coisa. Agora o Quintino não tem o que mostrar, o grande problema é esse.
5: Ai, ai, ai. É que nem de boneca, né?
2: É, virilha de Playmobil, né?
5: Virilha de Playmobil. 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Vamos lá, prosseguindo com as manchetes do Estádio 97. 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Agora, as notícias do São Paulo.
7: Olá. Ai, pai, para!
2: Que isso, vai
5: se lascar.
2: Para, pai, para. É o Gabiru que tá pôr na vinheta aí? Você não vai voltar comigo agora, não.
1: Calma, calma.
2: Mas é o...
1: Vinheta atualizada com sucesso. Como é que é a nova vinheta? Põe aí,
7: pai, para.
2: Mas é... Hoje o comentário foi...
5: Vai deixar, dia 20 ele vai saber a resposta.
2: Cara, voltar de ônibus. O Rogério entrava lá com o Hells Bells no Morumbi. Agora vai ser essa vinheta que
8: agora. Iron Maiden, né?
2: Como cadê a vinheta do São Paulo entrando no Morumbi? Cadê? Tem preparada da galinha também daqui a pouco, viu, trouxa?
8: Mas, segurada aí. O sobre Marcão é o seguinte, amanhã o Bragantino, né, estragou o seu resort, né, Marcão? Você tem que voltar amanhã pra...
2: Voltar mais cedo pra gente poder fazer o jogo em bloco.
8: Amanhã acho que o Caleri segue de fora, né? Só fez um leve treino aí no gramado. Quem deve jogar? Possível time para amanhã, Marcão?
2: Então, em relação ao Caleri...
8: O virgem Dorival, né?
2: É, 10 jogos sem vitória, Dorival Júnior, mas amanhã vai ser o jogo da redenção, vai ser o divisor de águas. Em relação à vaga aí do substituto do Caleri, brigam ali André Silva, na minha opinião, a terceira opção. Né? O André Silva, ele não vem agradando o Dorival e a comissão técnica do São Paulo, mas tem o Gustavo Santana e o próprio Rian Francisco, que podem figurar ali no time titular. Eu acho que pelo fato do Gustavo Santana ter sido aproveitado no jogo contra a Chapecoense, pode ser, talvez, o favorito. Mas eu ainda, em termos de preferência, se tiver 100% fisicamente, Rian Francisco seria a minha escolha.
8: Passa aí uma prévia, que você acha aí?
2: Então, acho que vai com o Rafael, né, Lucas Ramon. O Arboleda ainda está fora, então a dupla de zaga deve ser.
5: O Arboleda se recuperou, viu?
2: Se recuperou? Já está à disposição?
5: É.
2: Então, possivelmente, deve voltar o Arboleda. Com o Domingos Duarte, né, na minha opinião, o Sabino foi mal demais contra o Chapecoense, o Sabino que até estava bem, e o Iago na lateral esquerda. Né, eu acho que o Dorival deve manter ali os três no meio de campo, ali, na minha opinião, com o Pablo Maia, Marcos Antônio e o Luciano fazendo essa articulação. Aí na direita ele deve ter o Arthur, na esquerda, né, talvez possa entrar o Pro Ferreirinha ou então o Marcos Antônio, aí ele abre mais uma vaga no meio, na frente lá o Caleri e o Luciano.
5: O Dorival cai nessa partida.
2: Né? O Caleri não, Gustavo Santana não. Ou o Rian Francisco, na minha opinião.
5: Cai nessa partida já o Dorival, se ele não ganhar?
2: Se não ganhar, eu acho que é a grande possibilidade, viu, mano? Inclusive, se fosse diretor do São Paulo, já pensaria nessa alternativa depois da derrota contra a Chapecoense. Como eu disse, aí eu acho que o São Paulo não vem apresentando um grande futebol, não está conseguindo pontuar também. E eu acho que isso é reflexo também das escolhas mal feitas do Dorival Júnior, né? Na minha opinião, você tem essa alternativa de ter o Marcos Antônio jogando por dentro, não aberto pela esquerda, como ele veio utilizando, como citei durante essa escalação aí. Eu acho que você ter o Luciano como segundo atacante, né, mudando o esquema tático, por exemplo, num 4-4-2, seria a melhor alternativa, já que o São Paulo, durante o ano, né, na melhor condição que o São Paulo pôde jogar esse ano, foi no 4-4-2. Então o Dorival manter esse 4-2-3-1 aí, improvisando, principalmente Marcos Antônio e Luciano, na minha opinião, aí não está surtindo efeito e o técnico do São Paulo poderia rever essa alternativa aí. Sombra, seu Bento e amigos.
5: Eu não sei se mandam o Dorival embora, porque eu acho que eles estão totalmente perdidos. Eu acho que, assim, pode até pensar, olha, se não ganhar, se perder, se o futebol não for bom, vamos demitir. Mas eu acho que está na mão de tanta gente lá ruim, tanta gente perdida, cara, que eu acho que eles têm medo de mandar embora e não saber o que fazer, sabe? Eu acho que eles não têm...
2: Plano B.
5: Não tem plano B. Não tem C, não tem D. Eu acho que eles estão perdidaços, cara.
8: Na verdade, o plano B já foi o Dorival, né, quando chegou.
5: Na verdade...
8: Quer dizer, era o plano...
5: O plano B foi o Roger.
8: Isso, exatamente. É o plano C, se for ver o Dorival.
5: É, porque o C inverteu com o B. É, o plano B seria o Dorival, mas o Dorival estava empregado no Corinthians. Né? Aí eles falaram, nah, vamos trazer... Eu me recuso a dizer que o Roger é plano C. Aqui é plano Z. É. Né? Aí trouxeram o Dorival. Cara, qualquer treinador também que vier pro lugar do Dorival, vai ser quem? Vai ser alguma coisa semelhante a Roger. Acontece que, assim, cara, até o Roger conseguiu fazer um aproveitamento melhor que o Dorival. É impressionante. Até o Dorival, até o Roger conseguiu, cara.
8: O Marcão, tô vendo aqui o Enzo Dias, né? Ele não topa pro Racing, não quer jogar no Racing. Ele quer sair da América do Sul. Mas 30 anos...
2: Major League ou futebol mexicano, ele tá tentando.
8: Tá tentando, né?
2: Futebol mexicano na Major League, né? Pra fazer aquele pé de meia, né, seu Bento? Futebol mexicano, principalmente, paga
8: muito bem. Mas ele tem contato até quando com São Paulo?
2: Nossa, até 2028, não é isso, Sombra?
5: 27.
8: Aí o São Paulo quer pegar um dinheiro ou seria um empréstimo?
2: Não, na realidade, mano, o Enzo Dias, mano, ele veio naquele rolo lá que o São Paulo mandou o Galopo pro River.
8: Sim.
2: Aí o São Paulo trouxe o Enzo Dias e trouxe o Tapia. E por incrível que pareça, o São Paulo é capaz de não pegar um real nas duas negociações. Então...
5: Foi um dia. Ele não tem mais o Galopo, também não tem mais o Tapia, também vai ficar sem coisa. E pegou o que de dinheiro? Nada?
2: Nada. Jogamos o Galopo, gastamos uma grana pra trazer o Galopo, mandando o Galopo pro River.
8: trouxemos dois jogadores na esperança de ou ter um retorno técnico ou de repente fazer um dinheiro.
5: Não, e pagou, venda. E pagou pra ficar com o Tapia.
8: Pagou, né?
5: E tem um dinheiro aí. E esse dinheiro do Galopo, que até hoje a gente não sabe quanto foi direito.
8: Criptomoedas.
5: Criptomoeda. Pô, fazer negócio com criptomoedas tá de brincadeira, né, cara? Tá de brincadeira. Você quer ver um filme? Você quer assistir filme? Você vê lá os bandidos, crime organizado, tá, não sei o que lá. Filme gringo, não tô nem falando de coisa nacional. Filme gringo. Ah, é só os caras na criptomoeda. É só.
8: E a gente associando as últimas manchetes do São Paulo em relação a desvio
2: quanto
8: de dinheiro.
2: Quanto ganha esse cara aí, esse Enzo aí?
8: Ah, não deve ter salário tão alto aí, não, uns 300, 400 pau.
2: Tá precisando de lateral lá, mano?
8: Não. Não. Tá louco? Eu tenho o Bidu e o Mateuzinho. Tá de brincadeira, velho.
5: Olha só, mas olha.
8: Mas o Dias, ele não é mau jogador, não, cara. Eu acho que pra compor elenco, tudo bem que agora o São Paulo ele tem ali o Iago, tem o Wendel, mas pra deixar o Wendel, por exemplo, uma terceira opção, se tivesse à disposição, Sombra, pra mim hoje o Iago Borducci seria o titular, o Enzo o segundo, né, o reserva imediato e depois o Wendel.
5: Pô, Enzo, cara, vou te falar, você falando não é mau jogador, mas... Aliás, você falou que é bom jogador.
8: Ah, é esforçado.
5: Ah, Marcão.
8: Ah, mas é esforçado,
5: Sombra. Pelo amor de Deus.
8: A gente não tem lateral, Sombra. A seleção brasileira hoje, você vê jogar com Alexandre e Danilo.
2: Mas os caras não podem romantizar um ruim falando
8: não,
2: que é bom.
8: Mas, não, mas assim, pelo que a gente tem que analisar o que a gente tem à disposição hoje. A gente fica se apegando a Júnior, se fica se apegando a Serginho, não vamos mais ver jogo de bola.
5: Tá, mas até aí dizer que o cara é bom porque não tem lateral bom, então é assim, ó, é o que ninguém tem, hoje. Tem e nós temos um ruim também.
8: É, mas é o que tem pra hoje, né?
2: Por exemplo, bom no futebol brasileiro, você tem o Juba, o próprio Bidu é bom lateral, o Piquerez é bom lateral.
8: Piquerez tá em frase quase ruim, mas é bom.
2: É bom lateral. Então isso é bom. Agora falar o Enzo é bom.
8: Bernabé virou Bernabé, ponta,
2: ele,
8: né?
2: Virou o Bernabé ponta. E outro, ele teve um hype ano passado. Esse ano tá igualzinho o Internacional.
8: Ele marcou gol no Corinthians.
2: Ah, marcou gol, não significa que é bom.
8: Bom,
2: o Juba também tá bom lá no Bahia. Vamos
8: Cruzeiro jogar lá, assim,
2: no clube grande.
8: Você falou dele, né?
2: O Kaique, ele saiu Kaique já.
8: Bruno? Caiu, né?
2: O Kaique, ele saiu.
5: É. Agora uma outra coisa que foi notícia ontem, mais no fim da tarde, começo da noite, foi a reprovação total do estatuto, da proposta de estatuto. Todos os itens foram reprovados.
8: Eram 12 blocos, né? Separaram em 12 blocos, né?
5: Todos foram reprovados, todos. E ontem a gente teve até no Estádio 97, quem quiser assistir, assista aí no YouTube, a gente colocou um conselheiro de oposição, que é o Flávio Marques. E a gente debateu um pouco essa reprovação, né? E se você assistir, você vai ficar muito claro ali. Que ele viu lá, que assim, se não for através do conselho, que ele ainda tem a esperança de que em algum momento o conselho vá tentar, porque foi essa ideia que ele passou, que ele ainda tem a ideia de que vai conseguir, né? Deu uma romantizada na coisa, de que, ah, não, a gente ainda vai voltar, nós vamos conseguir, tenho fé, etc e tal. Né? Ou seja, mas se não for através disso, ele mesmo lá chegou à conclusão com a gente, só através da falência do clube para você chegar numa SAF, né? Então você, basicamente você tem um conselheiro admitindo que se não for através do conselho, só através da falência. Como através do conselho não vai, então a única chance de SAF que a gente tem no São Paulo é a falência, cara. Olha que coisa legal, olha que coisa impressionante, gente. Esses caras são totalmente alienados. Eles são totalmente alienados. Esse negócio de conselho é um mundo à parte. É um mundo à parte. Eles acham que eles são a solução. Sério, eles se consideram a solução. Gente, então, ó, anota. Não vai ter outro jeito do São Paulo um dia virar SAF. Só a falência. Agora, quando você pega um clube na falência, ele vale menos. Você compra por um potencial, por torcida, potencial consumo, tudo isso. Mas vale menos. É triste, cara. Mas sério, ontem eu acho que... lógico, como eu digo há muito tempo, vocês já sabem o que eu falo a respeito, né? Mas depois dessa reprovação total e de tudo que foi apresentado, sinceramente, cara, na boa. Para mim o futebol hoje se resume aqui a fazer o estádio 97.
2: Medroso, covarde.
5: Apresentar o Energia em Campo, porque sinceramente para mim o São Paulo foi pro saco. Foi pro saco. E anota aí, anota aí. Logo mais a torcida vai abandonar também. Que esse papo aí, ah, vamos lá para impedir de cair. Sim. Essa história de ficar impedindo de cair, uma hora não vai conseguir impedir. É. Uma hora não vai conseguir impedir a queda. Não vai. E se cair, Não vai ter segunda divisão com torcida, não. Porque se não tiver nenhuma mudança radical, onde o torcedor passa a ter alguma perspectiva e esperança, na boa, meu dinheiro já não vem mais. Porque, sinceramente, não vou dar dinheiro para esses caras, né, zoarem o barraco, comprando jogador ruim, não querem dar satisfação, não querem publicar trimestralmente balanços, não querem. Não vão ter mais. E cada vez mais eu vejo torcedores do São Paulo também aderindo a essa ideia. Vai ser o divórcio total entre torcida e São Paulo. Isso já está acontecendo. Ainda tem os 40 mil que vão lá para tentar evitar uma queda, para tudo. Cara, não, já você vai ver. Não vai ter mais 40 mil.
8: Amanhã mais 40 mil lá, Marcão?
2: Tá, os ingressos aí estão sendo vendidos lá, já tem uma... Eu não vi ainda parcial de público, mas com certeza aí pelo menos 30, por ser um sábado à noite, aliás, um horário que nem é tão tarde, né? Amanhã o jogo às 8 horas da noite, então acho que vai ter um bom público, com certeza. Mais de 30 mil, com certeza, deve aparecer. Agora, em relação ao que o Sombra estava falando, a gente tem visto um movimento aí também, não só no São Paulo, mas qualquer clube associativo é mais ou menos meio que o mesmo modus operandi. Né? A torcida do Corinthians está pedindo uma intervenção do Ministério Público, né, para tomar realmente o comando do clube. Numa dessa aí, Sombra e amigos, acho que pode acontecer também, se isso acontecer no Corinthians, pode desencadear uma série de outras ações em outros clubes. Então eu espero que numa dessa o São Paulo possa ser uma bola da vez aí, quem sabe, né, ter um tipo de administração que seja profissional. Né? A gente já está cansado de ver esse monte de conselheiro aí mandando e desmandando dentro do clube lá, e a gente vê.
5: Ah, com, né, essa gente, meu.
2: Ah, mas é que eu tô falando, Sombra, numa dessa, uma intervenção judicial. Eu não sei aí, de repente, quem poderia assumir.
5: Ah, vem, né, uma intervenção, ok. Vem uma
2: aí
5: intervenção.
2: Aí vão ter que nomear alguém para ser.
5: É. Depois vão ter que eleger um novo presidente. Em algum momento vai ter que devolver pro clube. São as mesmas merda que estão lá, cara.
2: É, então.
5: Mas são os mesmos caras que estão lá.
2: Aí vai ter que ser alguma coisa fora desse conselho, porque se continuar esse mais do mesmo aí, aí realmente não tem saída.
8: Não, boa. Porque esse negócio aí do conselho aí, Sombra. Cara, na boa, a gente tá falando de pessoas aí extremamente lúcidas e esclarecidas, porque quando você pega uma pessoa que talvez não tenha instrução e tá ali pra julgar alguma coisa, até o caso do idiota lá do Caneta Azul lá se candidatando na política. É um cara que não sabe o que tá fazendo. Agora, dentro do conselho de clube, a gente tá falando de advogados, a gente tá falando de desembargadores, dependendo até juízes.
5: Mas você acha que é tudo desembargador, não, advogado
8: não.
5: E juiz?
8: Não, nem sempre.
5: Não, mas tem uns Caneta Azul, não?
8: Tem também, mas... Uhum. É, não acho que é tão ignorante quanto. Mas, por exemplo, Sombra, quando a gente vai falar a respeito de... É, mas você viu a entrevista dele lá no negócio da política? Mas eu tô falando aqui, Sombra, de coisas que são básicas, cara, pra qualquer pessoa, independente do grau de instrução. É, a gente tá falando aqui de lisura, transparência.
5: É, esquece.
8: Sabe?
5: Moral, um caráter.
8: Pra controlar os gastos do clube, então envolve sim a moral, negócio de caráter. E, cara, quando você reprova isso, mano, tá demonstrando nitidamente que você não quer realmente perder uma mamata que talvez tenha de irregularidade dentro do clube.
5: Medroso, covarde.
8: Sabe, ó, o Sombra tá na...
5: Você viu? Como é que é? Medroso, covarde.
1: Isso aí. Ô, seu Bento. Não, eu avisei, eu falei o que eu falei no começo.
8: Não, eu
1: deixa
8: acho que...
1: Deixa o Palmeiras pro final.
8: Não, eu acho que tem que fazer uma...
1: Vamos refazer melhor esse negócio aí, hein?
8: Eu acho que é melhor começar com sempre com
1: o começar time. Com o plantão médico.
5: Sabe, véio, por quê? Porque senão fica aquele...
8: Ó, não tá, é, porque, ó, pessoal, cara...
5: Tá tudo down. Não, tá tudo down.
8: Ontem, o Marcão, cara... É. Vocês voltam no YouTube? Não é que o cara terminou a entrevista ontem. Esse aqui quase se matou.
1: Não, véio. E agora ele tava todo animadinho no começo. Aí o Sombra começou a falar olhando pra ele, ele foi murchando,
8: porque,
1: cara.
8: Porque o Sombra traz ele pra realidade.
1: Não. O Sombra, mas o Sombra tenta trazer, puxa pra ele realidade. Não consegue, ele volta.
8: Entendeu? Não adianta.
2: Mas amanhã a vitória. Volta. A vitória contra o Bragantino vai ser o divisor de águas. Você me cobra. Você me cobra amanhã, rapaz. Amanhã nós ganhamos em bala.
1: Ei, Danilão,
2: amanhã nós ganhamos essa porra em bala.
1: Ah, Dodô, é que você falou, né? Ficamos tristes, né? Eu e o Edu do Tatuapé, ele que é um ouvinte assíduo, sempre participa dos programas da Energia. Edu, tá triste também com a situação, rapaz? E no final de semana contra o Bragantino, obrigação vencer?
9: Danilão, primeiro, boa tarde a todos, a galera aí, o pessoal do estádio.
8: Essa última música eu não gostei,
9: viu? É igual o Marcão falou agora. Amanhã é o divisor de águas. São Paulo tem que ganhar amanhã, é obrigação ganhar amanhã. A gente fazer os três pontos, porque a situação do São Paulo, o campeonato de São Paulo é esse. É brigar, fazer os pontos em casa e torcer para quem está embaixo ali, Remo, Mirassol, o Santos, não fazer ponto.
2: Odu,
1: lá no Morumbi.
2: Odu.
1: Vai lá, ó, Marcão.
2: O nosso divisor de águas tá tipo as águas do Rio Pinheiros com o Rio Tietê, irmão.
1: Nossa! Lá no Morumbi, com os torcedores. Eu perguntei no último jogo, né, a situação do Dorival Júnior. Metade defendeu ainda o Dorival. E a outra metade já queria que ele tivesse saído ali mesmo. Pra você, Edu, final de semana, se perder pro Bragantino, se empatar com o Bragantino, o Dorival tem que sair?
9: Na minha opinião, o Dorival já deveria ter saído.
5: Ih, rapaz.
9: A questão é, eu prefiro uma dúvida, tipo, colocar alguém na dúvida do que a certeza de cair com o Dorival. Porque do jeito que tá insustentável. Não tem vitória. O São Paulo tá numa situação que o Dorival não achou o time, jogador em posição errada, e não muda. Você não tem perspectiva de um time melhor.
1: Agora, você que é o cara das musiquinhas, né? Sempre manda música, viu, Dodô?
5: Não, mas é que ele tava falando, escorreu uma lágrima do Marcão, do Dorival.
2: Marcão, vocês não viram aí. Mas eu também não tô defendendo mais, não tem como. Os 30 pontos, mano, o cara fez 4 pontos do...
10: Põe o Júlio Batista.
1: Não dá mais.
10: Põe o Júlio Batista, proibiu palavrões, Júlio celular, Batista. No sub-20 lá em Cotia. Não, então,
1: eu queria pedir pro Edu, você que é o cara das músicas, faz o grito de São Paulo, a sererê, ha.
9: É difícil, né? Macambê, macambá,
1: Inaraí.
9: São Paulo.
1: Ah, moleque, é isso. Obrigado, Edu. Valeu demais. Deixa eu chamar mais um São Paulino, porque vamos melhorar um pouquinho o clima. Vem aqui, o Abu. Vem cá, Abu. O Abu, rapaziada, São Paulino também, tá por aqui. Veio pro resort pra comemorar o aniversário de 25 anos de casamento com a Luísa. Tem uma salva de palmas pro Abu. A Luísa que tá aqui, ó, tá filmando.
5: Acho que não é a mulher que é corintiana.
11: Atrás do Johnny.
1: Como é que é?
11: O Johnny, a Luísa é aquela lá. Tá
1: aquela ali, né? Isso. Veio comemorar aqui no resort, então.
11: Vim, estava no Bourbon, entendeu? Já participei, fui lá no café também do Palhacinho, do Domênico, entendeu? E assim, São Paulo tá passando por uma fase negra. E eu sou obrigado a concordar com o Domênico ali, cara. Tem que trazer o Zubeldia de volta.
1: Né? Zubeldia de volta? Ou...
5: É isso mesmo.
10: Zuzuba.
5: Pode trazer.
10: Ah, ele tá aí. Hein?
11: Tá faltando por ânimo nesse time. Esse time tá morto. Você olha pro Dorival, ele mais um pouco já...
1: É isso mesmo. O Zubeldia é o Marcão, né, Marcão?
2: Deus que me perdoe.
10: Zubeldia, os números do Zubeldia no São Paulo são melhores que o do Dorival.
11: A campanha dele foi muito melhor. Apesar
2: pois do amarelo, não pega...
11: das invasão de campo.
2: Então, mas vocês não estão pegando o recorte lá da saída do Zubeldia. Vocês estão pegando o começo. Quando ele chegou, o Zubeldia conseguiu engrenar ali uma série de vitórias, etc. Mas aí quando ele começou a ter que fazer alterações no time em função de lesões, ele começou a inventar Cedric de ponta direita, dobrava o Dias e o Wendel do outro lado. Então, foram uma série de aberrações que ele fez.
11: Com o material humano que você tem, né?
2: Não.
11: Era outra realidade,
2: não
11: era
2: outra coisa. É que nem o material humano que hoje o Dorival tem, e ele inventa o Marcos Antônio, que é um segundo volante aberto pela esquerda. Não faz sentido. Ele inventa o Luciano, que é o segundo atacante, como meia centralizado ali tentando articular o time. Então, quando a gente for lembrar, de repente, a gente fala, mas o elenco do São Paulo era ruim. É ruim, eu concordo. Mas fica ainda pior quando você começa a improvisar de forma desnecessária. O que o Dorival tem feito, na minha opinião, é não mostrar um repertório para poder alterar uma coisa que ele poderia, por exemplo, na época do Crespo. 4-4-2 foi onde o São Paulo apresentou o melhor futebol no ano, você concorda?
11: Eu concordo, mas se você observar os últimos jogos, adversários até relativamente slow, né? O que acontece? Nós estamos indo cada vez para o improviso, não tem um padrão, não tem uma definição. Luciano é um que hora está no lado, está enfiado, outra hora está armando... Tá, e oscila, né, nas opiniões dele, entendeu? Então tem gente que adora, tem gente que acha horrível, ele faz uns gols absurdos e perde uns na cara. Assim, na minha cabeça, o que tá faltando pro nosso time agora é energia. Vai, vamos. Energia, falta sangue, falta.
2: Isso é verdade também.
5: É verdade. Lugar, é falta, olha, falta mas salário,
2: calma.
5: Falta pagamento, falta energia. Falta qualidade, falta tudo.
2: Mas calma.
5: Falta tudo. É um horror.
1: Mas quem não vai faltar energia é pra você. Vem aqui, Luísa. Vem aqui. 25 anos de casamento, os dois.
2: Parabéns.
1: Fala aí, ó. Aparece aqui, ó. Dá uma mensagem pra sua esposa, rapaz, aqui ao vivo.
2: Ou se tivesse matado alguém, você já tava livre, hein, meu?
5: 25 anos. Que isso? Anos, é verdade, 25? Mano.
2: 25 já tava na rua.
5: E com 13 já tava na rua.
11: Sabe que eu penso nisso, meu cara.
2: Aí, ó. Porra, é tempo, hein, bicho?
1: Faz uma declaração de amor, rapaz.
11: É uma coisa assim, ainda pro mano ali. Era só ter falado não. É na hora lá, se aceita. Não.
5: Não, sim.
10: Mas, verdade. Gente,
5: aí topou, né?
10: Declaração, presta atenção. Declaração, vamos ver, vamos ver.
11: Minha esposa, esses 25 anos, nós tivemos altos e baixos, parecido com o meu time.
5: Você tá parecido com o time, então a coisa tá feia. Tá feia pra cacete, velho.
11: Mas no final nós fizemos um fechamento e não caímos pra outra, pra segunda divisão.
10: É! Bateu 45 pontos.
1: Espetacular! Comemorem bastante, aproveitem bastante.
10: Ô, Danilão, parabéns aí pro Abu que tá fazendo aí a Bodas de Tadala, né? 25
1: anos. Bodas de Tadala. Valeu, Abu!
5: Mas, valeu. Ô, Danilão, ela é corintiana. Dentro desses 25, ele teve que consolá-la lá em 2007.
1: É verdade aí. Os
5: caras
1: estão se consolando, eu acho, hoje em
5: dia. Saber se ele não vai ter, se ela não vai ter que consolar ele no fim do ano também.
10: Valeu, obrigado, Abu.
5: Boa, muito bem. Valeu,
10: esposa.
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5: 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Continuando com as notícias do Cocó, Corinthians.
13: Atenção, galinha detected,
10: Tem uma zainha. Ô, mano, é o seguinte, tô vendo aqui, acho que não vai ser dessa vez que o Alberto volta, hein? Parece que ele sentiu no treino aí.
14: Não, mas treinou, irmão.
10: Treinou não, ele saiu.
14: Mas não faz mal, é pra preservar.
10: Será que ele vai pro jogo?
14: Eu acho que ele vai ser relacionado, Bento, mas não vai começar o jogo, obviamente. É um cara que deve ganhar minutos aí no decorrer do segundo tempo, se precisar. Mas até o planejamento mesmo do departamento médico... É, claro, eles não informaram isso oficialmente, mas eu fiquei sabendo de uma pessoa lá de dentro. É que eles trabalhavam com o retorno do Yuri aí pro jogo da Libertadores, aí contra o Estudiantes na Argentina.
10: Ah, 100%, né?
14: Não, nem 100% ainda, porque ele vai precisar readquirir o ritmo.
10: Não, mas aqui é só dia 9, né?
14: Sim, é dia 9 de setembro. Mas aí, ali já teria uma garantia maior ali, e fisicamente ele já tá mais apto pra pelo menos aguentar um pouco mais de minutos.
10: Parece...
14: Pode ser contra o Santos, ele entre também.
10: E agora, né, o assunto da semana é o André.
14: Sim.
10: Parece que o Nottingham aceita a condição de liberá-lo só no final do ano, para 2027. E agora fica ali, né, aquele entrave, né? Porque eles mandam 12 milhões de euros, o Corinthians quer 15 milhões de euros nele. E talvez para eles não dar essa lambuja.
5: Não quer
10: aí,
5: mais, não?
10: Ficar...
5: Hã? Não quer mais que 15, não?
10: Ouvi, o Corinthians quer 15.
14: O que tá pegando mesmo aí, pra falar a verdade, Bento, tem o tempo de contrato, que o Corinthians já alinhou com eles ali, que tempo de contrato não, o Corinthians ele tava solicitando a permanência do jogador até o final do ano, eles não deram ainda esse aval, eles estão negociando, estão tratando isso, a janela lá vai fechar no dia, na terça-feira. Terça-feira fecha a janela,
10: né?
14: Então é um ultimato que aconteceu mesmo ali dentro do Corinthians ali para que aconteça, de fato, ou não, a transação. Mas os valores, até o próprio Vessone, ele tinha trazido, Bento, são 13 milhões de euros fixos aí pro Corinthians, isso aí significaria 15 milhões de dólares dentro do processo total. perdão, são 3 milhões de libras, que significaria 15 milhões de euros, com mais 3 de meta. Isso daí, referente à parte do Corinthians, Sombra, o que eu acho que melhora bastante, porque o Corinthians ele tem 70% da transação. Se fosse, por exemplo, vamos colocar 15 milhões de dólares. Cara, se a gente estiver falando aí de mais 30% referente ao André, dá quase mais 5 pau, velho. É quase mais 5 pau. Então, a parte do Corinthians, dentro desse processo todo de 15 milhões de dólares com mais 3 de metas, eu acho que já é uma boa venda. Eu acho que é uma boa venda. Ainda mais pro Corinthians que está precisando de dinheiro para ontem. Seria complicado, por exemplo, você aceitar 13 milhões de libras e ainda ter que dar 30% pro jogador. Agora, isso... Ó meu filho aí, ó. E aí, moleque?
10: Olha ele aí, ó.
5: Olha o Toninho. Aqui,
12: olha o Toninho aí.
5: Ó, que graça.
12: Olha o Toninho. Acho que ele cresceu, hein, mano.
14: É, sabe que é isso? É rebote das testo.
10: Ó, já tem...
5: Ó, já quer falar no microfone.
14: Fala aí, tá fala aí. Dá oi pra galera. Fala oi, galera. Só isso você vai falar?
5: Olha aí, pela só primeira isso? vez aí, não, pela Noia. Segunda vez na tela aí.
14: Fala, fala.
5: Olha o Toninho Noia. Participando
10: aqui. O que você acha desse tio aí?
14: Fala aí, Noia.
12: Olha o tio, olha o tio aí, ó.
5: É o tio Noia, olha.
1: Tio Noia,
5: o tio Noia.
14: Cadê? Vem cá. Vou levar você pra conhecer as primas, vamos. Então. Com relação ainda ao Coringão, o Corinthians ele vai ter que dar o voto Minerva mesmo aí até terça-feira se ele aceita essa proposta, que vai girar em 15 milhões de euros, referente à parte do Corinthians. E vamos ver, nessa condição eu aceitaria, Bento. Com mais três que podem pintar, precisa, batendo, né, aí 18 milhões, cara.
10: Precisa, né?
14: Marcha,
10: também, né?
14: Marcha.
10: Uma aliviada na bucha lá, né? Tá grande a bucha lá, né?
14: Tá, lógico, o Corinthians tá precisando de dinheiro, sai de transfer ban,
10: pagar salário. E o time de domingo aí, que tem uma prévia aí, qual deve ser pro clássico?
14: Então, com exceção
10: vai que é legal, viu? Pode ir, fato. Vai que é legal.
14: Com exceção do Bidon, que tomou o terceiro cartão amarelo, o restante do Corinthians deve ser o mesmo, Bento, do que vinha jogando, inclusive com a presença aí do Memphis entre os titulares. Tem uma grande possibilidade disso acontecer. Só que tem um outro ponto agora, Bento, que eu acho que vale a pena a gente mencionar aqui, que é o ultimato que a Safiel também deu, cara. Porque não sei se vocês acompanharam essa semana, o presidente do Corinthians deu uma declaração falando que se a Safiel quitasse a Arena, de que ele colocaria uma proposta vinculante,
10: sim,
14: aí deixa de ser não vinculante, para uma proposta vinculante para que ele possa realmente ter uma votação dentro do conselho. Peraí, moleque. Calma aí, mano. Põe ele aí no chão aí. Põe ele aí no chão.
5: Mas ele vai cair.
14: Então eu vou ler aqui a nota aí da Safiel. Não, mas ele tá com o plano em dia.
5: Você não trouxe a coleira dele?
14: Não, ele tá com o plano em dia.
5: Tá com o plano em dia.
14: O negócio é o seguinte, Sombra. Então vamos lá, ó. Vou trazer aqui a nota da Safiel. Pra quem não chegou a ver ainda, saiu há poucos minutos. O negócio é o seguinte, ó. A Safiel aceita construir uma nova proposta vinculante, sugerida publicamente pelo presidente Osmar Stable. E agora tá falando a respeito da necessidade aí de aprovações estatutárias do próprio clube. Eles dizem o seguinte, ó. Fechado, presidente Osmar Stable. O presidente declarou que assinaria uma proposta vinculante, ou seja, definitiva, com a Safiel mediante o compromisso de antecipação de parte dos aportes financeiros aí previstos pelo projeto, visando viabilizar aí os recursos para a quitação da Neoquímica Arena. Proposta aceita. Então os caras já bateram na mesa aqui, ó. Desde que atendendo os princípios de boa-fé e segurança jurídica. Ou seja, os caras não vão pôr dinheiro se não tiver isso amarrado juridicamente através de um contrato. Sabemos também que uma decisão dessa dimensão envolve ritos estatutários do Esporte Clube Corinthians Paulista. Respeitamos esses processos e estamos prontos para percorrê-los com serenidade e responsabilidade que o Corinthians merece. Já na segunda-feira, a Safiel vai procurar a diretoria do Corinthians aí para o início imediato aí da elaboração da minuta e nova proposta e demais providências aí necessárias para estruturar a operação com indispensável segurança jurídica entre as partes. Do lado do projeto Safiel, não faltará disposição para transformar a proposta sugerida aí pelo presidente em um compromisso formal e vinculante. Ou seja, a Safiel disse que na segunda-feira procurará a diretoria do Corinthians para formar, de fato, aí essa proposta, para oficializar essa proposta, só que desde que tenha uma contrapartida de uma garantia jurídica. Ou seja, um negócio que era não vinculante, Sombra, para debates e coisas do tipo a respeito do projeto do que é a Safiel. Quando o presidente do Corinthians fala, se vocês quitarem a Neoquímica Arena, eu aceito uma proposta vinculante, ou seja, colocar em votação. Então, nesse ponto, cara, não tem mais pra onde correr. Osmar Stable agora, já que ele deu uma trucada, ele ouviu um 6 na orelha dele. Ele ouviu um 6. Agora, se ele recuar, ele vai estar sendo bunda mole.
5: E ele tem o poder de sozinho assinar essa proposta vinculante?
14: Então, isso tem que passar pelo crivo, Sombra, do Conselho Deliberativo.
5: Vixe.
14: Porém, da mesma forma que o CORE, ele tinha que levar a proposta do Memphis aí para aprovação do CORE, mas ele poderia, já que o regime é presidencialista, assinar como aquele sem-vergonha assinou uma proposta num terreno baldio com a Townsend. Então, como o regime é presidencialista, ele tem essa autonomia. É que quando ele fala, olha, eu preciso levar para o CORE, isso daí não é para pedir teoricamente uma permissão. É porque se ele faz sem a consultoria do CORE, ele assina com o próprio CPF. Porque pela Lei Geral do Esporte, agora o presidente que assina, passando por cima de tudo e de todos, ele está meio que bancando uma situação financeira contra o CPF dele. Quando ele coloca na votação do CORE e o CORE assume esse BO, teoricamente essa conta fica para o clube se der errado. Agora, Entendi. Uma proposta vinculante, Sombra, eu acho que o presidente tem autonomia para pegar e falar, eu vou colocar em votação e o associado diz na urna se ele quer ou se ele não quer. Então, eu acho que nesse ponto, cara, é bacana a proposta da Safiel. O Osmar Stabile, ele bancou uma situação, é o que eu falei, muitas vezes aí o presidente ele fala uma coisa, no jogo de truco. Ah, truco! Ele pode ouvir um 6 na orelha. E agora, se ele recuar, como ele recuou na situação do Memphis, vai ficar feio pra ele. Então, nota 10 pra Safiel, espero que isso daí
10: saia. Quanto é o valor da arena, mano, pra bancar?
14: Hoje tá em torno de 650 pau aí a conta que o Corinthians tem com a Caixa Econômica Federal.
5: Que a vaquinha arrecadou quanto?
14: Um pouco mais de 40 milhões.
5: Nossa, quanta coisa.
14: Ué, muita coisa. Tem Nossa. Time que não ganha isso no patrocínio Master. Tem time que não tem isso no patrocínio
5: Desnecessário. Master. Desnecessário. Eles estão abatidos. Não, mas a Desnecessário você fazer esse tipo de provocação. Mas precisa
10: vender muito mais ovo, né, mano? Pra poder bancar essa...
5: passar
14: o ovo. Mas o negócio é o seguinte, nesse ponto, Sombra, por exemplo, a Neoquímica Arena... ela é um peso pro Corinthians também, porque o Corinthians ele fatura, em média, Quintino, uns 2 milhões e meio, 3 milhões por jogo de bilheteria dentro da Neoquímica Arena.
15: Mas isso aí é bruto, né?
14: Bruto, ok. Mas tudo bem. Mas é uma grana que é revertida pro pagamento do estádio. Não vai pros cofres do clube. Então, a partir do momento que você tem, vamos supor, uns 4 ou 5 jogos dentro da Neoquímica Arena, com uns 2,5, vamos colocar 3 milhões aí. A gente tá falando de mais de 10 milhões aí de faturamento.
5: Pode tirar 30%, aí deve sobrar uns 50%, 60%.
14: Não, mas ok, mas se você faturar em torno aí, vai, de 12 milhões, se você tiver ali 6 milhões líquido para utilizar no futebol, já é um bom alívio. É um salário do Memphis, entendeu? Então, nesse caso, eu acho que é vantajoso sim. Porque, cara, aquele negócio, Sombra, se qualquer pessoa do Corinthians bater na porta lá na Faria Lima lá e falar, eu quero 600 milhões, você não vai achar.
5: Não.
14: Ninguém vai jogar dinheiro na mão de uns caras desses. Agora, se você chegar com pessoas que são notáveis do mercado, expertises aí em determinadas áreas, CEOs de multinacionais, você bate lá pedindo 600 conto, você acha. Você acha, porque são pessoas que geram credibilidade pro negócio. Então vamos aguardar aí as cenas dos próximos capítulos. Segunda-feira, a Safiel vai elaborar uma minuta contratual aí, preservando o interesse do clube e a parte jurídica deles também.
5: E o Stabile confirmou, né, que tem uma cláusula no contrato do Memphis, na qual está previsto a cláusula antipolítica. Sim. Por isso ele vai ser multado em 20% pelo videoclipe que ele fez.
15: E os novos contratos agora também não vão poder os jogadores mais se manifestar contra a política do clube, contra o clube.
14: Não, mas isso eu acho até justo, Bento. Eu acho que o negócio do jogador tem que estar focado dentro de campo. Eu só acho que depois de todo o entrave que deu com o Memphis, querer meio que puni-lo por causa de um videoclipe, chega a ser até constrangedor pro próprio clube. Você deve 42 pau pro cara, velho. E fala, vou te multar em 20%. Ele fala, debita do que vocês me devem, seus palhaços.
5: Enfim. É verdade. Marcha. É verdade. Danilão, tem corintiano aí, Danilão?
1: Tem corintiano aqui na galera também. Tô com o Roberto agora aqui. O Roberto que também veio pro resort para comemorar 20 anos de casamento com a Jussara, que tá ali. Parabéns também, boa comemoração.
16: Falei para não falar, mas falei para falar.
1: Boa, garoto. Fala do Timão aí. Primeiro, final de semana, Corinthians e Santos, clássico paulista. Vai afundar de vez o peixe, rapaz?
16: Não é clássico, né, mano? São os nossos
5: isso.
16: Amigos, né? São o nosso segundo time, né?
5: Isso!
14: Cormãos.
1: Tem um carinho pelo Santos também?
16: A gente tem esse carinho pelo Santos, né, mano? Então Sim. A gente considera, assim, um time muito... que precisa de cuidado, que precisa de carinho.
1: Abraçar o Santos.
5: Mais que a Lusa e o Juventus?
16: São momentos diferentes que eles estão passando, né, Sombra? Acho que o Santos precisa mais do nosso carinho que a Lusa e o Juventus.
5: Não, eu tô perguntando, porque o meu também eu não sei onde vai parar, mas assim, eu tô perguntando, só questionando.
16: Não, mas acho que o Santos, nesse momento, é um pouquinho... precisa de mais cuidados que a Lusa e o Juventus nesse momento.
5: Mais cuidados.
1: Você viu o pessoal aqui atrás, começando a dar as mãos aqui, o pessoal querendo abraçar o Santista, legal. Legal a atitude do pessoal aqui. Depois, pessoal, vamos dar as mãos aqui para abraçar
17: Mas Danilo,
1: um abraço geral.
17: Mas, Danilo, mas é. Abraço de corintiano eu não aceito, não, porque nem desodorante eles usam, então eu não aceito.
5: Nossa senhora! Olha, desnecessário.
14: Não, e olha quem quer fazer o desodorante. O cara tá com a canela suja de terra, de areia.
17: Tem terra nenhuma aqui, filho. Tá todo... Só no perfume importado.
1: Quer fazer uma pergunta pro pessoal lá?
14: Eu percebi, meu. Tá perfumado.
16: Hoje mais cedo no almoço lá que a gente se encontrou, né? Já
5: isso, na estrada.
16: E eu ia mandar um chupa Dodô, mas eu não vou mandar um chupa Dodô.
5: Porque lógico
16: eu
5: que você não tem você. Condição de mandar, né?
16: Não, eu acompanho
5: você. Tá numa pindaíba e não ganha de nós, não sei nem quando. Vai mandar o quê?
14: Ano passado, mano. Ei,
5: esse cara quer mandar o quê, velho? Os caras ganham 3 mil. Meu time ganhando tudo. Disputando 3 competições, porra. Quem está de brincadeira?
14: Esse nós vende um cara por 40 e os caras por 12, velho.
5: Quer falar o quê?
16: Eu vou te explicar o motivo.
14: 12 não, 15.
16: Eu sigo você nas redes sociais. Vou deixar. Eu aprecio a sua pessoa.
5: Muito obrigado.
16: A sua caridade que você tem, que você presta lá.
5: Muito obrigado.
16: Eu acho que você é uma pessoa fantástica.
14: E quebrou você.
16: Salve, mano, eu não sou o De Paula, mas eu acho que você tem os comentários perfeitos aí.
14: Obrigado, mano.
16: Eu só queria fazer um contraponto no Dodô.
5: Diga lá.
16: Que tava falando pro Danilo, que é o seguinte, eu acho que o Memphis, ele é caro, mas ele é um mal necessário pro Corinthians hoje.
5: Nossa, tá de brincadeira.
16: Não, eu acho que ele é o mal necessário dele, Dodô, que eu explico, ele é um jogador, ele não é um craque, ele não é um...
5: Tá longe
16: um Ronaldo, de ser, né? Não, tá longe, mas eu acho que ele é acima da média do
5: futebol brasileiro. Dos que tem, né?
16: Dos que tem. Então hoje ele faz uma diferença no campo. Quando ele entra, a gente sente no jogo que ele faz uma diferença. Talvez o Corinthians consiga reverter o gasto dele ganhando títulos e tendo esse retorno financeiro, né? É esse contraponto.
5: São opiniões, mas eu acho que um time que deve dinheiro, eu tô falando sério, eu não tô zoando.
16: Não.
5: Um time que deve 3 bi não pode pagar 6 milhões para um jogador de futebol.
16: Não, eu entendo.
5: Desculpa.
16: Eu acho que
5: não, assim, não fecha a conta.
16: Eu acho que o Corinthians devia abrir mão de outros jogadores que custam caro também.
5: Mas quem custa caro lá?
16: Olha, eu vou falar, pelo
5: ninguém custo... custa esse valor.
16: Não, mas pelo custo-benefício.
14: O Yuri Alberto ganha 2,5 por mês, não
1: custa caro. O Pedro Raul custa caro.
5: Então, esses, joga, então mas Pedro esses caras, eles não são exatamente. Bons jogadores.
16: Então, seja 500 pau.
5: E mas, cara, o Memphis não é isso tudo que vocês acham que é, cara. Juro por Deus.
17: O Memphis...
5: Eu não acho ele esse jogador
17: se
5: todo.
17: Se poupou no Corinthians pra ir pra Copa. Não, aí na Copa ele se poupou na Copa pra voltar pro Corinthians.
5: Mas não fez nada.
16: Isso o Mano falou. O Mano falou isso aí antes dele renovar. Eu acompanhava, o Mano falava isso aí que ele se poupou pra Copa. E claramente eu também acho que ele se poupou pra Copa. Só que eu acho que o esforço que ele fez agora para a renovação vale a pena, valeu a pena a renovação com ele. Ele abriu mão de muita coisa, e ele é caro ainda, Dodô. Mesmo ele abrindo mão de tudo que ele abriu, ele é muito caro. Só que ele tem esse diferencial, eu acho que entra em campo e cria, acho que, um atrito na defesa. Ele não é o Pedro Raul que ninguém vai marcar, pode deixar sozinho que ele tropeça na bola. Mas eu acho que o Memphis, ele faz a diferença. Eu acho que só esse contraponto, eu entendo o que você falou da dívida, faz todo sentido a dívida, mas a parte do o aspecto dele de trazer audiência, não que o Corinthians precise, certo, mano? Mas assim.
5: Não. O Corinthians não precisa.
16: Mas assim, mesmo assim, traz muita coisa.
14: Pra você ter uma ideia, né? Cara, ó, o Memphis, por ano, Domênico, ele tá ganhando de contrato, tá? De salário. 27 milhões. 27 meu milhões Deus por 12 vai dar um pouco menos de 2,5, vai dar 2,250.
17: Mas isso aí já tá com luvas adicionais?
14: Não, tudo? Tudo. Isso aí é o valor que ele tá ganhando de salário.
17: 2 milhões e meio, então.
14: Um pouco menos de 2,5, dá 2,250. Isso daí de salário. Porém, Quintino, ele vai ter esses gatilhos que ele vai ganhar 10 milhões e meio a cada 6 meses.
17: Isso aí quebra, velho.
14: Então, mas isso
5: que é quebra. Referente...
14: Mas não é que quebra, gente. Isso daí é o dinheiro que ele já tem para receber. Essa já é a dívida de 42 milhões que o Corinthians tem. Ele vai ganhar esses gatilhos aí a cada 6 meses de 10 milhões e meio para totalizar os 42 milhões que ele tem aí em 2 anos de contrato para receber. Isso, Domênico, sem juros. Sem juros, porque ele já está sem receber há pelo menos 1 ano e meio. Se ele quisesse colocar juros nisso daí, essa conta ia para quase 70 pau, velho. Então, o Corinthians ele negociou um contrato de 2,250 por mês, mais 10 milhões e meio a cada 6 meses, e ele tem mais 15 milhões de marketing para receber, que a patrocinadora Master vai usar de campanha para realizar a campanha com ele. Então, nesse ponto, cara, nessa matemática que foi feita, ele ganhar praticamente o salário do Yuri Alberto não é caro. E se você olhar, por exemplo, Domênico, não quero pagar o Memphis, não quero renovar, ele ia levar esse contrato que ele tem aí para a FIFA, e posteriormente pro Cass,
17: ia ganhar.
14: Ele ia ganhar porque isso daí é batom na cueca.
17: Ia dar 180.
14: Mas, mano, ia dar um juros, Quintino, que ia beirar 90, porque hoje já tá em torno de 70 milhões com o que ele já tem hoje congelado no Corinthians. Porém, se ele vai receber daqui um ano e meio, isso daí de 70 ia para 90 ou 100 milhões fácil.
18: O problema não é esse.
14: Tem que pagar à vista.
18: Mas o problema não é esse. O problema é que ele não tinha que ter vindo.
14: Não, mas já tá aqui. O time
18: que gastava, na época, gastava.
14: Então, mas
18: devia 2,5 bi. 2,4 bi, sei lá, 2 bi. Não pode trazer um jogador ganhando o que estava ganhando. Já começa por aí.
14: O contrato primeiro foi
18: aí veio. Agora não pode renovar, não podia renovar. Sabe por quê? Porque vai acontecer o seguinte, vai endividar mais ainda, o Cruzeiro não vai pagar ele e a dívida vai ficar maior ainda. Ou mas, seja, esses caras vão empurrando. É igual dívida de trabalhista, não sei se alguém aí é advogado, mas eu sei.
19: É que se ele não renovasse, o Corinthians ia pagar mais do que renovando. É isso que
18: eu tô entendendo. Mas vai pagar, na frente vai pagar.
14: Não vai pagar, ô Domênico.
18: Tá bom, então, se me cobra. Domênico,
14: vamos lá, faz uma
18: vai matemática básica. Vai pagar lá na frente, ó, vai pagar escuta, mais ainda.
14: Mas escuta, ó, uma matemática básica. O Memphis está ganhando, o Memphis ele tá ganhando é, 27 milhões por ano. Tá? 27 milhões por ano. Então vão dar 54 isso novo milhões.
17: Contrato,
14: isso, é isso. Perfeito. Então vão dar 54 milhões. Mais 42 que ele tem para receber. 54 com 42.
17: 96.
14: 96. Vai. Mais 15, que é o que ele tem de marketing para receber. Certo? Vai passar 110 milhões. O Corinthians, Domenico, ele teria que pagar 100 milhões se ele recebesse um transfer ban agora, estendesse o prazo, falar, FIFA, eu quero que julgue no CAS. Ou seja, para prorrogar o prazo. Esses juros, Domenico, ele não está contando, porque ele não ia abrir mão disso. Ele ia falar, beleza, você quer então jogar lá para frente? Joga. Eu tenho um contrato assinado e tenho isso para receber. Ou seja, é um contrato parcelado em 2 anos, que você vai gastar 110 milhões em 2 anos, sendo que 15 milhões é o próprio marketing do clube que vai arranjar, contra um contrato que se ele não renovasse agora, ele poderia receber daqui um ano e meio sem pau à vista. É essa a matemática.
18: É a vista,
14: Domênico. É a vista, Domênico.
17: Deixa eu falar, não adianta. É a vista, falar.
14: O transfer ban ia ser
17: esse. Não adianta.
14: O Corinthians, pra você ter uma ideia, você está falando que não é a vista. O Rojas, o Corinthians tem que pagar 40 milhões à vista.
18: Então, mano, mas não.
17: Os caras são
18: o problema é que não vai conseguir pagar. É isso que eu estou falando, vocês não estão entendendo o que eu estou falando. Não tá vai.
17: Postergando.
18: Exatamente. É igual uma empresa.
17: E vai ter que mais esse
18: a empresa. Pagar. Existe o seguinte: a empresa sabe que deve para você, mas fala assim. Ah, leva lá pra frente, lá depois eu vejo o que acontece. Assim, e vai indo, aí chega uma hora que fala assim, não tem mais jeito, tem que pagar agora. Agora vai ter que pagar.
14: Mas é melhor esse aí... cara na tua mão, é melhor esse cara na tua mão e o teu amigo, mesmo. Pra amanhã numa dessa, o Corinthians ele atrasar essas parcelas de 10 pau, de 10 e meio que tem pra pagar, o Corinthians ele tem que pagar automaticamente aí 10% de juros, mais 1% a cada mês de atraso. Se numa dessa você tem esse cara na mão, ô Memphis, atrasou aqui, ó, quebra essa, não cobra o juro, não sei o quê, é mais fácil pra você negociar. Agora, se você levar o bagulho pro cais, você pode ter certeza que acordo lá na frente.
18: Sim, mas isso aí não tem jeito, é uma dívida que vai acontecer lá na frente.
14: Ó, Roberto, é isso que eu falei.
18: A bola aqui, hein, Robertão? Obrigado pela participação, viu, Roberto?
14: Obrigado, Roberto.
19: Abração pra todos.
18: Valeu, Roberto.
14: O Nivaldo tá aqui também, ele queria fazer uma participação só, que ele falou que tem uma denúncia pra fazer.
18: Denúncia, boa.
14: Que denúncia?
20: Boa noite a todos aí, um prazer falar com vocês, sou ouvinte raiz, desde 2000, com o Benjamin Bach, e eu não consigo falar na rádio, então não está difícil. Eu mandei uma no dia que o Domênico era ao cor lá, eu mandei uma mensagem, e não me foi respondido. Não...
14: E aí, Dodô, você é um ditador, ele falou para mim aqui.
18: Eu não.
20: O mano até cobrou, deixa uma
14: vez
20: falar. Esse não vai falar.
14: E aí, Dodô?
18: Eu não sei o que ele falou, não estou sabendo disso
14: aí. Ele falou que você não responde para ele, Domênico Gato.
18: Mas eu respondi o quê para ele? Eu não sei nem o que ele me perguntou, Cássio.
14: Mas a culpa não é do bloqueador de sinal?
18: Faz a pergunta, então, eu respondo aqui.
14: A boca trica.
20: Começou a Libertadores.
18: Eu já vi muita gente
20: que é carente de mensagem. Eu escutei uma mensagem. Me cobre. Corinthians não passa a primeira fase. Estamos classificados, primeira fase.
18: Sim.
20: Corinthians e Rosário. Me cobre. Não passa do Rosário.
18: Sim.
20: Quem passou as penas foi o Palmeiras.
14: Sim. Nossa, que deitada no Domênico.
20: Outra coisa. Corinthians não passa, não passa. Vocês têm o melhor time.
18: Calma.
20: Vocês têm muito dinheiro.
18: Vai devagarzinho. Vai cuidar do coração. Cadê o rapaz do coração?
20: Fica aqui, doutor. Só que torcida é a nossa. Porque nós estamos quebrados, sem nada e ganhando um título ainda.
18: Calma, que título que vocês ganharam?
20: Que título?
18: Você quer o troféu? Traz o troféu, ganhei do como é que chama do time que eles ganharam? Que nem
14: sou. Rosário, mano.
18: Ganhei do Rosário. Você quer esse troféu? A gente faz aqui, não tem problema. Ganhei do Rosário. Joinha.
20: Da Copa do Brasil? Ano passado?
18: Ganhei do Rosário.
20: Da onde? Da Copa do
18: Brasil? Passando da primeira fase. Eu sei. É que Libertadores, vocês não conhecem. Não, passada aí. A primeira fase, para nós é... para vocês não, é difícil, entendi.
0: Mas passar em segundo, hein?
18: Pro corintiano, é
0: passar em segundo esse ano, hein?
18: Passar de fase Libertadores, sabe?
0: Eu vi como é que foi difícil, mano. Difícil, né?
18: Então tá bom, calma.
20: Então me explica uma coisa só.
18: Explico.
20: Por que, que nós já estamos expliquei? Agora as quartas finais e você falou que nós passamos da primeira?
18: Ai. O que é? Não entendi.
0: Chupa, Domênico.
20: Quase que você falou, não,
18: passou
20: na primeira. Eu
18: calma.
20: De outro time,
18: calma. Analise também. Agora é diferente. Eu vou te explicar. Agora chegou a fase difícil.
0: Obrigado, Rivaldo.
18: Agora é a fase difícil. Só para explicar. Agora é a fase do Estudiantes contra analfabetos. Aí ferrou. Agora tem mais gente.
0: Vai lá.
18: Valeu, agora um abraço.
0: Obrigado.
18: Chupa aí, trouxão.
20: Valeu, Quintino. Quer dar um cheirinho aqui, ó? Tá cheiroso.
17: Não, tô fora, nossa, fora.
18: Tô fora. Que isso?
17: Valeu. Gambá Detect.
20: Valeu, rapaziada.
18: Valeu.
20: É isso, o pessoal aqui é provocando também, ó. Tá vendo? O Dudu vieram te cobrar aqui.
18: Você viu?
20: É, me cobrando. E eu, Quintino, para de desfilar de sunga aí que o pessoal tá gravando, viu? Vai ser um monte de vídeo teu.
17: Eu tô no auge.
20: De sunga por aí.
17: Mas eu tô no auge.
19: É, o Marcão disse que você parece virilha de Playmobil.
18: Nossa senhora.
19: Aquela senhora ali.
20: Ela aqui?
19: Não foi ela que falou?
20: Ela, que ela é maravilhosa, ela estava aqui com a gente. Ela falou que o Estádio 97, a Energia 97, ajudou muito na vida dela já. Seu nome, por favor, primeiro.
21: Dilza.
20: Conta pra nós, Dilza.
21: Bom, eu passei uma lombada aí na minha vida e foi ruim pra caramba. Era muito ruim. Eu tava parecendo uma mistura de Seu Bento, Mano e Marcão. Cabelo nenhum, sabe?
18: Vixe.
21: Acabou tudo, foi. Má operação, foi tudo certo. E o que que me sustentava? Na hora do almoço, papo reto. Vendo o Marcão, vendo o Mano destruir o véio. E esperava até a estádio 97. Foi.
18: Obrigado.
21: Foi a terapia que mais ajudou. Eu tenho muita gratidão a vocês.
18: Muito obrigado,
21: viu? Gratidão. Porque de vez em quando que eu xingo o Mano, de vez em quando eu me divirto muito com o Quintino, porque ele é um fofo.
18: Muito obrigado.
21: O Seu Bento e o Dodô, eu tenho que fazer reverência.
18: Não, mas pera lá, só um parênteses aí. O negócio é o seguinte, ô Quintino. O negócio é o seguinte, quando a rival te acha um fofo, velho, isso mostra a grandeza do Santos, velho. Tá isso. Mas tá de brincadeira, mano. Não,
17: mano. Ô, mano.
18: Eu prefiro o rival me odiando.
17: Ela tá falando do CPF, não é do CNPJ.
18: Não, mas tá atrelado, cara. Não,
20: pior, agora eu prefiro o rival me odiando do que
18: agora eu. Agora você tá elogiando, mas falou que o Quintino parece professor de natação. Nada de frente, nada de costa.
21: Tem estrutura que sabia
18: porra. Olha aí, ó. E o Domênico Gato?
21: Domênico Gato. Gente, a coisa que mais me chama atenção é quando ele não tá falando, que ele tá assim fazendo umas caretas no microfone. Gente, eu choro.
17: O Marcão sabe, Mitério. Marcão.
0: É o Domênico aí,
18: mete. Vai voar o microfone aqui.
21: É muito legal.
17: Mete o óculos.
21: Marcão. Eu não sei se o óculos dele tá fraco ou
18: não. Não, não é isso. É que chega uma idade, eu vou falar pra vocês. Eu tenho miopia. Aí eu tenho que olhar pra olhar o celular, eu tenho que olhar por baixo aqui, por essa parte de baixo, é por isso. E que tem que dar uma forçadinha de vista, é isso.
21: Igualzinho.
17: Ai, o Marcão não existe.
18: Mas também esse trouxa aí não consegue nem enxergar mais, aí fica zoando.
21: Ele bebeu, já deixou ele cego.
0: É, eu comprei um carro agora que tem a direção em braille.
18: Marcão, maravilhosa, viu? Maravilhosa no solo. Obrigado pela participação, aproveite muito o resort.
21: Vocês são um presente diário pra mim.
18: Obrigado,
21: muito
18: viu?
21: Obrigado, viu?
17: Nós que agradecemos.
18: E avante palestra,
17: hein? Gratidão.
18: Avante.
20: Obrigado, querido.
18: Maravilhosa. Mais uma torcedora que escuta o Estádio 97 todos os dias e que ajudou na vida dela. Vai com você aí, Sombra.
19: Boa. 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Tudo bem, seu Ademir Quintino?
17: Satisfação. Tudo bem não, né? Depois de uma lapada na quarta-feira, mas... Tentando recolher os cacos.
19: Deixa eu só informar que agora são 19 horas e 6 minutos. Hoje a Voz do Brasil vai ao ar às 21 horas, tá certo? Daqui a pouco, então, a gente vai falar, vai trazer mais santistas aqui para também trocar uma ideia com...
17: Vocês já falaram do Santos, que eu sei.
19: Sim.
17: Mas eu preciso trazer essa informação que
19: Diga.
17: Surgiu agora.

0: vacinou o Arthur? Já passou nos exames?
1: Ah, é... Eu acompanho ele nas redes sociais, eu vi ele descendo a serra e tem uma fotografia dele lá no CT Repelé. Deve ser anunciado ainda hoje. Deve ser anunciado ainda hoje. E é bala, hein?
0: Ah, não. Então, isso que eu te perguntar. Eu falei aqui nas manchetes. É, comentou-se em 700, não é isso não.
1: Não.
0: 2,5, né?
1: O Grêmio ofereceu 1,5, ele não aceitou. Nos bastidores lá em Santos, diz que a coisa é de 2 a 2,5.
2: Nossa.
3: Barbaridade.
2: Mas pra um volante, Quintino.
1: 5 meses de contrato.
2: Mas pagar isso aí pra um volante, mano. Vocês estão de brincadeira.
1: Eu não sei se o Cuca deu
2: Arthur uma... Arthur é
1: uma, o Cuca tava chegando com o carro dele no CT Repelé hoje.
0: Que carro, era bonito?
1: Quando o repórter pegou, só tava já a parte interna. Um carro importado. Só, com a marca, eu não sei. Mas deve ser bonito, ele ganha bem. Ele falando que gostou da contratação. Agora...
3: Ele vai dizer que não?
1: Exato. Além disso, Sombra, eu faço uma pergunta para vocês. Vamos usar o bom senso. É um pedido do cara que me ajudou a pagar o transfer ban. É um pedido do cara que eu devo 96 milhões admitidos. É um pedido do ídolo do time. Como é que eu vou falar não para esse cara? Mesmo que não fosse o reforço que o Santos desejava, a partir do momento que o pai do Neymar fala com o Arthur, com o staff dele... Vocês não têm autoridade moral para brecar uma negociação dessa, a verdade é essa.
0: É, foram lá pagar os 12 pro Mônaco, tá, agora traz o homem aí.
1: NR Sports que pagou, né? E o Santos, sim, agora, além dos 96, tem mais 12 para pagar pra NR. Isso do primeiro contrato, fora os outros dois contratos.
0: Que tem uma renegociação nova agora, né, do Zé de Imagens.
1: Foi focaiada, lá o Santos já soltou outra nota aí. O negócio é o seguinte...
0: O Santos tá cheio das notas, hein, meu?
1: Olha... Quando o time começa a soltar muita nota, é que o futebol não está aparecendo. Só que soltou uma nota, Sombra?
3: Lá só não tem nota de dinheiro, né?
1: Não tem nota de dinheiro. Precisa do avalista, né? O Neymar pai.
3: Uhum.
1: Soltou uma nota dizendo que... Isso é uma especulação lá de alguns repórteres, dizendo que 5 funcionários do Santos foram demitidos, tem eleição no Santos, porque curtiram posts de candidatos adversários. Aí um dos candidatos, que até outro dia era... diretor da base, agora se diz oposição. É sempre assim, né, Sombra?
3: Sim.
1: Falou que foram curtidos posts dele. E 5 funcionários foram demitidos. E um jogador da base teria sido afastado porque também...
3: Curtiu.
1: Curtiu o post. O Santos nega isso. E uma outra influência...
3: Mas houve demissão ou não?
1: Teve, mas segundo o Santos, empresas contratam e demitem...
3: Ah, então você pode ter certeza é porque curtiu.
0: E a conselheira bonitona lá?
1: Como não, é? Ela não vai dar nada, ela é marcelista, ela apoia a gestão.
0: Ah, tá.
1: Não vai dar nada.
2: Toma, que trairagem com a menina lá, hein?
1: Hã?
2: Eles tentaram derrubar a menina lá, coitada.
1: Tentar derrubar o quê? Ela foi infeliz, pô.
2: Infeliz, ela tirou foto com uma pessoa que parece com ela.
1: Ah, não. A presidente do time rival bateu na tua cara na mesma noite.
2: E numa dessa, mano.
1: Tira foto e solta no outro dia. Enfia lá, hashtag TBT. Fala que foi em 1912. Sabe?
2: Então, mas por exemplo, o principal público da Leila, velho, é velho e negativado. Cara, metade do público ela já tem ali, mano. Numa, sim, dessa, ela sai.
1: Cês
2: do palco.
1: Vocês deu mal, hein? Vocês deu mal. Isso é uma pesquisa. Não é Ademir Quintino Instituto, não.
2: É.
1: Foi o Instituto.
3: É, Pedro Larroca. E associados.
1: Pedro Larroca associado. 60% dos torcedores do Santos tem menos de 35 anos.
2: Ah, tá de brincadeira. É porque o resto tá de brincadeira. Porque
0: o resto morreu, né, mano?
2: Me fala qual que é
1: isso. Eu posso pegar aqui, porque de memória eu não lembro, mas era um
2: instituto. Se fosse um instituto de credibilidade e famoso, você já sabia, ó, o Ibope, é o Datafolha. Desculpa, não, mano.
0: É tudo médico legal, mano.
2: Exato.
1: Eu vou pegar já.
2: Vai ser o IML fez a
1: pesquisa. E a outra situação da nota é que uma influência lá de Santos soltou que...
0: Qual a influência? Tá bom, depois você manda aqui no...
1: Tá bom. Uts. Que o Brazão tava falhando porque ele não faz mais treinamento de força. Que o atual preparador físico do Santos não faz mais treinamento de força. Já que o forte dele sempre foi aquela saída arrojada, estilo goleiro de handebol, dizendo que, segundo a nota, são forças ocultas da oposição. Então, a eleição, as chapas não estão nem registradas, mas o clima no Santos está esse, além do time ter essa draga aí que todo mundo está vendo.
3: Muito bem. Dodozito, já nós temos aqui mais uma novidade, mas antes a gente gostaria que você falasse de Della Via.
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2: Minhas baixinhas.
3: Jesus
2: amado. Minhas baixinhas, tudo bem?
3: Maria,
2: pai. Olá, obrigado, mais um voo.
3: Pai, né? Amado em Cristo.
2: Então vamos lá, ó, todo mundo é batendo último palma comigo, hein?
1: O último voo
2: da hora. Tá na hora. Tá na hora de brincar, pula, pula, mole, mole, vem dançando sem parar, dá um pulo, vai pra frente,
1: meu Deus do céu,
2: de peixinho vai pra trás, beijinho do Mergo, hilari, hilari, oh, oh, oh, hilari, hilari, oh, oh, oh, hilari, hilari, hilari, oh, oh, oh. É a turma da Xuxa que chega no seu amor. Beijinho, beijinho, pau, pau pra você.
0: O que, que é isso?
2: E a Xuxa. Vem cá, que eu vou realizar seu sonho de dar com a Xuxa.
3: Mas é a Xuxa.
2: Vem, Pelé.
3: Ou a dona Cacilda.
0: Não, essa daí é a Chupa.
2: Oh, que isso?
0: E ela, tá, ela tá com a roupa polêmica,
2: meu Pelé.
0: É.
2: O joelho não tá bom. Vem, meu Pelé. Ai, meu Pelé. Nossa. Eu queria tanto Pelé desse pra mim, gente.
0: Ô, oh, mas na moral, essa Xuxa aí tomou banho, esqueceu a bunda na toalha.
2: Hein? Okay. Que isso, cara, pra falar da minha virilha.
1: Ai, ai, ai. Ai.
3: Boa! Botinha! E a nossa Xuxa tá com as coxinhas de fora, igual foi a,
0: tá.
3: A rainha dos a baixinhos virilha, lá virilha, no, virilha. No Bank Park.
2: É, foi difícil tá. Pra esconder, viu, velho?
0: Roupa polêmica, ó.
2: Dá pra trabalho.
0: Faz, hein,
2: como,
0: mano?
2: Como, né?
0: Tá pra trás ou abaixo? Tá pra trás?
1: Ó! Botinha, vamos trocar uma ideia com os nossos convidados aqui, os hóspedes do Vale Suíço.
2: Vem aqui, careca.
3: Olha a bota do Mota, opa. A bota do Mota.
2: Essa Xuxa parece que é o do funil, velho.
0: Que é isso, cara?
2: Funil, velho. Oh, para, gente, a gente tá do lado.
0: Ah, chama o careca lá.
2: Quero fazer uma reclamação, hein? Não pode pôr amante do lado da fiel.
1: Amante?
0: Que amante o cacete, rapaz.
2: Me colocaram do lado do quarto do bebê.
1: É mesmo?
0: Que amante, velho.
1: Amante?
2: Vai dar briga.
1: Vai vamos dar lá, briga. Motinha. Quem vem tá aí pra bebê. Trocar uma ideia?
2: Olá, gatinho.
4: Motinha, boa noite.
3: É o Zafir?
2: Qual é o seu nome, gatinho?
4: Ronaldo. Brilha muito do Corinthians, mano.
0: É nóis, vai Corinthians.
2: Nossa, tá bem gasto pra Ronaldo, hein?
4: Ah, já passou o tempo, né, Mota?
5: Você também tá zoadinho, né, cara?
2: Mas quem tá mais gasto, você ou o Corinthians?
4: Sou eu. É. O Coringão nunca dá gasto, né, mano?
0: Fala isso aí. Mesmo.
2: Não, imagina, a dívida de 3 bi tá bem.
4: Aí, não dá pra falar. Deixa pra lá, Motinha, deixa pra lá.
0: Isso é um mas detalhe, velho, isso é um detalhe.
4: É, não, vamos falar do Coringão, então. Vamos falar. Bora, mano.
0: Bora, mano. Antes de mais nada, então.
2: O que você quer falar?
4: Mano, o que fazer pra salvar o Coringão, velho?
0: Ô, irmão, primeiro, o Corinthians ele precisa se reorganizar financeiramente. Inclusive, tem uma pergunta pra você.
6: diante das cifras aí que foram apresentadas pelo Nottingham Forest. Você venderia o André? São 15 milhões de dólares, de euros, perdão, para o Corinthians, pelo 70% que o Corinthians tem, mais um gatilho de 3 milhões aí por metas alcançadas.
3: Mano, deixa eu perguntar para o Mano, até para ele responder. Diga. Quanto que era a proposta do Milan? Era menor ou maior?
6: Era 20 milhões, ô Quintino, de euros, porém, com o dinheiro do André já atrelado na proposta, aí que ele tem 30% do próprio passe. Ah,
3: então pro Corinthians é melhor a do Nottingham.
6: Essa é melhor. Inclusive pelo fato do André também não estar mais em alta como ele já esteve. E sem contar que ele tem esse gatilho de mais 3 milhões aí de libras.
3: Ele tá quanto? 24?
6: Acho que é 24 anos. A idade dele é essa. Mas e aí, você venderia o André, mano?
3: Tem que pegar, hein, velho? Tem que pegar esse dinheiro aí.
4: Você tem razão no que você tá falando, o cara vale mais. Mas na atual situação, velhinho, tem que vender, mano. Tem que vender o André, o Yuri, tem que vender o Garro, o Bidon. O
2: tipo... Mas aí, você não tem jogador, vai trazer aonde?
4: Nós já temos.
2: Tem que pagar transfer ban. Não tem dinheiro pra trazer jogador, vai tirar da onde?
6: O presidente do Corinthians, ele falou que precisa vender dois jogadores até o final do ano. Pra fechar no azul o planejamento que eles têm aí de bater pelo menos 150 milhões em venda de jogadores.
4: Que é um peido pra quem já tá cagado, velho.
2: Mas vocês estão...
4: Eu sou obrigado a concordar com Sombra, velho.
2: Mas você vai disputar mais nada?
4: Vixe, mas nós já estamos na roça já, velho. Vai quebrar o clube.
1: Não, quebrado já tá, né?
4: Já tá. O Sombra tem verdade.
2: Mas ô, Mota, pode falir.
6: Mas ô, Mota, o Corinthians ele tá tentando ainda o adendo aí com o Nottingham Forest de vender o cara agora, receber esse montante e liberá-lo só no final do ano.
4: Mas, ô mano, você acha que vai vir outra proposta, velho?
6: Não, o Corinthians ele venderia agora. O Corinthians ele tá pensando na possibilidade de venda.
3: Se outro clube vai se interessar com um valor parecido.
6: Eu não acho, porque...
3: Eu não acho, não.
6: Se tivesse que pintar uma proposta, eu já teria pintado. Tanto que a única que pintou é uma proposta emergente para agora, que vai acontecer, por exemplo, o fechamento da janela já na terça-feira. Ou o Corinthians aceita ou aceita, não tem mais nem prazo para negociar. Já é um negócio meio que... Ó, a última proposta é essa. Quer, não quer, marcha, a gente vai atrás de outro jogador. O André é um cara que já interessou recentemente a Juve, mas também não apresentou uma proposta oficial para o clube. O próprio Milan, num outro momento, também demonstrou interesse, ele quase foi. Aí deu aquele rebu todo, acabou voltando atrás. Mas eu acho que diante do que o Corinthians tem hoje, financeiramente, ali, para buscar no mercado... não tendo uma outra possibilidade de venda, por exemplo, o Bidon, não pintou proposta pro Bidon, Yuri Alberto, não pintou proposta pro Yuri Alberto. O Corinthians tem um transfer ban de 40 pau para pagar e salários que estão atrasando aí mês após mês.
3: 40?
6: 40
3: quem
6: pau.
3: Que é esse 40 aí, mano?
6: São quatro transfer ban que estão vigentes aí.
3: Meu pai amado em Cristo.
6: Então o Corinthians ele tem essa possibilidade de arrecadar esse montante agora. Quitar os transfer bans. Eu não sei se o Corinthians vai quitar agora também, porque como não vai contratar ninguém, vai ficar com esse dinheiro em caixa. Aí quando abrir a próxima janela aqui do transfer ban e vai atrás de jogadores no mercado.
2: O problema é que não tem de onde tirar o dinheiro, né, mano?
6: É por isso que o Corinthians tá precisando desse fluxo de caixa, mano.
4: É verdade, concordo com você, mano. Mas
6: o
4: detalhe é o seguinte, diga. Nós somos favoritos para ganhar Libertadores.
6: Também
4: isso
6: acho,
4: é fato,
6: mano.
4: Isso também acho.
3: Como é que é?
6: Também acho, irmão.
1: Contrata ele pro lugar do palhacinho, que ele
6: eu já tô com o calendário de 2002.
4: O Palmeiras, treme.
1: O que você quer falar, rapaz?
4: Ele treme. Não é fácil, treme? Mano.
6: Irmão, amigão, vamos ver o seguinte. Meu calendário de 2002.
1: Você tava onde? Em Nárnia? Onde você tava? Tava no monte de Big Pop.
4: Quem é o último campeão?
1: Esses caras são loucos, velho.
4: Eles
1: são loucos, velho. Olha o doidinho quebrado.
2: Calma, porque ele não vai chegar até o jantar, velho.
6: Fala pro Mário Sérgio dar uma segurada.
1: Ô, falido Mário Sérgio.
4: Ô, mano. E aí a última pergunta. O Palmeiras tem Mundial, velho?
6: Não, óbvio que não. Também não. Olha aí. Puxou o super trunfo agora.
2: Aí acabou a discussão.
6: Aí acabou a discussão.
1: Ó, faz o seguinte. Amiguinho.
6: Acabou a discussão agora.
1: Pega os dois mundial, tenta vender por 3 bi, ô trouxa.
2: É isso, trouxa, não.
1: Seu mané do cacete.
6: Já que tá.
4: Eu fico chateado.
1: O nosso não precisa vender, iludido. Não.
4: Fala aí, mano.
6: Mas, ó, por exemplo, eu não torço pro Banco Central. Eu prefiro ser bicampeão do mundo. Porque tá em dia com as contas.
1: Ah, você e outro trouxa.
6: Caguei pras contas. Eu prefiro ser bimundial.
1: Se isso aqui fosse um país sério, esse time tinha falido.
6: Mas não é um país sério, chupa, que é Brasil.
1: Não é sério,
6: é um país sério, que se dane.
4: Não, fala aí, mano, explica pro Dodô, que ele nunca ganhou mundial.
6: Eu não sabe se é
1: o mundial.
3: Sem falatório.
2: Um abraço, já arrumou confusão, cara.
4: Um abraço pra todo o pessoal do Bom Retiro.
3: Boa.
4: Beijo pra minha mulherzinha.
6: Rua dos Italianos.
2: Gravando, cara.
4: Ah, mulherzinha que eu amo.
2: É.
6: Tamo junto.
4: Eu arrebento, te adoro.
7: Meu Deus, seu não chega perto de fósforo, viu, cara?
4: Vai estourar se eu chegar perto do fósforo. Mano, é foda.
6: Obrigado, irmão. Obrigado pela audiência.
4: Marcão, viu, gente, mano? Boa demais também.
6: Tamo junto.
4: Vai cair, Marcão, esse ano você cai.
6: Não vai. Torce mesmo, que depois no final do ano você vai ver
4: o do que tá. O Sombra é o cara mais sensato do programa, velho.
8: Medroso, covarde. Pintino, mano.
4: Você é o cara também, velho. Vai cair também. Valeu, obrigado.
6: Valeu, mano. Obrigado aí.
7: Confusão de todo mundo, meu Deus.
3: Reencarnação do Mário Sérgio, não vai cair, não.
7: Meu Deus, ele arrumou.
9: Oi, gatinho. A família sempre aqui, né? Vem cagar. Oi, beleza? Tudo bem?
6: Ah, ele é o terror do mano, o Frank do Mariano dos Bonequinhos.
3: Frank Mariano, o nome dos bonequinhos, é.
8: O criador dos bonequinhos do mano.
6: Ó, pode ver, ele anda todo torto igual a Samara saindo do poço.
7: Ele não tava machucado, não, você jogou a praga nele e não pegou.
8: Pra quem não sabe, né, Frank, conta a história. E exemplifica com alguns bonequinhos que você criou.
10: Anos 2000, época do e-mail, que você lia e-mail ainda.
8: Lia e-mails, é.
10: E aí comecei. Mano, elevador, é só apertar o botão que ele deixa entrar e por aí.
6: E o que aconteceu com você depois disso? Conta aí pra galera.
7: Pra quanto tempo foi o mano ficava mandando tomara, né? Tomara que aconteça tal coisa.
8: No começo, Motinha.
7: Tomara.
8: No começo ele falava tomare. A gente ajustou pra ele.
6: Tá ligado?
10: Na época que o mano era mais magro que um grilo, né? Ele falava essas coisas.
7: Aí ele mandou um tomara do quê?
10: Aí um dos tomaras dele desejou que eu fosse atropelado e morresse. Eu não morri.
8: Mas foi atropelado.
6: Aí, quanto tempo, cara? Ô, Frank, tanto você chamar o mano de Cazuza, você acabou cantando a Bete Balanço, né? Agora você anda ficando ponto e vírgula.
10: E aí, mas assim, passou e tô vivo até hoje, há 27 anos, desde abril de 99.
6: Mas a pita em toda a porta de banco que anda lá.
10: Eu não vou, não. Agora é só pela internet, mano, não posso entrar, não.
8: A pita é um aplicativo.
6: Aeroporto, né, mano? Aeroporto não passa. Aeroporto, aquele detector de metal lá, velho, isso é louco. É igual passar num Fusca, moto, vai apitar em tudo.
8: E foi um busão mesmo, Frank? Foi um busão mesmo?
10: Uma moto me atropelou.
8: Ah, uma moto, velho.
6: Cara, é da hora que aquelas motos de motoboy, ele pegou tétano, tá ligado? Tipo, se lascou inteiro.
10: Do jeito que você fala, mano, parece que não era...
8: Pô, mas faz um remember aí, fala um bonequinho.
6: Ainda bem que você tá vivo, você não fez mais nenhum bonequinho do mano. Fala um bonequinho,
8: fala um bonequinho aí pra nós, ô Frank.
10: Não, vou falar... O mano, fala mais.
6: Não,
8: mas tio mano,
6: mas ele pôs medo de você.
10: Peraí, tio mano. É que o bonequinho do mano é clássico, então deixa... Os primórdios, deixa pra galera.
8: É clássico, é clássico. Eu acho que eu lembro do Mano Geladeira, né? Deixa dois ovos na porta e a salsicha pra dentro, né?
6: Poxa,
3: isso faz, hein?
6: Se Mano Geladeira. Essa fase você podia ter ganho dinheiro, hein? Fazer os bonequinhos do Mano, hein? Agora que ele tá famoso.
10: Agora ia ganhar dinheiro, agora, né? Ia dar o dinheiro. E quero agradecer o Quintino, que há 2 anos atrás. Meu capitão, fomos campeões ano retrasado aqui, Quintino.
3: Exatamente. Fiquei fora da final
10: machucado. Eu machuquei também, você machucou, mas a camisa até lá.
6: Mas o Quintino não joga, ele finge que joga. Ele fica paradinho ali, dá um chutinho.
8: Meio que nem o Neymar, né?
10: Do jeito que o Neymar tá hoje, acho que o Quintino joga mais que
3: ele. E eu tava mais gordinho.
6: Faz esse desafio.
3: E o melhor bonequinho que tu fez do mano foi o Mano Coruja. Ele sentava no pau e virava
6: o seu. Putz, isso. Quem que tá melhor hoje? Quem que tá melhor hoje? Vamos lá. Neymar, Quintino ou Sormani?
10: Primeiro o Quintino, que eu já vi jogado.
3: Obrigado, no time. Obrigado.
10: Eu acho que pelo menos de 5, o Sormani pega umas 2 do Neymar no X1.
3: Tá de brincadeira,
8: né? Tá de brincadeira, velho.
3: Você tá de um homem de 69 anos, você tá de brincadeira.
8: Ô, mano, você que trabalhou muito tempo com ele, qual é a chance do Sormani segurar o Neymar?
6: Não sei se ele consegue colocar a chuteira, é capaz de ele pegar um...
8: Que é isso, mano?
4: É isso, velho, essa é a real, cara.
6: É capaz de ele usar meião e sapato, velho.
8: A real é essa, não consegue nem chegar perto.
6: Que isso, véio. Mano.
3: Mas ele conseguiu o que ele queria, chamou atenção, lá foi lá, deu moral pra ele.
6: Não, chamou ele de velho fujão, cagão.
3: Fujão não, velho bundão.
6: Bundão. Mas era tudo o que ele queria.
8: Tudo que ele queria.
6: Ó, você tivesse que desafiar alguém do Palmeiras, quem que você ia desafiar com um X1?
10: O Paulinho, né? Porque se machucou de novo hoje.
3: Boa.
8: Foi bem.
6: Tem jeito, né, cara? Tá zicado?
10: Se machucou hoje de novo, né?
8: Cara, mais um mês pelo menos fora.
10: Até depois da Copa, até da data FIFA, Vieira.
8: Data FIFA. No mínimo 4 semanas, Frank.
10: Vieira, sinceramente, ali eu já perdi as esperanças.
6: Você acha que não volta?
10: Não vejo mais. Ali foi um dos custos-benefícios mais terríveis que o Palmeiras fez nos últimos anos. Aí.
8: E você vê como é o futebol, né, cara? Pelo fato do Palmeiras estar com uma situação tão boa, jogando bola com o time
3: bom...
8: Não
3: faz falta, né?
8: Não, e não causa clima ruim, não causa crise... Você mas imagina...
7: depois você põe na ponta do lápis, Vieira. Dodô, quanto custou o Paulinho? Mas,
8: Mota, Motinha, olha o que o Palmeiras vendeu de jogador.
7: Mesmo assim, Vieira, você falou quanto custou o Paulinho? 80 milhões?
8: O Palmeiras vendeu R$1 bilhão de jogador.
7: Mas na moral, Motinha, daqui 2 anos, quando o Palmeiras tiver quebrado, a gente vai estar lembrando. Fala, tá vendo aquela contratação do Paulinho?
8: Quantos anos, Motinha?
7: O Palmeiras vai quebrar, 2 anos. Ué, pode acontecer.
10: Fala aqui, Tino.
3: Ô, Frank, ficou ruim pra minha ídola. Minha ídola é a tia Leila, que ela falou. Quando, se o Palmeiras tinha interesse no Neymar... Que o Palmeiras não era um hospital. E o Paulinho não é paciente lá, cara.
10: Ela cuspiu pra cima, né?
8: Ela cuspiu pra cima de um jeito que o Neymar já jogou. Né, o Neymar vai jogar até o final do ano mais jogo que o Paulinho. Acredita se quiser.
11: Mas a verdade é que é uma judiação, porque esse jogador é muito bom.
3: Excelente, né?
11: E vou falar pra você, se ele tivesse em forma, é jogador de seleção brasileira, cara. Faltou pra Copa.
10: Você confia ainda?
11: Um cara desse nível.
3: Você acabou.
11: Não, eu agora...
3: Acabou.
11: Tô meio ressabiado pra cacete.
3: Acabou.
11: Mas tô dizendo, ele em condições, a gente sabe, é um grande jogador.
8: Muito bom jogador.
11: Né? Ele pelo menos jogou bola, né?
10: Ele meia bomba no Mundial, fez aquilo contra o Botafogo.
11: É, mas vai fazer o quê, né?
8: Ajudou, né? Ajudou.
7: Mas será que, Domenico, ele tinha um histórico, assim, de doença ou não?
8: Doença?
7: De machucar?
8: De doença.
3: Doença,
8: não.
3: Histórico
8: de doença.
3: Doença, cara.
8: Olha, velho.
3: Câncer, porra.
8: Essa Xuxa, velho, eu vou falar.
7: Gabriel. A Xuxa aí, ó, seu anão.
10: Ai, pelo menos 2 a gente pega esse ano, 2 títulos, viu?
11: Ah, rapaz, eu vou dizer pra você. Eu assinava a Libertadores agora e tá tudo certo.
8: Mesmo tendo o líder do brasileiro, Domingo?
11: Eu posso escolher, eu tenho 3.
10: A Copa do Brasil, eu acho que tá mais encaminhada do que brasileira, Libertadores.
11: Copa do Brasil? É, tá encaminhada, não classificou ainda, calma. Não, classificou.
3: Não, tá classificado.
11: Calma.
3: E vocês vão pegar mamão, papaya com açúcar. Vitória ou Vasco?
10: A gente é palmeirense, mas
3: Vitória
10: acho que não tem como, não.
11: Não classificou.
7: Na final chega.
10: Não sei se o Grêmio do Vieira...
3: Quê?
8: Para, não. Eu vou falar um negócio.
10: Eu perdi 2 horas vendo vocês.
8: Obrigado pela audiência.
3: Vieira, eu assisti ontem. Tinha que ser eliminado os dois.
8: Eu vou te falar uma coisa, cara.
7: Amigo, quem falou, tinha que eliminar os dois. Ô, jogo ruim, hein?
3: Jesus amado.
8: O que
3: se
8: o Grêmio...
3: aquilo é futebol, eu sou o Brad Pitt no filme Troia. Dá uma olhada aqui pra mim.
8: Ai.
10: É o futebol gaúcho. A fase vai demorar muito.
8: Fase tá ruim, cara. Fase tá ruim.
3: Não é à toa que os dois estão juntos.
7: Então vocês vão chegar.
3: Os dois podem cair.
7: Vai, vocês vão chegar.
8: Mas o Santos vai cair no lugar de
7: Brasil. Tá quase garantido. Brasileirão, vai pau a pau até o final contra o Flamengo?
10: A final do Brasileiro vai ser contra o Flamengo aqui, Domênico.
11: Tô achando também.
3: E a CBF já botou de sacanagem na antepenúltima rodada Palmeiras e Flamengo, não é isso?
11: É a penúltima.
3: É isso aí. Fez sacanagem já.
11: Não fez, Quintino.
3: Isso aqui porque... virou uma Espanha. Palmeiras e Flamengo, o resto só participa.
11: Calma, não é nossa, assim. Né, Dodô? Calma, não é assim. Muito desânimo.
7: Mas eu quero saber, seria até bom começar a acontecer isso mesmo? Pra CBF voltar com a porra do mata-mata no Campeonato Brasileiro. Esse negócio de pontos corridos é coisa de europeu, mano.
11: É verdade. Olha o discurso do Inter aí.
7: Isso é zoado.
8: É a chance que tem de chegar, né, mano?
7: Mas aí é premiar os incompetentes.
8: Ô, Mota, é premiar, velho, uma competição que vai ter mais finais, vai ter mais apelo.
3: A renda vai aumentar, público.
8: É igual o Libertadores, Motinha. Os caras querem copiar a final de Champions, mano. Champions, mano, é fácil você fazer final em jogo único, rodando países, porque você não precisa necessariamente de avião pra qualquer país. Você pega trem, mano. Você tem uma malha que te atende. Agora aqui no Brasil, ou Argentina, ou Chile, ou Uruguai, velho, é um inferno. A final da Libertadores esse ano de novo vai ser no Uruguai. Você não vai ter voo, você vai ter que ir 10 dias antecedentes pra conseguir voos mais em conta.
11: Não tem hotel suficiente.
3: Ô, mano,
11: não tem
3: hotel. Lembra quando foi no Peru, Flamengo, a mercadoria que deu pra
8: não
3: falar palavrão?
8: Ô, o Uber no Peru é lhama, velho. Você não tá numa zona.
7: Não, mano. É verdade,
8: velho. Tá de brincadeira, meu Deus.
7: Vai, velho. Manda o seu abraço, vai.
10: Só obrigado mais uma vez aí, mais um ano com vocês. Mano, tamo junto.
8: Valeu, irmão. É nóis.
7: Medo dele, né, cara?
10: Respeito, medo.
3: Um abração, Frank.
10: Meu capitão.
11: Boa, Frank.
10: Melhor, Dodô, é nóis. E
11: nóis.
10: Mais um ano juntos aí, se Deus quiser aí. Quero vocês tudo com fralda
3: geriátrica. Vai jogar amanhã,
10: aí,
3: Frank?
10: Amanhã não, eu vou curtir. Assim, vou
3: então
10: curtir.
3: São dois.
10: É isso aí. Abraço.
3: Eu galera. Não tô no DM, não, mas eu mesmo já vi.
10: Eu também não, mas.
3: Olha, mas. Eu mesmo me aposentei.
11: O pessoal que tá aqui hoje tem show grande, hein? Show da Blitz à noite aí.
3: Alô, Domênico.
10: 11 da noite.
11: 11 da noite. Opa, e amanhã. Eu
3: achei que era mais tarde.
11: E amanhã valeu, tem três obrigado. Shows, hein?
3: Quais são?
11: This Day's Bon Jovi, Glover, que é muito
10: seis,
11: bom.
10: 6 da tarde.
11: 6 da tarde. Depois à noite tem dois shows, Sect e Thalissa. Depois Thalissa. Eu não vou lembrar agora o horário, mas
10: aí é depois que... da meia-noite.
3: É. Os dois? Tá bom.
10: Aí depois da meia-noite.
3: Só vou ver o primeiro.
11: Muito bom. Prestigia nós lá.
3: Velho dorme cedo.
10: 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E aí, Motinha?
7: Ah, tem uma pessoa aqui, que ele não é uma pessoa, é uma família, né? Porque tanto o Estádio 97 no Resort, a família dele vem em todos. É impressionante.
10: Ele é mais conhecido como o pai do Murilo.
7: Pai do Murilo, ele não tem nome. Ele é não, o pai do Murilo.
10: Ele é o pai do Murilo, é.
3: Gosta de bater uma bola também.
12: É isso, é o pai do Murilo, gosta de bater uma bola.
7: E filho e da véia. Filho
12: do seu Américo. E ó, eu vou falar pra vocês. Pra quem não sabe, esse é o 18º ano do Estádio 97 Resort.
10: E é a 18ª vez que vocês estão aqui.
12: Exatamente, a família já vem às 18 edições seguidas.
3: Uma salva de palmas aí, gente.
12: E aqui, oh,
7: ei, fala o sobrenome da sua família.
12: Família Gonçalves, português com certeza, tamo junto. 8 quartos aqui nesse resort. Eu falei pro Tinoco, Tinoco, só comigo você já fez a conta. Mas, ó, brincadeira à parte, Dona Nilva, minha mãe...
7: Fala a história da Dona Nilva, que é impressionante hoje.
12: Parece piada, vocês vão achar que é mentira. Mas a Dona Nilva tava internada no São Camilo, desde terça-feira. Eu tava na China, cheguei quarta-feira à noite. Falei, mãe, pelo amor de Deus, nós temos que comprar, já faz 6 meses o resort, tá todo mundo aí. Aí cheguei no hospital quinta, porque eu cheguei na quarta, fui lá, falei com o médico, doutor, é o seguinte... Temos o resort amanhã, tem que dar um jeito de ir dar uma alta pra Dona Nilva e pra Bela. Ele falou, não, ela tá melhorando, se chegar amanhã não tiver mais os exames aqui tudo em ordem, vai liberar. Aí, 7 horas da manhã, eu tô com meu telefone, meu pai falou, tamo em alta. Eu falei, então vamos junto, cara, tamo chegando.
3: Meu Deus.
10: Muito bom.
3: Uma salva de palmas pra Dona Nilma, esforço que ela fez.
7: Parabéns, parabéns. Ô,
11: pega leve, velha. Não vai morrer aqui, pelo amor de Deus.
12: Pra quem vem no resort, é a vovó Palmeirinha. Eu falei pro Tinoco e ela vai receber o cachê, né, Tinoco? Você sabe, né?
3: Qual o nome do teu pai?
12: Américo.
3: Seu Américo, nada de Tadala Fila, hein? Pelo amor de Deus, favor, hein?
7: Nada de Tadala, hein? Ó, se quiser, vai lá no 47. É isso. No loft.
12: E ó, mano, eu vou te dar uma solução pra arena pra nós.
7: Diga, diga.
12: Lá vem. É o seguinte, nós montamos um FIDIC, 600 milhas, captamos CDI mais 3% ao ano. Isso é aproximadamente 17% ao ano. Nós temos um recebível aproximado de bilheteria de 140 milhões. Mais o Name Rights, uns 20 milhões ano. Mais camarote, mais restaurante, que vai entrar em torno de 180 milhões ano, tá? O custo do FIDIC, operação, dinheiro, mais a diferença do spread, é aproximadamente 105 milhões ano. Então, aí a gente vai ter uma despesa anual do estádio de uns 20, sobra de 60 e 70. É só ter vergonha na cara, é só ter gente séria naquele lugar que dá pra arrumar aquele negócio. A gente tem uma receita que poucos clubes têm no Brasil. O que falta pra gente é gente séria naquela merda, pra que tenham empresas e gentes em CEOs, em empresários que conhecem um pouco do mercado para organizar aquilo, porque dá para fazer. O que falta é um pouco de vontade da turma, porque financeiramente aquele troço é viável. O que precisa é vontade e um pouco de vergonha na cara e credibilidade, porque existem pessoas que têm capacidade de investir aquilo e fazer acontecer. Basicamente é isso.
6: Dito isso, André Negão, presidente.
3: Oi? Você já tentou?
6: Dito isso, André Negão, presidente.
12: O André Negão, presidente, jamais. Ninguém capta nada lá, né,
6: Marcão? Ô, Marcião,
12: pelo amor de Deus, porra.
6: É, mas isso que você falou a respeito de vontade, vergonha na cara e credibilidade, eu concordo 100% e eles sabem disso. Só que o grande problema é que eles sabem o potencial que eles têm na mão. E eles não querem realmente jogar isso na mão de pessoas competentes para fazer aquilo girar. Porque da forma como tá, mano, o estádio foi superfaturado, a gente vê o que acontece internamente dentro do clube. A zona enche o bolso de muita gente, velho.
12: É isso.
6: Enche o bolso de muita gente.
12: Concordo.
6: Então não é vantagem para esses caras largarem essa teta que eles estão mamando há décadas dentro do clube. Então, cara, a gente vê o Corinthians aí, muitas vezes brigando para não ter reforma de estatuto, para não colocar o fiel torcedor para votar, porque eles sabem... que aquele meio que eles vivem já está contaminado. E aquele negócio, tem a dança das cadeiras, mudam-se as bundas, mas as cadeiras permanecem lá.
12: Concordo, mas a gente aqui do nosso lado, a gente tem que propor algo novo.
6: Sim.
12: Se a gente ficar à mercê desses vagabundos em tese, aí me desculpa, a gente está fudido, a gente não vai a lugar nenhum.
3: Mas é o sistema, entendeu? Marcelo.
6: Não, mas é que tá.
12: O sistema dá para mudar.
6: Mas, ô, Márcio...
12: Quintino, não é possível que a gente não consiga mudar isso, cara. Não faz sentido. É uma companhia que fatura 1,1 bi ano. Então, assim, é um pouco de boa vontade, os associados se proporem a tal, colocarem gente séria. Por exemplo, a SAF é um negócio que é uma coisa...
6: É isso que eu ia te perguntar, você é a favor da SAF?
12: Eu sou a favor da SAF porque é a única alternativa que a gente tem.
6: Então, é da SAF eu também, eu não coloco só a SAF, porque o negócio é o seguinte, Marcião, se você abrir, por exemplo, esse precedente, você é a favor da SAF, e o cara fala, eu sou a favor da SAF, vão chamar Kias, vão chamar Ronaldos, e é esse tipo de gente que não tem que estar lá dentro. Porque a gente sabe quem que eles vão trazer ali como braço direito.
12: Eu concordo.
6: Agora, a Safiel é uma boa ideia.
12: A Safiel é uma boa ideia e, basicamente, a Safiel traz o quê? Traz gente de mercado.
6: Sim.
12: Com ideias novas.
6: Fato.
12: Com vontade de fazer aquilo acontecer. Então, eu sou super a favor dessa história. Se a gente ficar à mercê daqueles sanguessugas, mano,
6: sim,
12: a gente só cada vez vai se afundar mais no
6: concordo
12: final da história. E é o maior clube do mundo na mão de uns vagabundos. Hã? Que a gente não chega a lugar nenhum. É o maior clube do mundo. Isso não tem o que falar.
3: Tá falando do Real Madrid?
12: É o maior clube do mundo. É o Corinthians.
3: Ah, é o Corinthians.
12: Sabe, é o campeão do mundo.
6: Solta mais alto porque ele tá falando alto. Solta alto aí. Solta, bem alto. Escura aí. Ouve.
12: Momento
3: Mamarrão. Não.
6: É isso. Porque o negócio é o seguinte, pra quem não sabe, eu encontrei...
12: Você tá rindo agora há pouco, você tava falando que tá endividado, tá tudo...
6: Aí
12: tá
6: aqui, não,
12: eu
6: tô muito forte, velho.
12: Eu que tô rindo de você.
3: Eu dei a solução.
12: Achando que você só fala bobagem aí.
3: Eu dei a solução pra você.
12: O que falta é gente séria, mas...
6: Só tem um cara que tá lá,
13: da
6: meu.
13: Linha detected. Galinha detected.
6: Marcião,
12: eu lembro quando eu perdi pra vocês.
6: O negócio é o seguinte, Marcião. Tá tudo escrito, irmão.
12: Tá tudo escrito.
6: É um roteiro que tá completo, velho. Coringão ganhando, independente de quem vier do outro lado.
12: Sabe, pode ser
6: mercado, LDU. Pode vir quem vier.
12: Nem
6: final da Libertadores bater na cara.
12: Bater
6: na cara.
12: Tá pra lá de
6: uma parece que ele pode esperar.
12: Dentro do vaso sanitário.
6: Pode esperar.
12: E aí fica caindo.
3: Ei, sabe qual é o pior?
12: Eu tava em 2000 contra o Vasco.
3: Eu tava em 2012 no Japão e eu vou estar agora contra o PSG. Eu também.
6: Você tá na dívida também, né? Com os 3 bilhões. Continua, vai, continua aí.
12: E se precisar,
6: tá com 3 bilhões.
12: Eu tava inteira pra esse FIDIC aí, pra nós sumir o controle.
6: Eu trobei o Marcião em 2012 lá. Trobei o Marcião e o Murilo lá no Japão, lá. Baita trip, hein?
12: É, mano, aquilo lá só quem teve lá.
6: O Maloca, traz ele aí.
12: Nunca teve, só nós.
6: Aí, ó, Marcião. Aí, Marcião.
12: O Toninho, olha lá.
6: Aí, Toninho.
12: E o Toninho usa o produto da Maxi Baby, a maior marca
6: do Brasil
12: de produção a bebê.
6: Fez o merchan, o programa bota com o merchan. Olha lá, ô velho, fica melhor, hein?
12: Obrigado.
6: Cuida da tua mãe, hein?
12: Obrigado, a mamãezinha tá cuidada. Domênico, é brincadeira.
11: Nós?
12: Ô, Quintino, é beijo no coração. Sombra, muito obrigado.
11: Valeu, obrigado Marcão, a você.
12: Obrigado, mano.
11: Valeu, Marcelo.
12: Todo mundo, beijo, tá?
7: Obrigado, cadê o Murilo? Obrigado. O Murilo que esse ano, né? Mais meio ano, o Murilo se forma, hein?
12: Cadê o Murilo? O Murilo veio pra bater no mano de novo no videogame. Falou que é 2-0 contra
7: o Murilo. Murilo é meu filhão, hein? Amanhã é o campeonato 2 horas da tarde lá, o campeonato videogame, viu? Leva lá. Valeu, Marcelo. Vovó, você fica, ó, fica bem, hein, véia? Quero ver você dançando até o final, hein?
11: Cadê o papai? 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
11: E aí, vamos lá, vamos lá. Eu só ouvi aqui, o Mota está abusado, é isso que eu vi?
7: É, fica passando. Não, eu tô aqui, eu tava aqui ajeitando aqui o meu colã, ele ficou psiu, psiu, psiu, foi o que é, cara? Sua mulher tá ali, cara? Não, tá, foi tá sozinho. Ah, melhor ainda, 45. Vergonha eu tenho de você, que é um jumento, passou na frente da câmera.
11: Verdade.
7: Burro. Vamos lá, qual é teu nome, gatinho?
14: Rogério.
7: Rogério. Isso. Mano. Mano. E aí, vai entregar de vez pro Neymar o time?
14: Pelo jeito, né? Do jeito que tá indo as coisas aí, cada vez mais a dívida tá só aumentando, né?
7: Mas vai, você é a favor ou é contra?
14: Olha, do jeito que tá hoje a gestão do Marcelo Teixeira, tá complicado. Eu acho que o futuro vai ser Neymar Futebol Clube.
7: Vai mudar o nome do Santos ou Quintino?
15: Não, não, mudar, não. O Neymar não, pai não quer essa responsabilidade, ele quer mandar sem ter responsabilidade.
14: Exato.
7: Mas ele vai ser sócio, Quintino, você acha? É sócio?
15: Não, acho que vai pintar alguém que ele vai intermediar. E ele vai, aí o Santos vai estar devendo um, né? Um caminhão de dinheiro. A minha parte corresponde a X%, eu quero o meu.
12: Ah, e ele vai tratar o Santos como uma unidade de negócios onde ele tem entrada e pode ganhar.
15: E vai ter network suficiente para fazer os negócios dele.
12: É, porque você virar dono, pra quê? Por dinheiro. Se você pode ganhar
15: assumir
12: dinheiro.
15: A responsabilidade. É,
12: se você pode. Por exemplo, cara, hoje ninguém cobra do pai do Neymar se o time é bom, se não é. Ninguém cobra. Vê o pai do Neymar com uma hipotética salvação. Você pode estar lá, você pode ter influência, você pode usar como uma unidade de negócios, ganhar perfeito. Dinheiro, sem a necessidade de ser cobrado pela torcida. É muito mais negócio. É muito mais negócio.
14: Exato, e se ele sair de lá, piora mais a situação ainda.
11: Para o Santos é um baita negócio ele ser o... Né? Para o Santos é um baita negócio isso acontecer.
14: Sim.
11: Mas ele tem dinheiro, ele tem dinheiro suficiente.
7: Dá a cabeçada nele. Fala, fala para você falar no microfone, doido. Dá a cabeçada nele, Rogério.
14: É,
11: Viu? Apertando a bunda. Ele tem dinheiro suficiente pra pagar toda a dívida do Santos.
3: E ainda
11: bilionário. E continuar bilionário. O patrimônio do Neymar hoje é 6,6 bilhões.
8: Eu acho que não é, não.
11: É o que passou. Então,
8: acho que é maior. Olha o que falaram aí.
6: Eu acho que é menos.
8: Olha, não é menos.
6: Ó, 6 bilhões é muita coisa.
8: Eu vi levantamentos feitos aí sobre o patrimônio de vários jogadores, de vários atletas. Quem tem isso aí é o Cristiano Ronaldo, hein?
11: Eu vou te pegar aqui onde a fonte, ué. Muita grana.
6: Mas então, para você, a saída é fazer SAF ou vender, não tem
8: ó,
6: mais.
8: Acabei de ver tá aqui, indo, ó.
16: E eu acho que o Santos está aproveitando mal esse momento que o Neymar está aí. Né?
8: A informação é que o... Você viu, ele estava falando.
16: Que o alçapão da Vila, esse ano, deixou de ser, né? A gente está vendo aí os jogos que o Santos está fazendo.
3: Empatar com a Chapecoense.
16: Empatar com o Mirassol.
3: Perder para o Atlético Paranaense, que nunca tinha ganho lá.
16: Perder para o Fluminense. Perder para o
3: Estão urinando de porta aberta lá.
16: Eu acho que o Santos deveria mandar os jogos na capital. A gente já viu isso.
3: Mas os co-irmãos não emprestam o estádio.
6: Ué, joga no Pacaembu.
16: Mais de 50 mil pessoas.
6: Joga no Pacaembu.
3: Pacaembu ainda reduzir o percentual lá.
6: Então, mas por exemplo, vocês foram na Neoquímica Arena, largaram um monte de fralda com cocô.
8: Que isso, mano.
6: Que os velhos, sabe, jogaram tudo no chão, sabe?
3: Você ficou choro, chateado,
6: né, mano? Choro.
3: Ele ficou chateado porque o Santista foi lá e quebrou o recorde de público.
6: Aonde? Não fala bobagem.
3: Quebrou o recorde
6: fala de público bobagem.
3: No passado contra o Red Bull.
6: Pega lá o recorde de público no ano passado, vê se foi teu clube.
16: Foi mais de 50 mil pessoas.
6: Não, mas é que não tá, Rogério. Mas eu não fico nervoso, pelo contrário, quem deveria ficar nervoso fica é quem não joga na capital. Mas, por exemplo, o Santos jogar aqui é um feito. Vocês têm que ir mesmo, porque é igual a Madonna quando vem aqui. No Loto Morumbi? Loto Morumbi.
8: Lota.
6: Então, é o Santos jogar na capital por não ter um terreno aqui, pra vocês é um grande feito. Então tem que ir, tem que prestigiar mesmo, fato.
11: Ô, Quintino, você acha que é isso que vai salvar o Santos, a torcida aí no jogo?
3: Não. Era ter um pouco mais...
8: Imagina.
3: O Santos não tem mais solução com esse modelo associativo. A verdade é essa. Olha quantos presidentes aí, os últimos aí, na mesma proporção inversa, que caíam raios do gramado, caiu no segundo andar lá com péssimos gestores. Eu não sei como é que o Santos está vivo ainda. Eu não vou começar a falar o nome aqui de presidente, que já tem alguns que já morreram, até, sabe? Deixa de aqui.
8: O nome de Jesus é poderoso.
3: A sequência é tenebrosa, cara. O fato de virar SAF não quer dizer que resolveu o problema. Mas é uma alternativa, a única, na minha opinião. Esse modelo associativo não dá
11: mais. É rapidinho,
3: não.
11: Né?
16: Não tem mais como.
11: Segundo aqui, ó, tem vários locais aqui que eu pesquisei, Sombra. Inclusive CNN Brasil diz 6,5 bilhões o patrimônio de Neymar.
6: Então, de reais?
11: Reais.
8: Há fontes como a Sporting News, que é gringo isso aqui, né? Divulga-se em 2,4 bilhões de reais.
6: É dinheiro,
3: Sombra.
6: Pelo amor de Deus.
11: Só no Brasil ele tem 150 imóveis.
3: Esse cara ganhou dinheiro e juros.
8: Então ele tem mais dinheiro, tem mais dinheiro que o Cristiano Ronaldo.
11: Não, o Cristiano Ronaldo é maior. É maior, não, vou pegar aqui.
6: Mas não tem jeito. Ele fez um dos maiores contratos da história, não foi, mano?
8: Quem?
6: O Neymar.
8: Imagina, Cristiano Ronaldo.
6: Não. Quando ele saiu do Barcelona...
3: O Al-Ittihad se não foi o maior da época, era um dos maiores.
6: Gente, pra você ter uma ideia, o Cristiano Ronaldo, ele é sócio do time árabe que ele joga.
11: Cristiano Ronaldo agora que ele fez, ele aceitou.
8: Sócio da Live Nation.
3: Só o contrato com o Al-Ittihad era 2 bi.
11: Ele tem 1,4 bilhão de dólares, o Cristiano Ronaldo, de patrimônio.
6: E sem contar o que ele já gastou com Botox. Então...
11: Que isso, Botox, que é natural, cara.
6: O Cris é natural. Beleza, então fala aqui, manda abraço, tá com quem? Tá com a família? Tá
16: com os amigos, tô com a família. Vim comemorar os meus 28 anos de casado.
6: Parabéns.
11: É meu vizinho, Rogerão, mano. Bem-vindo aí.
16: Obrigado, mano.
6: Tamo junto.
16: Meu vizinho, nós moramos lá no mesmo...
6: Cidade líder ali.
11: Cidade líder, né? Lá,
6: já perto da Praça do Forró ali em São Miguel.
3: Vamos ganhar domingo ou não?
16: Lógico, 2-0 pra nós.
6: Ih, mano. Nem eles acreditam, Domênico.
16: Fácil, hein?
6: Nem eles acreditam. Ô, Domênico, eu ouço eles falando isso, é igual o Pedrinho falando: vamos pro Santão.
8: Olha lá o Pedrinho. Vem cá, Pedrinho.
6: Não, o pior é que o Dante, que é Santista, ali falando: meu, eu gosto do Pedrinho, ele não tem medo.
11: O Pedrinho tá que nem o senhor, mano, ele tá atrás do hype só.
6: Um abraço. Olha lá.
8: Um abraço pro Dante Machado.
3: Satisfação,
8: vem aqui, hein? Pedrinho. Obrigado. Chega aí, Pedrinho.
16: Só pra falar, eu acompanho vocês desde janeiro de 1999.
11: Boa, garoto.
17: Boa.
11: Boa.
17: Obrigado, valeu, Rogério.
11: Enquanto o Pedrinho senta ali, para ele falar por 3 minutos,
17: tá bom,
11: 47, você pode falar agora, por favor, Domênico, de Infinity Pay.
17: Não, já foi.
11: Ah, já foi?
17: Já foi.
11: 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É o Vieira que vai falar.
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11: 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Tá gravado. 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
17: Muito bem, é isso aí. Pedrinho, boa noite.
11: Tudo bem, Sombra?
17: Boa noite.
11: Boa noite.
17: E aí,
11: noite.
17: Pedrinho?
11: Deixa eu responder esse...
17: Tá desligado seu microfone.
11: Não, tá falando.
17: Deixa eu responder esse calhorda aqui, porque é o seguinte...
11: Calhorda?
17: Mas peraí, você desafiou o Domênico?
11: Canalha.
17: Não, eu desafiei. E tanto o Domênico quanto o Bento, os dois pipocaram.
11: Não é que pipocaram, eles tiveram dó, assim como eu tô tendo dó.
17: Se tiveram dó, não, eu vou te explicar por quê.
11: Mano, três não dá.
17: Eles
11: eu
17: quase,
11: falei pra ele.
17: Eles quase pipocaram pro Cerro Porteño. Eles quase deram a liderança de bandeja pro Flamengo. Eles viram o Santos, que tinha ganho do Vasco da forma que foi, falando, pode ser que não dê. Pode ser que não dê. E eu fui pra dentro. Os dois pipocaram.
11: Que bonitinho.
17: Os dois pipocaram.
11: O filho falando, querendo ir pra cima do pai. É uma coisa linda.
17: Você sabe que você pipocou.
11: Mas é triste, né?
17: Mas é triste.
11: Sim.
17: É mal educado, né?
11: Você,
17: mal educado.
11: Você embalou essa criança.
17: Vamos falar agora com o Edu da Z2 Play. Vamos lá,
11: qual é teu nome? Fala com o pessoal que
18: grande
11: conhece.
18: Grande Edu.
11: É o Edu da Z2 Play.
18: O que tá com a camisa do São Paulo, triste. E o nosso São Paulo, o que a gente vai fazer?
11: Saiu o Pedro Rocha, usou ele
18: parado. Essa camisa é aquela...
11: Branco, passar em branco mais um ano.
18: Essa camisa é aquela Old Bambi.
11: A única tranquilidade, né, Sombra, é que enquanto tiver o Santos na frente da gente, a gente não cai.
18: Vai nessa.
11: Verdade.
18: Continua acreditando nisso aí.
11: E o Grêmio também, olha lá, o Grêmio também tá embalado pra cair.
18: Tá falando, é um infértil de vitória no Brasileirão, desde abril.
11: Como infértil?
18: Infértil, ó. Já passaram duas estações do ano, eles não ganharam um jogo de time nacional.
11: Infértil é o Marcão, que não faz filho.
17: Não, Ademir, é igual você falou do Santos ano passado, é igual no casamento, é uma por mês no máximo.
18: Nossa senhora.
11: Caraca.
17: Só que no caso do São Paulo não é vitória, é um ponto por mês. Quem
11: ficar ouvindo isso
17: do Santista? Um ponto por mês
11: do São Paulo. E é demais, hein?
18: É demais ficar ouvindo do Santista, né?
11: O que aconteceu quarta-feira, Pedrinho?
17: O que não aconteceu, né?
18: Mas a gente tem o, olha, tem o Grêmio ainda na nossa frente ali pra cair.
11: Não, mas a gente tem Santos e Vasco, Mota, calma. Ó, mas Santos,
18: vai cair dois grandes.
11: Santos, Vasco, Chape, Remo, tá tudo certo.
18: E o São Paulo não?
11: Não. Eu acho que não.
18: São Paulo tá louco pra entrar no meio da bagunça.
11: Cala tua boca aí.
18: O São Paulo é um marcão, tá louco pra ir pra Esbórnia.
11: Não, cala tua boca, não vai acontecer isso. Qual a solução do São Paulo pra você, pai?
18: Acho que não tem solução não, tem que mudar, tem que... Tem uma mudança de gestão, uma mudança de tudo, porque do jeito que tá, já fez 5 anos aí, beirando aí, sempre aí a beira de cair, né? Acho que não tem muito jeito, não.
11: Uma hora vai, né? Os caras vão tentar... E esse ano estão conseguindo, porque é bastante treinador, muda treinador...
18: Uma hora não vai ter o Santos para baixo, aí vai.
11: Cai presidente, confusão, sem dinheiro. Eu acho que a fórmula para cair tá aí. Agora não sei se os caras vão conseguir.
18: Certeza.
11: E você acredita nessa história de que quando a torcida foi lá, os caras falaram que fizeram um pacto com os jogadores. E que os jogadores prometeram para eles que não falta empenho nem nada. Para você, quem é mal ocupado? Dorival, o time que é ruim, os jogadores são ruins mesmo, ou falta um pouco de empenho?
18: É de tudo um pouco, né? Trouxe um técnico não capacitado, né? Complica também. Que eu acho que até a Copa do Brasil, que o Marcão fala. Você
15: está falando do Roger ou do Dorival?
18: Não, do Dorival.
15: Do Dorival. Dorival.
18: O Dorival foi campeão da Copa do Brasil com vocês.
15: Ali, qualquer. Se eu tivesse ali no gramado, ali, não, não é ganhar. Assim, não, hein?
18: Dorival não é técnico de série B.
17: Não, tinha o Wellington Rato no time, pô.
18: Boa.
17: Caleri.
7: Não, mas é uma questão que todo mundo fica na dúvida, né, Quintino? Pô, o Dorival fez aquilo, teve aquele doping emocional e conseguiu levar o time até a final. E fez aquela história toda e ganhou muito bem, eu acho que é um dos maiores Copa do Brasil. Ganhamos do Palmeiras, do Corinthians e do Flamengo.
15: Exato.
7: Na mesma Copa do Brasil, isso foi incrível. Mas eu acho que todo torcedor esperava isso, né? Dorival vai chegar, vai atacar esse doping emocional de novo e o time vai reagir e tudo. Só que não tá acontecendo. Na última entrevista dele, eu tenho certeza que ele quase que ele jogou o chapéu. E alguém falou pra ele: não, dá uma segurada.
18: Na Copa do Brasil, quando o São Paulo foi campeão, os jogadores se fecharam e falaram ali, não tinha, independente de quem estivesse ali, o São Paulo ia ganhar aquele título.
7: Apesar do Dorival?
18: Exatamente.
15: Ganharam no Maracanã, cara.
18: Exato.
7: Porque... Mano que fala isso, que o Corinthians foi campeão apesar do
18: Dorival. Mas, ô, Mota... Os jogadores ali estavam fechados em ganhar o título.
7: Exato, porque tem muitas vezes, Mota, que atribuem ao treinador uma responsabilidade que ele não tem. O Carlinhos, quando foi campeão no Flamengo, a culpa do Carlinhos de ter ganhado o título foi zero. Aí vão falar, mas o Dorival é copeiro. Sim, ele é copeiro. Nos últimos anos, ele ganhou acho que 4 Copas do Brasil.
15: Ganhou com o Santos, 4. Com o Flamengo, com o São Paulo, com o Corinthians.
7: Mas eu acho que os grandes trabalhos que o Dorival fez, eu acho que foram mais no Santos. Eu acho que um pouco de São Paulo também, e Ceará. Mas
17: com aquele time do Santos, né, mano?
7: Mas é que tá, ô Vieira, quando você pega, por exemplo, um trabalho no Santos, que tinha um bom time, o São Paulo, ele pode ter dado uma cara, mas eu vejo muito mais mérito de jogador que se fecha, como o Corinthians se fechou em 2017 pra ganhar o Paulista e depois o Brasileiro, do que realmente o treinador, mano. O Carilli, pra você ter uma ideia, ele foi campeão, tricampeão paulista e campeão brasileiro. Qual que foi o progresso do Carilli na carreira depois do Corinthians?
17: Nenhum.
7: Zero.
17: Mas o cara não teve mérito, mano? O cara é tricampeão paulista. Pra mim,
7: sinceramente,
17: seguido,
7: não teve.
17: Campeão brasileiro.
7: Mas é que tá, a gente tá falando de um time que tinha qualidade, os jogadores realmente olham um pro outro e falam: vamos ganhar essa porra? Porque o Corinthians era tido como uma quarta força. Lembra que puseram o Corinthians como quarta força?
18: Lembro.
7: Aí você pega lá uns Rodriguinho, uns Jadson, uns Jô, os caras falam: rapaziada, quarta força, vamos mostrar pra todo mundo calar a boca desses caras. Mano, o jogador quando quer, os caras se blindam e fazem acontecer, mano. Quando tem qualidade, é claro. Aquele time de São Paulo, ele não era a oitava maravilha do planeta, mas era um time competitivo. Tanto que ganhou do Flamengo na final, eliminou o Corinthians com gol de mão do Lucas. Tudo bem, acontece. Mas...
17: Hã? Gol de mão?
7: Gol de mão. Gol de mão, assumido pelo Lucas.
17: Do Memphis não foi ano passado?
7: Não. Não, aquilo ali é ilusão de ótica.
17: É o quê?
7: Ilusão de ótica.
17: É ilusão de ótica.
7: E vou te falar, você que joga contra o Corinthians... Tite, Felipe, Ricardinho, Lucas, que fez o gol de mão e ironizou depois. Cara, o corintiano quando joga praga, meu irmão, sai de perto.
17: Para,
7: sai de perto.
17: Praga Carlos é Miguel, outro. Carlos Miguel.
7: Carlos Miguel é outro aí, ó.
18: Nossa senhora, o mano bate o tambor pra nós, velho.
15: Beleza.
7: Mas, ó, você mandaria o Dorival embora, você traria quem?
18: Sei lá, do jeito que tá, acho que ninguém resolve aquilo ali, não. Tinha que ter ficado, na minha opinião, o Crespo mesmo.
7: Sugeriram o Zubeldia de volta. Você gostaria do Zuba de volta?
18: Não, de forma alguma, né, mano? Pelo amor.
15: De forma alguma.
7: Luxemburgo.
18: Cara, e vocês acreditam que o Zubeldia está sendo cogitado no River?
17: Está sendo, mas a torcida do River Plate fez um protesto hoje, Motinha. É. Eles querem porque querem Ramon Dias de volta.
7: A gente também queria o Crespo, mas ele está bem lá no México.
17: E o Crespo também está, viu? O Crespo também está sendo cogitado lá no River Plate.
18: Acabou de chegar no Atlas lá do México.
7: Acabou de chegar, fez 5 jogos, ganhou 4 e teve uma derrota.
17: Inclusive, eu quero o Crespo no hall da fama da história do Santos, hein?
18: Por quê?
17: Que mandou embora o Adonis Frias daqui, velho. Aquela coisa horrorosa de zagueiro.
7: Levou para eles, né?
17: Levou para eles. Pro
7: Atlas. Ganhou uma grana ainda. Tá bom, papai, manda beijo. Quer mandar beijo? Não. Cadê o filhote? Não veio com você?
18: Ei, já montou tudo lá, tá tudo preparado para amanhã.
7: Boa, bom então.
17: Muito bom, Edu.
7: Ó,
17: Loft
7: 47.
18: Coisa mais linda.
7: Então, mas dá um perdido, tá? Quando dá um remedinho, né? Uma coisinha. Ah, vamos lá? Cadê o cara que tava aqui que eu falei pra ele vir falar com a gente?
17: Fugiu.
18: Motinha, são 8 horas, Motinha.
7: Ah, acabou.
17: Sim, repita. 8 horas. Ah. É isso aí. Muito bem, estamos chegando ao final de mais um Estádio 97. Lembrando, tem o bingo hoje às 9h30 da noite. Ah. Depois temos festa, show da Blitz às 11 da noite. Muitas atrações aqui do Estádio 97 e também do Energia na Véia. Estamos chegando ao final. 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Muito obrigado a todos que nos acompanharam até agora. Um abraço, valeu. Segunda-feira, tem
6: valeu,
17: mais.
6: Pessoal.
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21: Ah, é o Frank.
20: Quem sou eu?
22: Olha, Frank, falando francamente.
20: Falando francamente, aí tudo certo, tudo beleza? Pra cá é o Frank. Chega de papo, né? Vamos lá, muita música pra você a partir de agora. Jason Derulo. Jason.

Harry Styles aqui na Energia 97, Late Night Talking, TV da Smith. Olá também, Sophie Alice Baxter. Tudo começou aí com Jason Derulo mandando Top Garden. E continua a sonzeira aqui. Agora tem Lady Is Love aqui na Energia 97. Agora 8h24.

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Adele, Rolling the Deep, ainda Ted Swims, rolou também Titãs. E ainda Lady mandando Ace Live, agora 8h37. Seguinte, ó, você vai correr lá pro site agora, tá bom? Nosso site, 97fm.com.br. Lá tem muita coisa rolando, tá bom? Tem promoções, tem notícias do mundo da música. Enfim, ó, pra você que perdeu algum programa aqui do Energia 97, acessa o replay lá, tá bom? Clica na hora que você perdeu, ou no programa que você perdeu, por exemplo, a Energia na Véia de hoje, com o Silvio Ribeiro, você perdeu? Então clica no replay lá, tá bom? Ou ainda pelo Estádio 97, que você perdeu hoje, foi lá do Resort, do Vale Suíço Resort, ao vivo de lá, você perdeu? Então clica lá no replay, tá bom? Ou seja, muita coisa bacana pra curtir no nosso site, tá bom? 97fm.com.br, ou se preferir, baixe o nosso aplicativo do Fundo Azul. 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Ou ainda pelo assistente de voz Alexa, pede pra acessar, pede pra sintonizar 97 FM. Beleza? 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

0: final, fechando aqui a hora, Post Malone com Sunflower. Teve ainda Sabrina Carpenter, ainda Capital Inicial e também U2 mandando Where the Streets Have No Name.
1: Okay, ready?
0: Logo mais às 10, tem o Jimmy Soler aí com Energia na Noite. Corre já pro site, pro aplicativo. Vem aí, Johnny Drum com Night Session. Energia. Vai embora não, hein?
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